0: O governo do Brasil começou a retirada gradual de incentivos que tinham sido concedidos a produtores.
1: A partir de amanhã deixa de vigorar um deles, a subvenção de 35 centavos por litro de diesel.
2: Depois de quase 2 meses de medidas para conter o impacto da crise no Oriente Médio sobre os combustíveis, o governo começa a desmontar o pacote criado durante o conflito entre Estados Unidos e Irã. Nesta terça-feira, foi anunciada a retirada de uma das medidas de apoio que estava em vigor, a subvenção de 35 centavos por litro concedida ao diesel. O desconto havia sido criado para impedir que a alta no preço internacional do petróleo afetasse os preços aqui no Brasil. De acordo com o ministro da Fazenda, Dário Durigan, com o fim do conflito, não há mais sentido manter o benefício.
3: A gente foi atento e pronto para colocar as medidas de pé para não ser sócio da guerra e mitigar preço, também seremos atentos e teremos prontidão na retirada e na reversão das medidas. Nós estamos hoje com o Brent, que não está exatamente no mesmo patamar do período pré-guerra, mas também já diminuiu bastante em relação ao período mais dramático ali da guerra, que mais nos impactou.
2: O governo avalia agora a retirada de outra subvenção, de R$1,12 por litro de diesel e do desconto de 44 centavos no preço da gasolina, também adotados para diminuir os impactos da crise. O ministro do Planejamento e Orçamento, Bruno Moretti, disse que a retirada desses benefícios será gradual.
4: A gente vai se adaptando, retirando gradualmente as subvenções para que a gente tenha todas as condições para manter a nossa meta de resultado primário para o exercício sendo naturalmente perseguida. Nós vamos cumpri-la de maneira então que a gente preenche todas as condições que a gente falou desde o começo aqui. Proteger a população é o primeiro ponto, acomodar e amortecer choques de preço com a responsabilidade fiscal, com neutralidade fiscal.
2: O ataque dos Estados Unidos ao Irã levou o país persa a fechar o Estreito de Hormuz, rota por onde passa a quantidade expressiva de petróleo. A tensão elevou o preço do barril e gerou preocupação com o abastecimento mundial. No Brasil, o diesel é essencial para o transporte de cargas. Há 2 semanas, Estados Unidos e Irã assinaram um acordo de paz, finalizando o conflito. Reportagem Luana Karen.
0: O Brasil está em alerta com a volta do fenômeno climático El Niño ao país.
1: As ondas de calor são apontadas como um risco a quase todo o território nacional.
0: As projeções para os próximos 2 anos indicam secas severas no norte e nordeste e chuvas intensas com risco de inundações no sul.
1: O El Niño é um fenômeno climático que ocorre quando as águas do Oceano Pacífico se aquecem de forma anormal.
0: As mudanças trazem impactos diretos na saúde pública, como prematuridade de bebês e surgimento de comorbidades maternas.
1: Um estudo da Fiocruz estima que nos últimos 20 anos, 120 mil mortes estavam diretamente relacionadas ao aumento da temperatura média do planeta.
0: E para conter os impactos, o Ministério da Saúde anunciou hoje um pacote de ações para reforçar medidas de prevenção a desastres.
5: Para ampliar a capacidade de resposta do SUS aos efeitos do El Niño e de outros eventos climáticos extremos, foi anunciado um pacote de medidas nesta terça-feira. Entre elas, o Brasil passará a contar com mais 8 bases da Força Nacional do SUS distribuídas por todas as regiões do país. Com o reforço, as equipes terão capacidade de chegar a qualquer emergência em menos de 1 dia. O anúncio foi feito pelo ministro da Saúde, Alexandre Padilha.
6: A base regional, nós vamos poder botar 47 pessoas e equipamentos em 12 horas. Então, nós estamos aumentando 20 vezes mais a nossa capacidade de pronta resposta.
5: As iniciativas incluem ainda a implantação de centros de informação em saúde e clima nas 5 regiões do país, para ajudar no monitoramento de riscos em tempo real, e o lançamento do painel nacional de calor extremo, que vai disponibilizar previsões diárias para todos os municípios brasileiros. O ministro Alexandre Alexandre Padilha destacou a importância da integração entre essas informações e os dados de saúde da população.
6: Permite cada vez mais o planejamento antecipado, saber que você vai ter nos próximos 5 dias uma onda de calor e ter certeza que tem na unidade de saúde os produtos, medicamentos, a preparação para os pacientes para reduzir o risco de óbitos, de danos à saúde.
5: As medidas integram o AdaptaSUS,

0: que prepara o Sistema Único para Emergências e propõe ações para proteger a população. Estão previstas quase 100 metas para serem executadas até 2035, com investimentos de cerca de 10 bilhões de reais. Reportagem Márcia Fernandes.
1: A lei que restringe o uso de celulares nas escolas entrou em vigor no ano passado. De lá para cá, algumas mudanças já são perceptíveis no ambiente escolar.
2: É o que aponta um levantamento do Ministério da Educação, divulgado hoje, e que mostra aumento na participação dos estudantes e na concentração durante as aulas.
3: Os dados revelam que 92% das escolas públicas e privadas da educação básica já aderiram à lei que restringe o uso de celulares nas instituições escolares. De acordo com a diretora de apoio à gestão educacional da Secretaria de Educação Básica do MEC, Anita Stephanie, a restrição segue um movimento mundial e busca o uso saudável dos celulares no ambiente escolar.
4: É um movimento mundial a questão do uso mais cuidadoso. A gente vem apoiando os municípios e os estados para conseguirem a implementação dessa lei.
3: A pesquisa também mostra os principais desafios de aplicar a restrição. 39% das escolas relatam dificuldade para conquistar a adesão dos estudantes às novas regras. 31% das instituições também dizem ter dificuldade para realizar a fiscalização contínua durante aulas e intervalos. 97% concordam que a medida contribuiu para aumentar a participação dos estudantes nas atividades pedagógicas. Segundo Kátia Schweikart, secretária de Educação Básica do Ministério da Educação, a medida é uma forma de posicionar o lugar da tecnologia no fazer educacional.
5: A lei que trata da restrição do uso de celulares, ela tenta ser uma forma da gente posicionar o lugar da tecnologia no fazer educacional, especialmente de crianças, adolescentes, mas não só, de jovens e adultos também. E essa relação dos adultos com as crianças é que ainda é o nosso maior desafio.
3: Os resultados também indicam que 71% discordam que a restrição do celular limita o desenvolvimento de habilidades digitais. Para o professor Rodrigo Alves Basílio, a medida restritiva contribui para melhorar a concentração e a socialização e também reduz conflitos e a ansiedade dos estudantes.
6: Eles tinham excesso de informação. No decorrer do tempo, eles foram aprendendo a conviver. A melhora é evidente a nível de aprendizado, a nível de concentração, a nível cognitivo.
3: Os pais também concordam que um ano depois da implementação da lei, as mudanças já são perceptíveis.
7: Tirando o celular de cena, né? Isso com certeza vai agregar em amizade, boas conversas.
8: Elas têm que ter contato com outras crianças ao vivo, então elas só têm um ambiente escolar para se interagir.
3: Nesta etapa foram divulgados os resultados referentes à percepção dos gestores escolares. Os dados relativos aos professores serão apresentados no segundo semestre desse ano. Reportagem Thaís Antônio.
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1: Brasil abre mais de 70 mil vagas de emprego com carteira assinada em maio.
2: O destaque ficou com o setor de serviços, responsável por mais da metade dos novos postos de trabalho.
1: Resultado do novo CAGED, divulgado hoje pelo Ministério do Trabalho e Emprego.
2: Nos últimos 12 meses, o saldo é a criação de mais de 1 milhão de vínculos formais.
10: Em maio deste ano, foram criados 72.960 postos de trabalho com carteira assinada no país, de acordo com dados do novo CAGED, Cadastro Geral de Empregados e Desempregados. Os cinco grandes grupamentos de atividades econômicas registraram saldos positivos no mês, sendo que o maior crescimento foi no setor de serviços. Apesar disso, o desempenho para o mês foi inferior ao dos anos anteriores. O ministro do Trabalho e Emprego, Luiz Marinho, falou dos impactos da política política internacional na economia brasileira e destacou que o Brasil tem conseguido, ainda assim, permanecer com resultados positivos.
11: Mas não podemos esquecer também das tarifas e do efeito guerra que criou um transtorno danado no mercado global. Felizmente, nós estamos conseguindo manter a economia positiva. Não fosse os mais em ordem de 500 novos mercados abertos, seguramente as consequências teriam sido muito, muito maior do que foi para a economia brasileira. Isso levou com que a gente consiga estar gerando empregos e estarmos no menor índice de desemprego da história do Brasil.
10: No acumulado do ano, o mercado gerou pouco mais de 767 mil novas vagas, um crescimento de 1,6%, alcançando um estoque de 47.877.000 vínculos formais de trabalho na economia. Nos últimos 12 meses, no recorte entre junho de 2025 e maio de 2026, o saldo é de 1.132.000 novos empregos com carteira assinada gerados no país. Reportagem Natália Kozlik.
1: E destaque para a criação de empregos formais de brasileiros que fazem parte do Cade Único.
2: Do total de vagas ocupadas de janeiro a abril, mais de 87% são de pessoas em situação de vulnerabilidade, que integram programas sociais do governo do Brasil.
1: Entre os beneficiários do Bolsa Família, o saldo de emprego chegou a mais de 438 mil postos, o que representa 62,6% do total.
2: As informações são do Ministério do Desenvolvimento e Assistência Social, Família e Combate à Fome.
1: O ministro da Secretaria-Geral da Presidência da República, Guilherme Boulos, defendeu mais uma vez o fim da escala 6x1 hoje, durante o programa Bom Dia Ministro, produzido pela empresa Brasil de Comunicação.
2: Em entrevista a emissoras de rádio, Boulos disse que a pauta precisa avançar no Congresso.
12: Nós estamos falando de dar tempo de descanso para as pessoas. Nós estamos falando de tirar milhões de brasileiros da exaustão, de garantir que possam ter mais tempo com a sua família. Não foi por acaso que essa pauta ganhou força. Não foi por acaso que essa pauta tomou as redes sociais, tomou as ruas. É porque é uma pauta que ela significa um grito de liberdade para o trabalhador brasileiro.
1: Boulos disse ainda que o governo do Brasil está comprometido com os direitos de motoristas e entregadores que trabalham por aplicativos.
2: Os financiamentos de motos pelo Move Brasil poderão ser contratados a partir do dia 13 de julho.
1: As inscrições para o ENAMED, o Exame Nacional de Avaliação da Formação Médica, foram prorrogadas até quarta-feira, dia 1º de julho.
2: O novo prazo também vale para os pedidos de atendimento especializado e de uso do nome social.
1: As provas estão marcadas para o dia 13 de setembro.
2: O exame é obrigatório para estudantes que estão concluindo o curso de medicina e inscritos pelas instituições de ensino.
1: As inscrições devem ser feitas exclusivamente pelo sistema disponível em enamed.inep.gov.br.
2: E essas foram as notícias do governo do Brasil.
1: A realização da Secretaria de Comunicação Social da Presidência da República.
2: Com produção da empresa Brasil de Comunicação.
1: Fica agora com as notícias do Poder Judiciário e do Congresso Nacional. Boa noite.
2: Boa noite para você e até amanhã.

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2: Em cumprimento à decisão do STF, grupo criado para aperfeiçoar o sistema remuneratório da magistratura realiza primeira reunião.
3: STJ define que pensão por morte e auxílio reclusão a menores de 16 anos não retroagem se pedido é posterior ao prazo legal.
2: Trabalhadores portuários avulsos vão poder ter as horas de descanso entre uma jornada de trabalho e outra flexibilizada.
3: Boa noite, eu sou Marcela Luiza.
2: E eu sou Walter Lima.
3: O presidente do Supremo Tribunal Federal e do Conselho Nacional de Justiça, o ministro Edson Fachin, abriu hoje os trabalhos do grupo criado para aperfeiçoar o sistema remuneratório da magistratura em cumprimento à decisão do Supremo Tribunal Federal.
2: A primeira reunião foi no Conselho Nacional de Justiça, Marta Ferreira.
4: O grupo tem a atribuição de analisar questões relacionadas à remuneração da magistratura, com foco na uniformização, padronização, transparência e previsibilidade das parcelas remuneratórias, além de propor soluções normativas voltadas à superação de obstáculos identificados na aplicação do sistema constitucional de remuneração. O grupo terá prazo de 180 dias para concluir as atividades.
3: O ministro Flávio Dino, presidente da primeira turma do STF, apresentou na sessão desta terça-feira um balanço das atividades do colegiado no primeiro semestre de 2026.
2: A turma realizou 37 sessões, sendo 10 presenciais e 27 virtuais, e julgou 3.973 processos.
3: Já o ministro Gilmar Mendes, presidente da segunda turma do Supremo Tribunal Federal, apresentou um balanço dos trabalhos do colegiado durante a gestão dele, iniciada em agosto do ano passado. A sessão marcou o encerramento da presidência do decano da Suprema Corte, que será sucedido pelo ministro Luiz Fux.
2: Em 15 sessões presenciais e 42 sessões virtuais ordinárias e 4 extraordinárias, o colegiado julgou 8.740 processos. O ministro Gilmar Mendes reforçou ainda o compromisso da turma com a proteção dos direitos e das garantias individuais na análise de processos de natureza penal.
3: Pensão por morte e auxílio reclusão para menores de 16 anos de idade não retroagem se o pedido para os benefícios for feito após o prazo legal.
2: Esse entendimento foi firmado pelo STJ em recurso repetitivo e, com isso, deve orientar juízes e tribunais de todo o país. Fátima Uchoa.
5: De acordo com a relatora na primeira sessão do STJ, ministra Maria Tereza de Assis Moura, a alteração feita pela Lei 13.846 de 2019 passou a prever o pagamento retroativo dos valores se o pedido for feito em até 180 dias após o óbito, no caso de pensão por morte, e após a prisão, no caso de auxílio reclusão. Fora do prazo, o pagamento vai retroagir apenas à data do pedido no INSS. A ministra ainda destacou que, se o fato aconteceu antes de 18 de janeiro de 2019, a norma nova não se aplica, ainda que o benefício tenha sido requerido na vigência da mudança legislativa.
3: Trabalhadores portuários avulsos vão poder ter as horas de descanso entre uma jornada de trabalho e outra flexibilizadas.
2: Diferente da contratação regular, esses profissionais se oferecem para trabalhar de acordo com a demanda nos portos. Rocine Gomes.
6: A decisão por flexibilizar a interjornada da categoria foi definida hoje no Tribunal Superior do Trabalho. Para que ocorra essa alteração, sindicatos, administradoras e o Ministério Público alinharam 8 fatores. Dentre eles, eventos climáticos, insuficiência de trabalhadores e atraso do navio. A próxima etapa é definir numa nova audiência o valor da hora extra que será pago se o portuário tiver um descanso inferior às 11 horas entre uma jornada e outra.
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3: Uma boa noite.
2: E até amanhã.
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8: Eu sou Marlúcia Ribeiro.
9: E eu sou Humberto Pinheiro.
8: E estes são os destaques de hoje do Jornal do Senado, que começa agora.
9: Senado começa a discutir PEC dos agentes de saúde e de edemias.
8: Comissão aprova restrição a ultraprocessados em cantinas escolares.
9: Avança a inclusão de educação financeira nos currículos dos ensinos fundamental e médio.
8: Boa noite.
9: Boa noite.
8: Refrigerantes, salgadinhos e outros alimentos ultraprocessados podem perder de vez o espaço nas escolas.
9: Avançou no Senado uma proposta que proíbe a venda e a publicidade desses produtos nas instituições de ensino e determina que as cantinas ofereçam ao menos uma opção de lanche saudável. O repórter Rodrigo Rezende explica.
10: A publicidade e a venda de alimentos ultraprocessados ou com alto teor de calorias, gordura saturada, gordura trans, açúcar livre e sal podem ser proibidas em estabelecimentos de ensino. Esse é o objetivo de proposta do senador Jacques Wagner, do PT da Bahia, aprovada pela Comissão de Educação. O projeto, relatado pela senadora doutora Eudócia, do PSDB de Alagoas, ainda aponta que as cantinas deverão oferecer para consumo diariamente pelo menos uma opção de lanche que contribua para a saúde dos escolares e que valorize a cultura alimentar local. Para a doutora Eudócia, essa é uma questão que envolve saúde, aprendizagem e qualidade de vida dos estudantes.
11: Porque não adianta o PNAE estabelecer com nutricionistas, com colegas que têm responsabilidades de promover a alimentação saudável nas nossas crianças e adolescentes e, de uma forma contrária, nós temos dentro dessa escola cantinas que vendem alimentos que não são saudáveis.
10: As cantinas ainda deverão disponibilizar pelo menos uma opção de alimento ou preparação e uma opção de bebida aos estudantes que tenham necessidades alimentares especiais, tais como diabetes, doença celíaca, intolerância à lactose e outras alergias. Fica ainda proibida nas escolas de educação infantil que atendem crianças menores de 2 anos a oferta de preparações ou produtos que contenham açúcar. A proibição da publicidade nas escolas inclui a promoção dos produtos por meio do patrocínio de atividades escolares, inclusive extracurriculares, divulgação de apresentações especiais e distribuição de brindes ou prêmios. A proposta segue para análise da Comissão de Assuntos Sociais.
8: E seguiu para o plenário a proposta que determina o ensino de educação financeira nas escolas.
9: Segundo o texto aprovado hoje na Comissão de Educação do Senado, o assunto deverá ser tratado de forma articulada em outras matérias do currículo escolar. Repórter Márcio Maturana.
12: Alunos do ensino fundamental e do ensino médio podem passar a receber educação financeira, segundo um projeto aprovado pela Comissão de Educação e Cultura, que segue para a votação no plenário do Senado. O relatório foi lido pelo senador Humberto Costa, do PT de Pernambuco.
13: Em um país marcado por elevados índices de endividamento das famílias e por uma cultura em que o diálogo sobre finanças permanece com frequência um tabu nos diversos ambientes, inclusive o doméstico, a escola assume papel relevante na disseminação de competências financeiras básicas.
12: Pelo projeto, a educação financeira fica incorporada à Lei de Diretrizes e Bases da Educação Nacional como um tema transversal. Isso significa que não vai ser criada uma disciplina específica, mas o assunto vai ser tratado de forma articulada em outras matérias do currículo.
8: O senador Humberto Costa, do PT de Pernambuco, criticou o excesso de publicidade das bets durante as transmissões da Copa do Mundo. Segundo ele, a divulgação intensa das apostas esportivas incentiva os jogos de azar, com impactos negativos, especialmente para crianças e adolescentes. O parlamentar também citou a investigação aberta pela Secretaria Nacional do Consumidor sobre a publicidade das empresas durante o torneio.
9: Humberto Costa defendeu regras mais rígidas para o setor e lembrou que apresentou um projeto de lei que prevê o aumento da idade mínima dos apostadores para 21 anos, limites à publicidade e medidas para evitar o superendividamento. A proposta está em análise na Comissão de Transparência e Defesa do Consumidor.
14: A paixão pelo esporte, pelo nosso futebol, não pode ser associada e confundida com esse câncer social que são as apostas promovidas pelas bets.
8: Na mesma linha, o senador Eduardo Girão, do Novo do Ceará, defendeu regras mais rígidas para as plataformas de apostas esportivas e afirmou que apoiaria uma proposta para proibir as bets no país.
9: Segundo ele, os prejuízos envolvem endividamento, problemas de saúde mental e impactos sobre as famílias.
15: É um assunto que transcende muito eventuais divergências do campo da direita, da esquerda, contra governo e a favor do governo. É humanidade. Se o governo Lula fizer a proibição, encaminhar um projeto para proibir, eu sou o primeiro a votar e parabenizar o presidente por esta medida.
8: Os soldados da borracha, trabalhadores recrutados para extrair látex na Amazônia durante a Segunda Guerra Mundial, podem passar a receber um abono natalino.
9: O benefício foi aprovado pela Comissão de Assuntos Econômicos em decisão terminativa. Se não houver recurso para análise no plenário, a proposta seguirá para a Câmara dos Deputados. A repórter Marcela Cunha traz mais informações.
16: A proposta beneficia os seringueiros recrutados pelo governo brasileiro para trabalhar na Amazônia durante a Segunda Guerra Mundial, na extração de látex. Eles já têm direito a uma pensão de 2 salários mínimos por mês e passariam a receber em dezembro uma espécie de 13º no mesmo valor. Para o relator, senador Alan Rick, do Republicanos do Acre, a medida corrige uma desigualdade, já que o bônus de fim de ano só era pago aos pracinhas, os militares que lutaram em campos de batalha na Itália.
17: O seringueiro tinha que sair com seu terçado, de madrugada com a sua poronga na cabeça, que era a lanterna do seringueiro, com a sua espingarda para se proteger das onças e dos outros bichos. Eles se esforçaram, lutaram para produzir a borracha para o esforço de guerra do Brasil na Segunda Guerra Mundial.
16: Entre 1943 e 1945, cerca de 60 mil brasileiros, principalmente jovens do Nordeste, foram levados para a Amazônia para produzir borracha para os aliados. O autor da proposta, senador Confúcio Moura, do MDB de Rondônia, disse que o impacto financeiro da medida é inferior a R$1.500.000 por ano.
8: E o Senado Federal iniciou hoje as discussões sobre a proposta de emenda à Constituição que estabelece o direito à aposentadoria diferenciada aos agentes comunitários de saúde e aos agentes de combate às endemias.
9: A PEC ainda regulamenta o vínculo funcional da categoria. Repórter Douglas Castilho.
18: Na prática, a proposta estabelece a idade mínima de 57 anos para mulheres e 60 anos para homens, condicionada à comprovação de 25 anos de tempo de contribuição e de efetivo exercício profissional, com regras de transição para os agentes que já ingressaram no serviço público ou estejam em atividade. O texto também assegura a estabilidade, vedando a contratação temporária ou terceirizada desses profissionais, salvo na hipótese de emergências em saúde pública. O relator da proposta, senador Irajá, do PSD do Tocantins, ressaltou a importância da PEC, relembrando a atuação dos agentes na pandemia de Covid-19.
19: Se não fosse a atuação dos nossos agentes de saúde, nós teríamos ultrapassado a casa de milhões de brasileiros que teriam morrido naquela tragédia. Sem contar o trabalho dioturno que os agentes fazem, a saúde preventiva nas famílias.
18: O texto determina ainda que a União prestará assistência financeira aos estados e municípios para compensar o aumento das despesas com essas aposentadorias. O senador Irajá chegou a propor um rito especial para a votação, em que a decisão final seria tomada hoje, mas o presidente do do Senado, a quem cabe a última palavra, ponderou que o rito tradicional seria o mais indicado, mantendo a discussão em 5 sessões de primeiro turno e mais 3 em segundo turno e 2 votações.
8: E seguiu para a sanção presidencial o projeto que autoriza a venda e o uso de sprays de pimenta para a defesa pessoal de mulheres. A proposta também cria um programa nacional de capacitação sobre o uso do item e os limites da legítima defesa.
9: Mulheres maiores de 18 anos poderão adquirir o spray e adolescentes de 16 a 18 anos com a autorização dos responsáveis. O texto seguiu para a sanção presidencial. Mais detalhes sobre esse projeto você acompanha ao longo da programação da Rádio Senado.
8: Edição de Paula Groba e trabalhos técnicos de João Lira, o Jornal do Senado fica por aqui. Acompanhe agora as notícias da Câmara dos Deputados. Boa noite.
9: Boa noite e até amanhã.

0: A série de atividades para informar população sobre fibromialgia.
1: Relator de propostas sobre faturamento dos microempreendedores individuais quer incluir reajuste automático anual no texto.
0: E aumento do faturamento dos MEIs deve ser debatido pelo plenário.
1: Boa noite. Aprovada a proposta que estabelece atividades para conscientizar a população sobre fibromialgia. A repórter Paula Bittar acompanhou a votação e explica mais sobre essa doença e o texto aprovado.
0: A Comissão de Constituição e Justiça da Câmara aprovou uma proposta que cria ações de conscientização sobre a fibromialgia. A fibromialgia é uma síndrome que se caracteriza por dores generalizadas, principalmente na musculatura. Também pode causar fadiga, distúrbios no sono, alterações de memória e atenção. Ansiedade, depressão e alterações intestinais podem ainda acometer os pacientes. Segundo a Sociedade Brasileira de Reumatologia, a doença é relativamente comum e afeta cerca de 2 a 3% da população brasileira. A incidência é maior em mulheres entre 30 e 50 anos. A proposta insere as ações na lei que criou o Dia Nacional de Conscientização e Enfrentamento da Fibromialgia, comemorado anualmente em 12 de maio. O texto aprovado estabelece que durante o mês de maio será realizada a campanha Maio Roxo de conscientização sobre a fibromialgia. A campanha incluirá, entre outros pontos, a publicação de informações em redes sociais e sites em linguagem simples e acessível sobre dor crônica, fibromialgia, direito a tratamento adequado, acesso à assistência farmacêutica e benefícios de práticas integrativas e complementares e o incentivo à educação continuada para profissionais de saúde, com foco no atendimento humanizado, no diagnóstico precoce e no tratamento adequado. Durante a discussão do texto na comissão, o deputado Pompeu de Matos, do PDT do Rio Grande do Sul, ressaltou o caráter silencioso da fibromialgia e a necessidade da tomada de ações.
2: Essas pessoas não estão sozinhas. A doença é silenciosa, mas nós estamos vendo, ouvindo, acolhendo, sentindo a manifestação dessas pessoas. Elas não são isoladas no mundo. E quanto mais nós avançarmos no sentido de reconhecer, de apoiar, de fazer o enfrentamento, melhor será o tratamento, o amparo e a proteção a essas pessoas.
0: A proposta que cria ações de conscientização sobre a fibromialgia já pode seguir para análise do Senado, a menos que haja recurso para votação pelo plenário da Câmara. Da Rádio Câmara, de Brasília, Paula Bittar.
3: Segurança Pública.
0: Delegado Palumbo, do Podemos de São Paulo, solicita a aprovação de seu projeto para extinguir a progressão de regime a presos. Critica a lentidão na votação de outras propostas que buscam acabar com o auxílio reclusão e as saídas temporárias e cobra o endurecimento de leis penais.
1: Na opinião de delegado Palumbo, a segurança pública eficaz exige a união dos três poderes, o fim das audiências de custódia e o apoio às guardas municipais. Para ele, a falta de punições rigorosas penaliza diretamente o trabalhador que fica exposto à violência urbana diariamente.
0: Ranieri Paulino, do PL, lamenta a morte do engenheiro civil Rubens Fernando da Costa Filho, morto a tiros em Guarabira, na Paraíba. O deputado presta solidariedade aos familiares e amigos da vítima e defende a rápida apuração do caso pelas autoridades competentes.
1: No entendimento de Ranieri Paulino, o episódio reforça a necessidade de promover a cultura da paz e o enfrentamento de todas as formas de violência. Segundo o parlamentar, o caso mobiliza a população paraibana em torno do pedido por justiça.
3: Relações Exteriores.
0: Helder Salomão, do PT do Espírito Santo, critica declarações e iniciativas atribuídas a integrantes da família Bolsonaro nas relações com os Estados Unidos. Ele alega que medidas como a defesa de tarifas sobre produtos brasileiros e ataques ao PIX contrariam a soberania do país.
1: Helder Salomão sustenta que representantes públicos devem priorizar a defesa dos interesses do Brasil nas relações internacionais. Segundo o parlamentar, a atuação política deve estar voltada à proteção da economia nacional e ao fortalecimento das instituições brasileiras.
0: Chico Alencar, do PSOL do Rio de Janeiro, presta solidariedade à população da Venezuela afetada por um terremoto. O deputado defende a mobilização da comunidade internacional para apoiar os milhares de atingidos.
1: Chico Alencar também exalta a assistência do Brasil ao país vizinho e acrescenta que a cooperação internacional tem função importante na reconstrução das áreas afetadas. Segundo ele, a solidariedade deve orientar a resposta a qualquer crise humanitária.
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3: Transportes.
0: Nas palavras de Jorge Araújo, do PP da Bahia, as obras de mobilidade urbana e serviços públicos do governo estadual não têm atendido às expectativas da população. O deputado cita a implantação do VLT de Salvador e reclama da demora na conclusão do projeto.
1: Jorge Araújo também aponta problemas nas áreas da saúde e da infraestrutura rodoviária da Bahia. Segundo o parlamentar, é necessário ampliar os investimentos para melhorar o atendimento na rede pública de saúde e as condições das estradas que cortam o estado.
0: Ricardo Maia, do MDB, celebra a liberação de 66 milhões de reais para a construção do primeiro viaduto do sertão da Bahia, viabilizada pelo DENIT, e que vai ligar Heliópolis a Cícero Dantas. Segundo ele, a obra reforça o compromisso do Executivo Federal em melhorar a vida das pessoas.
1: Ricardo Maia também anuncia a entrega de um hospital de câncer em Alagoinhas e de vans de saúde para as cidades de Fátima, Ribeira do Pombal, Tucano e Jeremoabo. Os repasses têm origem nas emendas destinadas pelo parlamentar para socorrer pequenos municípios baianos.
0: Durante viagem ao norte e noroeste de Mato Grosso, Rodrigo Dazaele, do PL, relata que cidadãos apontaram dificuldades em vários setores. Entre elas, ele cita que a condição ruim das rodovias atrapalha a logística e impede o desenvolvimento regional.
1: Rodrigo Dazaele também cobra maior agilidade na liberação de licenças ambientais para obras de infraestrutura. Segundo o parlamentar, a burocracia atrapalha atividades produtivas e prejudica a população.
3: Economia.
0: Benedita da Silva, do PT do Rio de Janeiro, destaca o lançamento do programa Desenrola Adimplentes, do governo federal. A deputada informa que a iniciativa permite que trabalhadores com dívidas de até 15 mil reais e histórico de pagamentos em dia tenham acesso à renegociação de crédito com juros reduzidos.
1: Benedita da Silva também ressalta o FIES empreendedor, voltado a estudantes que quitaram regularmente o financiamento estudantil. Ela entende que a medida amplia o acesso ao crédito para a abertura de pequenos negócios e incentiva o empreendedorismo.
0: Messias Donato, do União do Espírito Santo, condena o anúncio de mais de 520 milhões de reais em publicidade e propaganda, afirmando que o investimento visa mascarar a falta de resultados do governo positivos nas áreas de segurança pública e saúde.
1: Em sua leitura, o Brasil passa por uma instabilidade tributária e sofre um desgaste crescente no cenário internacional. De acordo com Messias Donato, o setor produtivo, especialmente o agronegócio, também está desamparado, resultando em impactos negativos para a economia nacional.
0: Pastor Henrique Vieira, do PSOL do Rio de Janeiro, questiona o patrimônio do líder religioso Edir Macedo e a expansão de seu grupo empresarial. Para o deputado, é necessário acompanhar a apuração sobre possíveis irregularidades e garantir transparência na gestão desses recursos.
1: Segundo o pastor Henrique Vieira, o crescimento de conglomerados econômicos ligados a instituições religiosas exige fiscalização. Ele afirma que a defesa das investigações não representa um ataque à fé, mas uma forma de preservar a credibilidade das instituições religiosas.
0: Bom Gás, do PT do Rio Grande do Sul, defende a proibição das bets no Brasil, sob o argumento de que as apostas online podem levar ao vício e ao endividamento das famílias. O deputado lembra que a chamada ludopatia é reconhecida pela Organização Mundial da Saúde como um transtorno.
1: Bom Gás aponta que proposta apresentada pela bancada do PT proíbe a oferta, a promoção e a exploração de apostas de cota fixa no país. Ele explica que o texto também prevê o bloqueio de acessos, a remoção de aplicativos e a interrupção de fluxos financeiros ligados às bets.
0: Jorge Guetem, do Republicanos de Santa Catarina, defende a atualização dos limites de faturamento do MEI, das microempresas e das empresas de pequeno porte. Para ele, a defasagem da legislação tem levado empreendedores a perderem benefícios mesmo sem aumento real de renda.
5: O limite de faturamento do MEI permanece congelado em R$ 81 mil desde 2018. Nesse intervalo, a inflação corroeu significativamente o poder de compra do empreendedor brasileiro. Em termos reais, muitos faturam praticamente o mesmo que faturavam anos atrás, mas são tratados pela legislação como se tivessem enriquecido. Atualizar esse teto não significa criar privilégios. Significa apenas restabelecer o valor real originalmente previsto para essa categoria.
1: Jorge Guetem acredita que a proposta facilita a transição entre regimes tributários, amplia a possibilidade de contratação e reduz a informalidade. Ele também argumenta que a medida fortalece o empreendedorismo, estimula a geração de empregos e diminui a burocracia.
0: E o deputado Jorge Guetem também participou de um encontro no Ceará em que representantes do setor produtivo defenderam o reajuste automático anual do MEI. O repórter Murilo Souza acompanhou o evento que fez parte do programa Câmara pelo Brasil.
6: Representantes do setor produtivo cearense defenderam a criação de um mecanismo de reajuste automático para o teto de faturamento do microempreendedor individual, o MEI. A proposta foi apresentada durante seminário promovido em Fortaleza pela Comissão Especial da Câmara dos Deputados, que analisa o aumento do limite anual de faturamento da categoria. Hoje, o teto é de R$ 81 mil por ano e está congelado desde 2018. Para empresários e entidades, a falta de atualização pela inflação prejudica milhares de pequenos empregos e pode estimular a informalidade. O relator da proposta, deputado Jorge Guetem, do Republicanos de Santa Catarina, afirmou que vai incluir no parecer um mecanismo de correção anual do teto do MEI. Segundo ele, já existe entendimento com o governo para elevar o limite de faturamento de R$ 81 mil para R$ 130 mil por ano e permitir a contratação de mais um funcionário. Jorge Guetem também anunciou que o relatório vai prever uma medida para reduzir os impactos da eventual mudança nas regras da jornada de trabalho sobre micro e pequenas empresas. Pela proposta, empresas que precisarem contratar novos funcionários durante a transição terão isenção da contribuição previdenciária desses trabalhadores por 2 anos.
5: Nós queremos incluir no nosso relatório uma forma de mitigar o impacto que vai causar principalmente nos pequenos negócios, essa alteração da jornada e da escala. Então, nós queremos, no mínimo por 2 anos, que quando a empresa tiver que contratar mais funcionários por causa da mudança da escala da jornada, que ela tenha isenção da contribuição previdenciária.
6: As sugestões apresentadas no seminário de Fortaleza serão incorporadas ao relatório final do projeto, que ainda será votado pela comissão especial antes de seguir para análise do plenário da Câmara. A reunião faz parte do programa Câmara pelo Brasil, que faz reuniões estaduais para discutir assuntos que estão na pauta do Parlamento. Da Rádio Câmara de Brasília, Murilo Souza.
1: O aumento no faturamento dos MEIs deve ser debatido pelo plenário da Câmara. Uma proposta do Executivo sobre o tema foi entregue pelo presidente Luiz Inácio Lula da Silva ao presidente da Câmara, Hugo Mota, ontem.
0: A entrega da proposta ocorreu durante encontro no Palácio do Planalto. Segundo Mota, o texto do governo amplia o limite do MEI para R$ 110 mil já no próximo ano e R$ 140 mil em 2028. O aumento pode ser debatido em comissão geral no plenário amanhã. A repórter Silvia Munhato tem as informações.
7: O presidente da Câmara, deputado Hugo Mota, do Republicanos da Paraíba, anunciou a pauta do plenário para esta semana, ainda sem alguns projetos que ele considera importantes, mas que dependem de acordo entre os líderes partidários.
8: Porque nós queremos votar o projeto que aumenta o valor de faturamento dos MEIs, dos microempreendedores individuais, nós queremos votar o projeto que regulamenta a inteligência artificial, nós queremos votar o projeto da misoginia e tantos outros temas que são muito importantes e de interesse interesse das bancadas aqui da casa.
7: A correção dos limites de faturamento de pequenas empresas vem sendo negociada com o governo, mas deve entrar no debate de plenário em sessão solene, em homenagem ao Dia das Micro e Pequenas Empresas, marcada para quarta-feira. Já o projeto que punha misoginia ou ódio contra mulheres não tem consenso entre os líderes, como explicou o líder da oposição, deputado Cabo Gilberto Silva, do PL da Paraíba.
9: Primeiro que o texto aprovado no Senado Federal está péssimo em vários pontos e posteriormente não foi atendida às solicitações da bancada feminina da oposição e nesse tema, obviamente eu como líder da oposição tenho que obedecer estritamente a elas e daí não teve acordo.
7: A deputada Talíria Petrone, do PSOL do Rio de Janeiro, vice-líder do PSOL, diz que a oposição quer penas mais específicas para o crime de misoginia, com garantias para a liberdade religiosa.
10: A Constituição já prevê liberdade religiosa, então, mas há um desejo da bancada da extrema-direita em especial de garantir, no meu entendimento, a liberdade para agredir mulheres, porque nem no âmbito das igrejas, nem no espaço de culto, é possível agredir mulheres. Isso não é um tema de esquerda ou direita, é um tema que tem a ver com dignidade das mulheres brasileiras.
7: A pauta do plenário para essa terça-feira conta com um requerimento de urgência para o projeto que reduz a área de proteção ambiental da Baleia Franca em Santa Catarina. Entre os projetos estão o que institui o Programa Nacional de Assistência Integral às Pessoas com Epilepsia e o que autoriza a instalação em todo o território nacional de câmeras de reconhecimento facial nas estações ferroviárias e rodoviárias. Outro projeto amplia o controle sanitário e as punições para fraudes e publicidade enganosa em torno dos suplementos alimentares. Também pode ser votado o projeto que trata do tempo máximo de espera para atendimento de crianças e adolescentes no sistema de saúde. O plenário ainda pode votar uma proposta de emenda à Constituição que permite que a entidade de representação de municípios de âmbito nacional possa propor ação direta de inconstitucionalidade e ação declaratória de constitucionalidade. Da Rádio Câmara de Brasília, Silvia Minhato.
1: As informações sobre o resultado das votações de hoje estarão na edição de amanhã.
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0: Otone de Paula, do PSD do Rio de Janeiro, presta solidariedade à ex-primeira-dama Michele Bolsonaro e à senadora Damaris Alves diante de críticas e ataques públicos. O deputado condena as declarações dirigidas às duas lideranças políticas e pede mais respeito no debate público.
1: Otone de Paula avalia que divergências envolvendo integrantes do campo conservador podem enfraquecer a atuação da oposição ao longo do ano. De acordo com o parlamentar, é necessário preservar a unidade política e evitar conflitos que prejudiquem o debate democrático.
0: Charles Fernandes, do PSD da Bahia, registra a comemoração dos 40 anos do Rotary Club de Guanambi e a posse da nova diretoria da entidade. Ele destaca a trajetória da instituição e a sua atuação contínua em ações voltadas ao desenvolvimento da comunidade.
1: Charles Fernandes relata que, ao longo de 4 décadas, o Rotary promoveu iniciativas nas áreas de saúde, educação e assistência social. O deputado também menciona o passeio ciclístico que a organização promove para arrecadar recursos destinados a projetos beneficentes.
3: Cultura.
0: Aloísio Mendes, do Republicanos, parabenizou São Pedro dos Crentes pela realização da 15ª Cavalgada, ocorrida entre os dias 27 e 28 de junho. Na avaliação do parlamentar, o evento contou com o maior público já registrado e se consolidou como a maior festa do sul do Maranhão.
1: Aloísio Mendes agradeceu a recepção que recebeu na cidade, elogiou a gestão municipal pela organização da festa, cumprimentou as lideranças regionais presentes e reforçou que que vai continuar apoiando o município para manter o alto padrão das festividades e o desenvolvimento local.
0: Termina agora o jornal Câmara dos Deputados, produzido pela Rádio Câmara, com trabalhos técnicos de Everson Urani e apresentação de José Carlos Andrade e Paula Bittar. Boa noite.
1: Uma ótima noite para você. A Voz do Brasil volta amanhã.
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9: Menos é mais de Diego e Vitor Hugo.
10: Vambora, bebê. Ela tá chegando aí.

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0: Quem tá solteiro aí? Quem tá com o coração de férias?
1: Eu não sou de ninguém.
0: Como é que é?
1: 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Férias pro meu...
0: Cantando e fazendo, vai.
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0: Lindo, já tá ensaiado. Beleza. Vamos lá. Ô, Marquinho!

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1: Estamos chegando
2: agora.
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1: Aô, compadre, comadre, estamos chegando aqui no Clube do Caipirão, defendendo as tradições culturais de nossa terra com grandes sucessos do nosso cancioneiro. Muita música, alegria pra você, que é o melhor ouvinte do mundo. Vamos que vamos!
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1: A sonoplastia do meu irmão companheiro Zé Luquinha, assessoria e produção da Dona Juju. Juntos nós vamos reviver um passado tão vivo e presente na história e na memória de cada um de nós amantes da música sertaneja. Com a proteção de Deus, estamos chegando!

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1: Opa, que maravilha, como é bom estar contigo em mais uma manhã sertaneja aqui no Clube do Caipirão, abrindo o baú da música sertaneja. A Juju foi ajeitar um cafezinho pra nós, já já tem um cafezão cabeceira, o Luquinha tá ali separando mais umas modas, daqui a pouquinho tem humor caipira, ainda hoje tem histórias e canções da música sertaneja e o sucesso por aqui não para.
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1: Os grandes sucessos da música sertaneja estão aqui no nosso Clube do Caipirão. Vamos ouvir Boiadeiro Errante com Lio e Léo.

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1: Aê, compadre, como é você que tá acompanhando o nosso Clube do Caipirão? Ó, o nosso programa, ele tem o objetivo de preservar a cultura caipira e a música sertaneja raiz. Por isso, nós temos alguns parceiros que gostam do nosso projeto e nos dão um apoio cultural para continuarmos firmes nessa jornada.
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2: E o nosso Clube do Caipirão está no ar desde 2008, defendendo a viola, a cultura, as tradições de nossa terra, sempre mantendo firme o melhor do nosso cancioneiro rural e da música tradicional, trazendo desde as raridades, as pioneiras da nossa canção, até mesmo as músicas mais novas, mas sempre dentro do estilão do sertanejo raiz tradicional e romântico. 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
2: Já já tem mais moda.
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2: É o Clube do Caipirão defendendo a viola caipira, as tradições de nossa terra. Bom dia pra você que tá chegando agora, você que já vem com a gente, seja muito bem-vindo. Tem muita moda boa pra gente ouvir.
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2: Agora no jeito, Caboclo na Cidade, com Dino Franco e Mouraí.

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2: Vamos cuidar do nosso meio ambiente.
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2: Valeu, Wilson Sartori, pelas dicas. É isso aí, vamos cuidar do meio em que vivemos, vamos cuidar do nosso meio ambiente.
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2: Aqui é muita moda e pouca prosa. Toca mais uma, Luquinha.

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4: Já estamos de volta com o Clube do Caipirão, o maior programa sertanejo raiz do rádio.
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4: É muita moda e pouca prosa, caminheiro, classiqueira, com o milionário e José Rico.

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2: Vamos com o Minuto do Caminhão, pra você que tá na rodagem, tá no trecho, cruzando as estradas do nosso Brasil.
3: Na maioria dos caminhões, o compressor de ar é um componente de grande importância. Garante o funcionamento perfeito dos freios. Sua troca por um modelo novo ou recondicionado não é difícil, mas é preciso ficar atento aos detalhes para não perder todo o serviço. O primeiro passo é verificar o sistema de admissão do ar. Se tiver alguma entrada falsa ou filtros saturados, vai danificar o compressor em seguida. Outro cuidado que a maioria ignora é a necessidade de trocar o óleo e o filtro do motor, principalmente se estiverem com alta quilometragem. Como a maioria dos compressores modernos são refrigerados a água, o sistema de arrefecimento deve estar com o líquido e o filtro em ordem. Antes da montagem, ainda é preciso verificar a regulagem do ar, seja por governador ou válvula, e fazer uma limpeza completa no circuito. É preciso lembrar que antes de falhar de uma vez, o compressor velho costuma ter desgastes nos anéis. O ar fica cheio de óleo e contamina tudo. Na hora da instalação, a correia e as polias precisam estar perfeitas. Se o acionamento for feito por engrenagens, fique atento ao sincronismo. Uma última dica é nunca usar silicone ou junto à líquida no compressor. É comum esse material se soltar, entupir a lubrificação e destruir a peça. Quer saber mais sobre o mundo dos pesados? Aqui todo dia tem novidade pra você.
2: São as dicas para os amigos da estrada. Você que tá na boleia do bruto, obrigado pela carona. Lembrando que o Clube do Caipirão é o limite aí do seu rádio.
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2: O Luquinha sinalizou, já tem moda no jeito, vamos recordar.

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1: Vamos levantando seu moço, cuidado não perder a hora, hein? 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
5: A moda agora é com Chris Ralph das antigas, hein? Inspiração Cabocla.

caprichado que a Juju preparou pra nós aqui. Um golinho só, Juju. 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

0: edição do nosso Clube do Caipirão, agradecendo você pelo carinho da sua companhia, da sua audiência. Fique com Deus, com ele também voando. Até mais.
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O sol da fé e as sombras do medo. Ei, medo, eu não te escuto mais. Você não me leva a nada. E se quiser saber para onde eu vou, para onde tenha sol, é para lá que eu vou. Do ponto de vista biológico, o medo é uma resposta do nosso cérebro, uma sentinela projetada para nos proteger de perigos imediatos. Contudo, se existem medos que são ferramentas de preservação, há outros que abraçamos ao longo do caminho, frutos de experiências traumáticas ou da nossa insegurança diante do amanhã. Surge então o questionamento: ter medo é bom ou é ruim? A resposta se encontra na utilidade do sentimento. Se o medo nos paralisa, se ele se torna uma amarra que nos impede de seguir adiante, de enfrentar desafios ou de abandonar a zona de conforto, ele é uma sombra que adoece a alma. Se ele nos mantém alertas, se funciona como o reflexo de preservação que nos salva de situações imprudentes, ele cumpre seu papel na economia da vida. Nos primórdios da humanidade, o medo foi o mestre que nos garantiu a sobrevivência. Contra todas as probabilidades, sobrevivemos aos incêndios, às feras e às intempéries, porque o medo nos manteve vigilantes. Ele acionou nossa inteligência, obrigando-nos a engendrar artifícios para garantir a continuidade da espécie. Hoje, embora livres das feras das cavernas, ainda tememos o desconhecido, o incontrolável, que nos povoa as noites de insônia. Temos medo da transição da morte, embora saibamos ser uma certeza biológica. Tememos a enfermidade, a escassez financeira, o abandono e a dor da perda de quem amamos. É nesse cenário de incertezas que somos convidados a beber na linfa límpida da fé, uma fé raciocinada que entende que o universo não está à deriva. A certeza de que Deus é Pai e de que sua lei é de soberana justiça e amor. Sob essa ótica, nada do que nos acontece é desconhecido por Ele. Se o cálice do sofrimento nos alcança, tenhamos a convicção de que não nos faltará o amparo necessário. Deus se manifesta no abraço de um amigo, na palavra de um irmão solidário, na força que brota do nosso íntimo quando julgávamos não ter mais fôlego. É fundamental considerar que nenhuma provação chega sem o suporte proporcional para suportá-la. Ter fé é, em última análise, entregar-se com confiança ao Criador que guia nossos passos vacilantes. É sentir o abraço divino nos instantes de amargura. É a chama que nos aquece e nos permite confiar antes mesmo de compreender. Como diz o ditado popular, é colocar o pé e confiar que Deus colocará o chão. A fé é a luz que ilumina nossas sombras interiores. Alimentados por essa confiança plena, o medo do amanhã perde sua força. Percebemos que as trevas eram apenas a ausência da nossa própria luz. Dessa maneira, quando o medo paralisar nossos sonhos, respondamos com a serenidade de quem sabe que o sol da providência divina brilha para todos. Caminhemos com a certeza de que nunca estamos sós. O medo pode até soprar o frio da dúvida, mas a fé é o agasalho eterno que nos conduz em segurança para onde haja sol. E é para lá que nós vamos.

0: E assim chegamos ao final de mais um Momento Espírita. Hoje, quarta-feira, 1 de julho de 2026. 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

0: o som aí, se ajeita no banco e vem com a gente porque a viagem tá só começando. No comando, eu mesmo, Fernando Riquetti. Brasil Caminhoneiro já tá na estrada. Paulinho, vamos pregar o rei? Acelerar o carrão, Brasil Caminhoneiro tá começando. Ô parceiro, me conta aí, rapaz, quantas vezes aí, ó, durante a sua viagem, você viu placas de trânsito estragadas, depredadas, cobertas com mato, pichadas e até com furo de bala, hein? Ah, várias vezes, não é verdade? E o Francisco Garonce, nosso repórter especialista em segurança viária, conversou com o parceiro do trecho sobre esse assunto. Fala aí, Garonce!
1: O Edson Furtado, caminhoneiro, 25 anos de profissão, rodando esse Brasil inteiro. Edson, qual é a avaliação que você faz hoje da sinalização que você encontra aí pelo Brasil afora?
2: Eu vou dar duas avaliações, né? Eu vou dar a região sudeste, né? O funcionário toma conta aqui, região de São Paulo, né? Ribeirão Preto, toda a região. Nota 10. Sinalização muito boa, não tem dificuldade. Agora, se começa por região de Minas, né? Aí, região pro norte, pro nordeste, que é Montes Claros, que é a região lá, tá desejado demais, né? Asfalto ruim, a sinalização, a maioria está escondida atrás do mato, né? E tem bastante sinalização depedrada também, né? Marca de tiro, pichada, né? Você tá 80, você coloca 60. E pra gente prejudica, porque você tá em uma região que você pega um motorista que não conhece a estrada no nosso Brasil, pega a rodovia, tem uma curva situada logo à frente. Ele pode sofrer um acidente fatal, né? Então esse tipo de vandalismo é muito triste.
1: Aí pelas estradas, você tem visto muita sinalização assim, vandalizada, de gente que passa e estraga, que a gente não sabe nem o porquê que faz.
2: Sim,
1: isso.
2: Sim, bastante. Dá pra ir um dia pra lá, realmente é muito difícil. Teve casos que eu parei no acostamento e olhei assim a placa, eu nem sabia que tinha placa. Eu vi a placa lá, né? Eu falei, nossa, a placa tá escondida aqui. Seria uma curva acentuada, mais ou menos um quilômetro, né? Ou 500 metros, mais ou menos. E dá medo.
1: Diante da seriedade que é a sinalização, se você pudesse mandar um recado pra essa turma que tá à toa aí vandalizando o placa, o que você diria pra esse pessoal?
2: Pra ter um pouco de compaixão, né? Compaixão com a gente, motorista aí, porque a gente leva alimento pro pai, pra mãe dele, pra os filhos dele, né? Ele pensar duas vezes em fazer esse tipo de vandalismo, com sinalização já é difícil dirigir no nosso país, porque o nosso país, o asfalto tá horrível. Então eu peço pra vocês aí, toma conta da gente aí, a gente toma conta, a gente leva comida pra vocês, então toma conta, porque a gente tem uma família pra gente criar lá atrás também.
0: Quem também falou com o Francisco Garonce foi o Bruno Benites. Ele é engenheiro especialista em rodovias. Vamos ouvi-los.
3: O Manual de Trânsito Brasileiro, ele traz a indicação de que toda sinalização deve ser visível tanto durante o dia quanto à noite. Daí a importância de se manter essa sinalização sempre com uma manutenção em dia. E dentro da filosofia do Rodovias que Perdoam, a sinalização tem um papel fundamental, que é o de indicar, de advertir o usuário e de regulamentar a via de acordo com as situações à frente. Então é extremamente importante que essa sinalização esteja posicionada corretamente, nunca deixando que essa sinalização esteja em manutenções ruins, né? Suja ou aí numa situação adversa em que o usuário não tem esse sinal aí indicando algo à frente.
1: Em um trecho em que a velocidade máxima é de 60 km por hora, a sinalização pode ser adulterada com uma simples pichação. E o que para alguns pode parecer só uma brincadeira, na realidade coloca em risco a vida de muita gente.
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0: Pessoal, eu estive no centro de distribuição na cidade de São Paulo e por lá eu encontrei o caminhoneiro Adriano Alves. Ele esperou por quase 4 horas para fazer o descarregamento. Ué, mole? Vamos ouvir o papo?
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0: Fazer carga ou descarga nos principais centros urbanos não é tarefa para os fracos. Tem que ter paciência, disposição, paciência e torcer para numa dessa o guarda não vir lavar uma multa também, né?
5: E não chover, né? Que não está o tempo aí, é sol e chuva toda hora. Eita. E o guarda daqui a pouco ele tá passando por aqui.
0: Brincadeira. Adriano, a situação no geral para quem faz carga e descarga não tá complicado, não tá brincadeira, tá bem complicado para a turma, né?
5: É, o problema hoje em dia é o trânsito e a grande demora para receber a mercadoria nos locais que nós vamos entregar. Temos agendamento para chegar, mas não temos para horário para descarregar. A Vale só para chegar, mas não se cumpre o horário de agendamento para descarregar. Sempre foi fechado de acordo o frete, fica dentro do horário de trabalho mesmo.
0: Bom, aqui no local onde a gente está parado, quantas vagas tem para um caminhão parar sem ser importunado, sem cometer nenhum tipo de infração?
5: Aqui só tem vaga para um veículo, igual o meu. Maior do que o meu já não cabe na vaga e só tem essa vaga. Os demais é zona azul. Aliás, aqui onde eu estou ainda é zona azul. Já é zona azul. O primeiro que está na carga e descarga.
0: Pois é.
5: Mas tem que ser dessa maneira, senão a gente fica o dia todo indo e descarrega.
0: Pois é. E o Adriano ainda teve uma preocupação, gente, porque entre o caminhão dele, o que está parado ali atrás, ele conseguiu ainda reservar uma vaga, que é para motorista deficiente aqui,
5: isso,
0: né?
5: Isso. Que seria outra multa. Já, é, né? Eu fiz o máximo para puxar para frente para não atrapalhar a vaga.
0: De repente, numa entrega dessa aqui, você já tomou multa e já perdeu a tua carta, né?
5: É, não tô nem sabendo, né? Daqui uns 15 dias chega.
0: Adriano, o que você acha que pode ser feito, né? Pelas empresas, pelos sindicatos, pelas prefeituras, para poder melhorar um pouco a situação aí do motorista quando vai fazer uma carga, uma descarga nos grandes centros, hein?
5: É, na verdade, nos grandes centros teria que ter um maior número de vaga de carga e descarga e ter um melhor espaço ou docas em alguns locais que não tem. No centro da cidade não tem doca para descarregar, é tudo na rua. Aí tudo na zona azul, que é um custo a mais pro motorista também, né?
0: Sem falar no risco de você ser roubado e assaltado também, né?
5: É, se fosse apegar isso, você não vai nem pra rua, porque todo dia você vê assalto, todo dia você vê um comentário de um companheiro, principalmente carros pequenos que faz pequenos municípios, né? Então eles vão em várias perfumarias e ocorrem muitos assaltos.
0: E tem também o xingo do povo, esses caminhão parado, só atravancando o trânsito.
5: É, a mercadoria só chega com o caminhão, mas o povo não tem paciência. Porque o caminhão tá sempre atrapalhando eles, né? Na ideia deles, o caminhão tá atrapalhando. E não é assim que funciona, né?
0: Mas na hora de faltar o produto aí pra mulherada ficar bonitona, aí vai lembrar, não teve um caminhoneiro pra poder fazer a entrega, né?
5: É dessa maneira. Então a gente tem que ter muita paciência, cautela e no dia a dia ir driblando as situações difíceis, né? Pra poder descarregar.
0: Descansou já?
5: Um pouquinho, mas vamos continuar, que tem que acabar, né?
0: Tá bom. Ele prometeu pagar um café, vou levantar, ajudar a fazer essa descarga logo, porque já tem outros compromissos aí, certo, Adriano?
5: Tá certo. Ah,
0: mas se eu consigo subir daqui, deixar o microfone, vamos trabalhar. Vamos lá.
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0: Tem música na boleia. Zé Neto e Cristiano.
6: Bora, Rio de Janeiro.

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1: Para conseguir entregar a carga a tempo, muitos parceiros fazem uso de medicamentos para rodarem na madrugada sem dormir. Uma pesquisa revela que entre 10 caminhoneiros, 6 fazem uso de Rebite para se manterem acordados durante as viagens. Ouçam o que diz o caminhoneiro Ademir.
2: Rapaz, hoje está precário o jeito da gente trabalhar, as frete está ruim demais, você corre atrás aí, as rodovias não tá, tem umas partes do lugar que você vai no Brasil aí que as rodovias não ajudam, droga demais, tem uns motoristas aí que usa droga demais e fica jogando caminhão para riba dos outros nas rodovias, tá complicado hoje se trabalhar. Aí quando eu canso eu encosto numa cantinha e dormir, né? Melhor coisa que tem a fazer. Cada qual tem uma opinião, né? Eu corro atrás de viver, né? Trabalho pra viver. Agora trabalhar pra morrer, sacrificar. Tenho que voltar pra casa, né? Minha família tá me esperando. Agora hoje você vai andar aí e você só vê drogado nessas rodovias. Tá feio a coisa. Aí eles inventam uma lei que diz que é pra motorista de caminhão. Mas essa lei tinha que pegar, não era só caminhão, não. Tinha que pegar o povo dos carros pequenos também. Quem usa droga não é só caminhoneiro.
1: O Arlindo também é estradeiro, viu? E ele falou sobre o assunto. Vamos ouvir.
3: Eu carrego do Espírito Santo, geralmente pra Brasília. A gente puxa granito. Né? E às vezes tem que ter um horário, mas o horário nunca é cumprido. E a questão, assim, de descanso. Descanso, como foi falado. A gente descansa algumas horas, chamado quarentinhas, né? Para 40 minutos, dá aquele cochilada, depois puxa de novo até chegar ao destino. Quando eu comecei a dirigir, eu fazia o uso do medicamento. Depois, não mais. No outro dia, né? No outro dia, a gente sente mal, um mal-estar. Então, eu fui no médico, o médico aconselhou que parasse de tomar. Pressão descontrolou a pressão, né? Tomava um inibidor de apetite, o Desobese, né? Um medicamento muito, muito forte. A gente tomava antes para cortar o sono, evitar o sono, né? Mas é ilusão, não vale a pena não. Hoje eu faço isso, hoje eu paro, descanso na hora do almoço, à tarde, para tomar um café, dou mais uma descansada e a viagem. Quase a mesma coisa que se eu tomasse medicamento ou não. Não faz falta nenhuma.
1: O Paulo é caminhoneiro há 40 anos e diz que sabe respeitar os próprios limites.
4: O grande segredo é o seguinte, é você pensar que o outro que está na sua frente é igual você. E ter responsabilidade, não beber, não jogar, porque a vez do camarada, mas o que, é que tem um jogo com dirigir? Ele fica aí tantas horas aí, a vez de um jogo aí, esquece da responsabilidade que ele tem de entregar.
1: Já o Roberto, ó, fez uso de Rebite por 3 anos e diz que teve muitos problemas de saúde, viu?
5: Eu tive problema de pressão alta, não conseguia dormir, o dia que eu tava de boa pra dormir, eu não dormia, variava, levantava, nervoso, levantava muitas horas na noite.
1: Ô, turma, faço uma pergunta aí a vocês. Até que ponto vale a pena você se sacrificar aí por um reforço no orçamento, hein? Comprometer a sua vida, comprometer a vida de outros motoristas que dividem a estrada com você. Sem falar que é o seguinte, viu, parceiro? Numa dessa aí você se envolve num acidente, bate as botas lá pro andar de cima, o que que vai acontecer? A transportadora vai pagar aí os dias, vai pagar as indenizações pra tua família, vai mandar uma coroa de flor bonitinho, e é o seguinte, no outro dia já tem outro caminhoneiro no teu lugar, a seguradora já pagou outro cargueiro, já pagou a carga, pagou o implemento e vai ficar tua família, vai ficar teu pai, tua mãe, tua esposa, teus filhos, todo mundo chorando a tua ausência. Vale a pena fazer isso? Então, parceiro, corta isso da tua vida. Bateu o cansaço? Descanse. Cumpra aquilo que pede a jornada de trabalho do motorista. A lei tá aí e é a seu favor.
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1: E vamos de música!
0: Felipe e Rodrigo.

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2: Olha, informar-se, aprender a aplicar novos conhecimentos são pré-requisitos para atender às exigências da modernidade nas estradas. Hoje, para ser um caminhoneiro, não basta apenas uma carteira de motorista. A porta de entrada para a profissão é a capacitação. E o curso MOP, olha, é um dos mais procurados pelos caminhoneiros e também o mais exigido pelas empresas. Porque, ao contrário do que muitos pensam, o curso de movimentação e operação de produtos perigosos não é voltado somente para quem transporta cargas de risco, mas para todo mundo que convive com ela, isto na estrada ou então nas ruas. Olha, esses são alguns cursos oferecidos pelo SESC Senat: carga viva, cana de açúcar, carga geral, frigorificadas, frutas, verduras e hortaliças, grãos, lixo urbano, mudanças, produtos farmacêuticos, transporte de valores, transporte de veículos. E a carga horária de cada um desses cursos varia de 20 a 40 horas. Essa proposta de formação permite que o caminhoneiro estude de acordo com seus interesses, com aquilo que ele vai carregar. Vale lembrar que, para os associados, alguns desses cursos são gratuitos. Informe-se na unidade do SESC Senat mais próxima aí da sua parada, tá legal?
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1: Vamos ouvir mais modão?

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2: Bom dia a toda a galera do Brasil Caminhoneiro. Cê tá doido? A paisagem aqui no momento é com fios, Riquete. Já desvaziamos o caixote aqui, já jogamos a água do passarinho de asador ali agora. Chuva, H2O no tapetão aí, tá bom, Riquete? Tamo por aqui, viu? Eu te mandei a foto da viatura nova da Maroc, né? Pegamos aí, viu? Cê tá doido? Vai ver no chofé. Ontem eu tava vindo ali, o chofer já gritando do lado de fora: ô, para aí, o que foi, pai? A placa do cavalinho tá caindo. Eu falei, meu Deus do céu, mas Marco pegou o caminhão, tá derrubando, perdendo a placa do caminhão, você tá doido. Vamos começar os trabalhos aqui, tá bom? Deus abençoe você, toda a galera, tapetão aí, do Nascida, abençoa, Nascida, intercede por nós aí, reza por nós daí, reza por nós daqui, tá bom? Riquete, um abraço, filho.
1: Valeu, meu irmão, um grande abraço pra você, viu, rapaz? É sempre bom te ouvir teu recado, viu, Valdir, nosso QRA cabeça lá da Trans Leone. E olha que ele comentou, gente, a Maroc, o pessoal ficando, ué, mas que ele transporta coisa na Maroc? Não, gente, é que ele roda com o Meteor, que é o cavalo mecânico da Volkswagen. Aí a turma já apelidou de Amarok. Eu vou falar, viu? Essa turma pra botar apelido não tem maior. Um abraço pra você, viu, meu querido? Um abraço pra você, pra toda essa galera aí dos Barrigas de Aço aí, turma sempre ligada aqui com a gente. Valdir, Valdir, tome tento, homem, tome tento. E você, parceiro, manda teu alôzinho, manda teu recado pra nós também. Poxa, é tão bom receber esse recado de vocês. Eu, Paulinho, toda a nossa equipe gostamos por demais. Anota aí o WhatsApp, ó, é na faixa, no Vasca, no 0800 96 0825819. 96 0825819. 11 é o DDD
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1: É, conversa tá boa, coisa e tal, mas é hora de ir embora. Mas a nossa amizade segue viajando com você, hein? Brasil Caminhoneiro é uma produção da Cobran, Companhia Brasileira de Marketing. Reco, reco nas costelas dos compadres, beijo nas comadres, bons ventos da boleia e até amanhã!

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0: Senhor, neste dia que começa, venho te pedir a paz, a sabedoria e a força. Quero olhar o mundo com os olhos cheios de amor. Quero ver além das aparências teu filho, como tu mesmo vê. E assim, Senhor, ver o bem em cada um deles. Fecha meus ouvidos a toda calúnia. Guarda minha língua de toda maldade. Que só de bênção se encha minha alma. Que eu seja tão bom e tão alegre, que todos aqueles que se aproximam de mim sintam a tua presença. Reveste-me de tua beleza, Senhor, e no decorrer desse dia, eu me revele a todos. Amém.
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Alô, minha gente, salve, salve, bom dia, bom dia, bom dia pra você e também pra você, hein? Estamos chegando na sua manhã de quarta-feira, início de mês, né? 1º de junho de 2026. É, já se passaram 182 dias do ano, hein? Lua cheia no céu. Começando a partir de agora, mais um acorde cantando aqui pela sua regional. Vamos juntos no Toque da Viola, verdadeira moda sertaneja. Bom dia pra você em casa, e nos bairros, no centro. Bom dia pra você na fazenda, no sítio, na chácara, né? Nas comunidades. Amigos motoristas, você viajando, passando pela BR. Bom dia para aqui o Joaci Ferreira, em mais uma manhã, mais um dia que começa. E estamos juntos no Toque da Viola, verdadeira moda sertaneja. 5:10 agora. 9607-1705 é o nosso WhatsApp aqui, né? Pra você participar com a gente na manhã. Beleza? Vamos juntinhos aí, ó. Do jeito que você gosta no Toque da Viola. A boa moda sertaneja. Bora começar aqui com o Lourenço Lorival. Sonho de Caboclo. Bom dia.

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1: Sete palavras, Pedro Bento e Zé da Estrada, 5:18 agora. Bom dia, seu Dito.
2: Jossi, ô Jossi, aqui é seu Dito, deixa eu mandar um bom dia também pros compadres, as compadres, que tá fazendo esse café gostoso, Devai, bom dia pra você.
1: Bom demais, né, seu Dito? Cafezinho, da hora, quem já tomou cafezinho, meu amigo Palotina. Ô Palotina, bom dia.
3: Bom dia, bom dia, bom dia, Jossi Ferreira, como é que você tá? Tudo certinho? Tá atrasado, rapaz, bora fazer o café, rapaz, bora, bora.
1: Aqui tá pronto.
3: Tomar um cafezinho depois pro trampo de novo, meu amigo, velho. Um ótimo dia pra nós aí.
1: Valeu, Palotina, um abraço, meu brother, uma ótima, abençoada quarta-feira grande, Palotina. Ademir do Bandeirantes, bom dia, toca pra nós, Golpe de Mestre, Tião Carreira e Pardinho, ótima quarta-feira a todos. Falou, Ademir. Bom dia, dona Shirley, de Jardim das Palmeiras, dona Ivone Novak do Bandeirantes, meu amigo Valdomiro, e aí, Valdomiro?
4: Bom dia, meu amigo Joacir Ferreira, início de mês, que Deus venha nos abençoar, nos dar um mês de muitas graças, segurança, paz na estrada, paz em casa, paz na vida como um todo. Passando para desejar, dedicar, né, a programação para minha esposa, dona Tereza, que está aí no Jaime Sete Fuji, todos os ouvintes da regional. Toca a próxima música para nós. Aqui é MT-329, município de Tabaporã.
1: Tabaporã.
4: Vamos para a luta.
1: Tá certo, meu amigo. Um abraço. Grande Valdomiro, bom dia, Terezinha. Aí no Fuji, né? Pessoal ligado. Marli, Jardim das Palmeiras, bom dia, bom dia.

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4: Joaci Ferreira, fala a hora aí pra nós, tio!
5: Olha a hora, 5:31, tô falando, hein? 5:31, olha a hora, 19 graus em Lucas do Rio Verde, hoje quarta, tem quarta da carne, eita, hoje sim, bora lá, Del Moro, Del Moro. 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Vou dar um abraço aqui pro meu amigo Osmar, dona Fátima lá no Primavera 2. Meu amigo Ademir Iranildes lá no Quatá, né? Todos os amigos aí no Quatá, um abraço, bom dia. Ademir, homem do mel. Um abraço a todos aí, muito obrigado pela audiência. Alô, seu Pedro Lasca, dona Gessi no Rio Verde, né? Também estão sempre ligados com a gente. Seu Adão Pelicio, dona Terezinha, toda a família também estão ligados. Muito bom dia, né? Estão ligados.

0: Abraço pro seu Valdir e o Antônio lá no, na Chácara Sempre Verde, aí na beira do Telespires, também estão ligados. Muito bom dia, obrigado pela sintonia. Alô, seu Arno, também tá ligado comigo, dona Maria, e no sonho meu, né? Família Silva, seu Mauri, dona Maria, também não perde um programa. Meu amigo Cícero. Bom dia, Marlene. Toca lá no João Mineiro e Marciano pro meu marido Cícero, todos que estão vindo. Cícero, Marlene, no bairro Verde, né? Um abraço, muito bom dia. Obrigado pela sintonia. Meu amigo Luizão. Ô, Luizão, bom dia.
1: Bom dia, meu amigão. Tudo bem com você?
0: Tranquilo.
1: Tá tudo bom, graças a Deus.
0: Que beleza, rapaz.
1: Que nós tenhamos uma quarta-feira cheia de saúde, paz e alegria. Saúde para você e para sua família.
0: Amém.
1: Que Nossa
0: Amém.
1: Senhora cubra nós com esse manto sagrado. Bom
0: Tamo
1: dia,
0: junto.
1: Bom dia, meu amigão.
0: Grande Luizão, um abraço. Eita, nós. Adelaide, Primavera 2. Bom dia, Adelaide, toda a família. Tomando um cafezinho ligado aí na regional. Dona Maria também tá ligada comigo aqui pertinho da rádio. Dona Maria, ah, sábado agora tem feijoada da Dona Maria, viu, gente? É, preparando aquela feijoada no capricho. Dona Maria fica aqui ao lado do motel aqui no bairro Bandeirantes, né? Dona Maria, tá ligada, bom dia. Feijoada, sábado. Eita. Ronaldo Viola e João Carvalho. Desatino.

0: moça, essa daí toca. Toca também no meu coração, homem.
1: Ei, João Mineiro Marciano. Eita, ainda ontem chorei de saudade, 5h41. Ô, Serjão, cadê o café, Serjão?
2: Ô, Jaspera, Band, um abraço aí.
1: Ei, Serjão.
2: Mano, uma moda boa aí pra minha esposa, tá? Escuta o seu programa aí. Bora ali, o café tá pronto. Só bater no peito.
1: Aí sim, hein? Falou, Serjão, um abraço, bom dia, bom dia. Meu amigo Batista, ô, Batista.
3: Bom dia, Jotir Ferreira. Eu bati um parque das Américas, mas tô aqui em Sinop, ligado no aplicativo. Toca pra nós, Menino Caçador, Lourenço Lorival. Vamos que vamos. Ótima quarta-feira pra todos nós. Vamos
1: Valeu.
3: Junto. Beleza?
1: Beleza, Batista, beleza, um abraço. Sábado tem no Verdense, Batista. Mandou um alô também aqui pra Janete e a Luzia. Estão lá na Fazenda Santo Antônio, né? É, dona Fátima mandando aí um bom dia, um abraço pra Janete, que é sua filha, né? E também pra Luzia. Bom dia a todos os amigos aí na Fazenda Santo Antônio. Obrigado pela audiência. Bom dia, Suzana Tessini Júnior, na escuta da Regional. Um abraço, uma ótima quarta-feira. Pra fechar essa sequência tem César e Paulinho. Meu Sertão 5:42.

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7: Josi, fala a hora certa aí, Josi.
8: Olha a hora certinha aqui, seu dito, agora 5:52. Daqui a pouquinho tem oração da manhã, hein? Vou trazer Lourenço Lorival, menino caçador, meu amigo Batista pediu pra curtir. Mandaram aqui, ó, bom dia aqui, Porto Areia, Capixaba, isso? Mala Amarela, valeu pra nós, um abraço a todos vocês aí ligado. Alô, Selma, bom dia, Jossi, toca pra mim pedir de um pai, Selma Alves, Parque das Araras, um abraço, bom dia. Pessoal ligado na Regional. Nelsinho, Parque das Américas, bom dia, obrigado pela audiência. 5:53 agora.

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2: 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Bom dia, filhos queridos. Coloque as suas intenções no manto de Nossa Senhora nessa quarta-feira, dia 1º de julho. Julho, mês de Nossa Senhora do Carmo, Mãe do Santo Escapulário. Vamos rezar? Em nome do Pai, do Filho e do Espírito Santo. Amém. Senhor Jesus, que dissestes ter vindo para trazer vida em plenitude. Obrigado, Senhor, pelo dom da vida. E no início deste dia te louvo e agradeço, Senhor. Mas nossa vida, Senhor, é marcada com muitos sinais de morte. Por isso, no início desta manhã queremos pedir: livra-nos, Senhor, de toda e qualquer dependência que possamos ter. Livra-nos, Senhor, da dependência do alcoolismo. Livra-nos, Senhor, da dependência do tabagismo. Livra-nos, Senhor, da dependência das drogas. E neste momento, coloque a sua vida, mas o nome de alguém que você sabe que precisa deste livramento, que precisa desta libertação. Senhor, nós colocamos este pedido no início do dia: afastai para longe de nós e desta pessoa cujo nome rezamos todo perigo de recaída. Reveste, Senhor, com tua armadura. Impede, Senhor, que o mal se instale. Tire a dependência. Tire a compulsão no beber, no fumar, no se drogar. Liberta, Senhor, destas amarras. Senhor Jesus, que tudo pode, cujo poder é infinito, por intercessão de Nossa Senhora, dai-nos a graça desta libertação. E então, Senhor, te glorificaremos. Como fruto deste Pai Nosso, dai-nos um dia de paz, de serenidade e de liberdade interior. Pai Nosso, que estais no céu, santificado seja o vosso nome, venha a nós o vosso reino, seja feita a vossa vontade assim na terra como no céu. O pão nosso de cada dia nos dai hoje, perdoai as nossas ofensas, assim como nós perdoamos a quem nos tem ofendido. E não nos deixeis cair em tentação, mas livrai-nos do mal. Amém. Um dia abençoado para todos.
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4: Jossi Ferreira, você é nosso amigo de Tonas Bahia. E eu gosto muito de ouvir você, guri. Você aceita um cafezinho?
5: Bora tomar um cafezinho, seu Dito. Aceito sim, oi. Sábado tem causa do seu Dito. Bom dia, dona Leonisa, lá no Funge, bom dia, pedindo uma do Rick Renner, oferecendo para todos que estão na sintonia, falou dona Leonisa, toda a família, né? Um abraço. Meu amigo seu Zeca, lá no Funge, também tá ligado com a gente, obrigado pela audiência. Alô, Pedro!
6: Bom dia, Jocir, e aí, homem velho, tranquilo?
5: Tranquilo, Pedro.
6: Toca uma musicona para nós aí. As irmãs Freitas, preciso chorar. Beleza? Tenha um bom dia, fica com Deus.
5: Valeu, Pedro, um abraço, muito bom dia. 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

0: que música boa, quem que tá cantando essa moda aí, eu fiquei até emocionado. Eu
1: gosto muito dessa moda aqui, né? Muito bonita essa música aqui, viu? É o Pedro Hortaça, né? Magia do Pantanal, que letra de música, né? Alô, Zenilda, Jardim Primavera, bom dia, tudo bem, Zenilda? Né? Toda a família, obrigado pela audiência, obrigado pela sintonia. Agora são 6:20. Bom dia, Joacir Ferreira Martins, do bairro Alvorada. Toca a viagem, Léo Caneto e Robertinho, desde já agradeço. Alô, alô, Martins, um abraço. Eu vou trazer agora Irmãs Freitas e o Voninho, né? Atendendo o pedido aqui do Pedro de Oliveira, preciso chorar.
2: A Maria Joacir.

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2: 6:23.
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2: É, vamos caminhando aqui para a última meia hora do programa dessa manhã de quarta-feira, 1º de julho, né? Para você que está aniversariando hoje, parabéns, felicidade, muita saúde. Que essa data se repita por muitos e muitos anos. Dona Luísa Furlan, Dona Luísa, bom dia.
10: Bom dia,
2: Jacir.
10: Luísa Furlan, toca música Gilberto e Gilmar, Senhora Aparecida. Oferecer para todos que são devotos dela. Tá bom? Que Deus nos abençoe sempre. Tenha um bom dia.
2: Bom dia, Dona Luísa. Com Gilberto e Gilmar, vou ficar devendo. Encontrei, Dona Luísa. Acho que gravaram muito tempo essa música, hein? Mas uma no outro aqui da Nossa Senhora Aparecida, tá bom? Um abraço, Dona Luísa Furlan. Bom dia, Valdemir José Vieira, um abraço, obrigado pela audiência, muito obrigado pela sintonia. Fala, Robertão.
11: Bom dia, boa quarta para nós todos aí.
2: Beleza, Roberto, um abraço. Meu amigo Nando, um abraço, Nando, pedindo César e Paulinho, Amor Além da Vida, pra Priscila, né? 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Manda um alô aqui pra Fazenda Santo Antônio, alô Janete Luzia, né? Janete Luzia, As cozinheiras da cantina estão na escuta por aqui. Valeu, um abraço, obrigado pela audiência, né? Pessoal ligado aí com a gente. Alô, Claudinho!
12: Bom dia, bom dia, bom dia, meu amigo Joacir Ferreira. Acomodando as boas aí pro nosso amigo Aristeu, minha amiga Dona Maria, meu amigo Márcio Gaguinho, nosso amigo Cláudio Pitbull, nosso amigo Maurílio, nosso amigo Jamilão e para todos os seus ouvintes aí, meu querido. Que Deus nos abençoa, tudo de bom.
2: Amém, meu amigo, um abraço grande, Claudinho. Alô, Gomercindo.
13: Deus abençoe, um dia ótimo, abençoado o programa.
14: Fala, Roberto.
13: Manda um alô especial pra minha filha Aline, que tá de aniversário hoje, e pra minha lintona Vilma.
14: Beleza, Roberto, um abraço.
13: Um abraço e um dia abençoado.
2: Abençoado pra todos nós. Alô, Aline, filha aí do Gomercindo, a dona Vilma, né? Nossa amiga Aline, parabéns para você, felicidades, muita saúde, parabéns a todos os aniversariantes.

0: Obrigado.
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2: O preço do boi gordo voltou a cair nos últimos dias. O valor da arroba recuou de R$ 353 para R$ 338. R$ 15 a menos, né? No indicador CPE Esalq. E isso mesmo com estoques internacionais em baixa e os preços externos em alta. Um dos motivos é a falta de que o limite de venda, né, de carne de boi para a China pode ser atingido em julho, o que traz expectativa de queda nas exportações e sobra de mercadoria aqui no país. O ovo ficou mais barato nas granjas nos últimos dias. Por exemplo, no polo produtor de Bastos, interior de São Paulo, a caixa de 30 dúzias do branco foi cotada a R$ 135,00 e a do vermelho, R$ 152,00. Os dados são do CPEA. O movimento está ligado à demanda menor, comum em todo fim de mês, né? Sem esquecer que julho é período de férias escolares, quando o consumo de ovo normalmente cai.
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1: 20 graus em Lucas.
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4: 10 minutinhos faltando para as 7, finalzinho de programa. Vou dar um abraço aqui pro meu amigo Barreirito. Ô Barreirito, bom dia, bom dia.
5: Oi, bom dia, Jacir. Eu quero tomar uma música pra minha sobrinha Valentina Secato, lá do bairro Parque das Américas, tá completando 12 aninhos hoje, tá?
4: Maravilha.
5: Mandou uma música boa pra ela aí, tá? Um abração pra todo mundo aí que tá ligado, tá?
4: Valeu, Barreirito, parabéns, felicidades aí pra ela, né? Neraí, Neraí, bom dia, bom dia.
6: Bom dia, bom dia, bom dia, Juacir, bom dia a todos. Ótimo dia de quarta-feira pra todos nós, bora trabalhar, né? Porque nascemos lindos, mas não nascemos ricos, bora trabalhar. Bom dia, manda ser. A programação já tá no finalzinho, mas manda aí pra quem gostar de ouvir essa rádio maravilhosa, que tem muitos, né? É Elza Lemos, minha irmã, Ereni, de Paula e todos da De Lucas do Rio Verde, Neraí do Primavera 2. Bom dia, Juacir. Ótimo, nosso mês de julho venha com muitas alegrias, com muitas esperanças para nós, né? Que seja um mês maravilhoso. Olha, o mês do meu aniversário, né?
4: Opa.
6: Tá chegando meu aniversário. Bom dia.
4: Vai ter festa, Neraí. Alô, Nilson, um abraço. Pedindo a música Viajei. Alô, Nilson, um abraço. Alô, Genésio.
7: Bom dia, Juacir. Tudo beleza, tudo certinho. Temos aqui no meio da lavoura, passando a carga no bruto, velho, bazuca, tudo cheio. Que passando a carga pro brutão aí pra partir daqui a pouquinho, pra fila.
4: Beleza.
7: Bom dia a todos.
4: Valeu, Genésio, manda a última, mandar também aqui pra Edir, lá no Jardim das Palmeiras. Alô, Edir, um abraço, obrigado pela audiência. Muito obrigado pela sintonia. É, pessoal ligado, curtindo a regional.
8: Jaci, bom dia.
4: Bom dia.
8: Manda uma música pra mim do Amado Batista, pode ser de qualquer uma.
4: Não vai dar tempo.
8: Boa quarta-feira, um ótimo dia. Aqui é a Luzia, Beto, que mora aqui, faltando 2 quilômetros chegar no pedágio, de Luca do Rio Verde.
4: Maravilha.
8: Que esse mês de julho, hoje primeirinho, seja um mês abençoado, maravilhoso.
4: Amém.
8: Sexta-feira, dia 3, é o meu aniversário.
4: Olha.
8: E eu quero concorrer todos os prêmios aí da rádio, principalmente meu bolo.
4: Beleza.
8: Tá? E toca a minha música aí do Amado Batista, pode ser de qualquer um. Uma quarta-feira abençoada pra nós. Primeirinho de julho.
4: Valeu, Luzia, um abraço.
8: Mês 7. Eu sou do mês 7.
4: Mês 7, né? Luzia, um abraço, obrigado pela audiência. Só não vai dar tempo trazer o Amado Batista, vou ficar devendo hoje.
9: Você já tá indo embora, Jacir Ferreira. Deixa o programa, passou rápido que passa.
4: Vambora, seu Dito. Amanhã a gente volta a partir das 5 da manhã com mais um Acorde Cantando. Na sequência, Regional Notícias. Mandar essa aqui pra Dona Luzia, pediu a música do de Nossa Senhora, né? Um abraço, gente, um mês abençoado pra todos nós.

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0: Muito bom dia, hora certa, agora são 7h08, está no ar o nosso Regional Notícias, edição desta quarta-feira. Uma produção do Departamento de Rádio e Jornalismo da Regional FM. Textos e edição de Sérgio Neri e Altair Anderle. A supervisão é de Davi Paré Agüero. A apresentação de Altair Anderle. Hoje é quarta-feira, 1º de julho de 2026. Você vai acompanhar aqui no nosso Regional Notícias. Secretaria Estadual de Saúde distribui vacina pneumovinte para municípios matogrossenses e amplia a proteção de crianças. Venda da Rumo coloca Mato Grosso em alerta sobre conclusão da ferrovia estadual. Famato vê avanço no plano Safra, mas cobra medidas estruturais para Mato Grosso. Mais de 80 alunos recebem certificados do programa Qualifica Lucas, em Lucas do Rio Verde. Vendas de ingresso para Luverdense e Guaporé está liberada. Estas e outras você vai conferir a partir de agora, aqui no nosso Regional Notícias, edição desta quarta-feira que está começando.
1: Confira agora a previsão do tempo.
0: A quarta-feira será de sol com algumas nuvens durante o dia. À noite, o céu fica com muitas nuvens, mas não tem previsão de chuva. A temperatura mínima é de 20 e a máxima de 32. A umidade relativa do ar vai a 89% no dia de hoje. Ventos a 8 km por hora. No momento, a temperatura em Lucas do Rio Verde está na marca dos 22 graus.
2: Indicadores agropecuários. Soja.
3: Os contratos futuros de soja com vencimento em julho registraram queda nos Estados Unidos na terça-feira. Na Bolsa de Chicago, a cotação era de $11.16 por bushel ao final do dia. Valor no mercado físico no Brasil por saca de 60 quilos. Estado do Mato Grosso, cidade de Rondonópolis, R$ 123,00. Paraná, Ubiratã, 112, Bahia, Luiz Eduardo Magalhães, 116, e Rio Grande do Sul, não me toque, R$ 117 por saca de 60 quilos.
2: Milho.
3: Valores no mercado físico, por saca de 60 quilos. Paraná Castro, R$ 60, valor em estabilidade na comparação com a cotação anterior. Mato Grosso Sorriso, R$ 40,85 em queda, e Goiás Rio Verde, R$ 49 em estabilidade.
2: Boi gordo.
3: Em São Paulo, na B3, os contratos com vencimento em junho eram negociados ao final da terça a R$ 330 por arroba. Houve queda de 1,05% no dia. Boi à vista. Mato Grosso, Cuiabá, R$ 320,80 por arroba.
2: Café.
3: Os contratos futuros de café arábica com entrega prevista para julho terminaram a terça-feira em Nova York, nos Estados Unidos, em elevação. A cotação era, ao final do dia, de R$ 2.128,26 por saca de 60 quilos. No Brasil, na B3, os contratos futuros de café arábica com entrega prevista para setembro apresentaram elevação com cotação de US$ 353,80 por saca de 60 quilos. Valor no mercado físico do café arábica, tipo 6, por saca de 60 quilos. Minas Gerais, Varginha, R$ 1.770. Bahia, região oeste, R$ 1.455. E São Paulo, Franca, R$ 1.740.
2: Algodão.
3: Valor do algodão em pluma por arroba. Mato Grosso Sorriso, R$ 126,38. Valor em estabilidade na comparação com a cotação anterior. E Bahia, região oeste, R$ 132, também em estabilidade.
2: Trigo.
3: Valor no mercado físico do trigo por saca de 60 quilos. Paraná Castro, R$ 69, em estabilidade. E Rio Grande do Sul, Júlio de Castilhos, R$ 69,50, também em estabilidade.
2: Arroz.
3: Valores no mercado físico: Bahia, região oeste, R$ 73 por saca de 60 quilos, em estabilidade, e Rio Grande do Sul, média estadual, R$ 59 por saca de 50 quilos, também em estabilidade.
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5: Bom dia. Esse projeto de lei aí de misoginia é mais um fruto da cultura woke, que nasceu lá na Califórnia para tentar dar um novo sopro de oxigênio para modernizar pautas de esquerda que não deram certo na União Soviética, nem em Cuba, nem na Venezuela, né? Essas maluquices aí intelectuais. Tanto que eu nem sabia o que era misoginia, sei lá, até 5 anos atrás, talvez, né? Que é uma espécie de ódio às mulheres, imagina só. A gente conhecia machismo, feminismo, grosserias, né? Falta de educação, falta de postura, falta de cortesia, mas agora se chama misoginia, né? Por exemplo, eu estava pensando, Paulo Figueiredo lá nos Estados Unidos, defendendo Flávio Bolsonaro e querendo criticar a Michelle, disse que mulheres não sabem votar. Pronto, ele pode ser enquadrado na tal lei de misoginia, né? Porque é uma coisa totalmente subjetiva. Vejam só, eu vou ler para vocês aqui a definição, né? É incitação à violência, à restrição ao pleno exercício dos direitos ou ofensa à dignidade da mulher. Qual é a coisa mais sagrada da mulher? A maternidade, né? Quer dizer que esse pessoal que prega o aborto vai ser enquadrado em misoginia? É porque é contra o que é de mais sagrado da mulher: interromper a maternidade, não é? Outra, vai bater boca com mulher, briga de marido e mulher, briga de namorados, sai de tudo, né? Outra coisa é que a Constituição, pobre Constituição, ninguém mais segue, ninguém que eu digo que deveria ser escravo da Constituição, próprio guardião da Constituição, tem que ser escravo, que é o Supremo, diz que todos são iguais perante a lei. Se todos são iguais, por que que não existe a androginia, andropatia, que é xingar um homem? É a mesma coisa. O que vale para a mulher vale para o homem, que são iguais. Assim como

0: com crimes. É o que eu disse. Se tudo é crime, nada mais é crime, porque iguala tudo. E se implanta um silêncio de cemitério. Bom, queria falar sobre segurança pública, que esse é o principal assunto da campanha eleitoral, né? Vai ser. O Ceará tá num... Meu Deus do céu, né? Isso é péssimo para os candidatos do PT, porque é um péssimo modelo, um péssimo exemplo. Agora, eu fiquei sabendo, eu estava sendo atendido lá e todo mundo comentando a história dessa fazenda, que é de gente que foi candidato do PT aí, e que a Polícia Civil descobriu maconha, muita quantidade de maconha, mas teve que parar de descobrir, porque veio ordem de cima. Agora parece que o governador do PT já está querendo saber por que que parou e tal. O fato é que parou, né? Crime tomou conta do Estado. Eu vi um crime agora, coisa rara, em Porto Alegre, num bairro residencial, né? Um sujeito foi executado com uns 30 tiros pelos estojos dos cartuchos que estavam no chão, né? Pelo menos os que saíram de armas, de pistolas, de armas automáticas ou semiautomáticas. Ele já tinha sofrido um atentado antes. Ele estava de tornozeleira eletrônica, tem ficha policial, foi fazer fisioterapia como resultado do ataque anterior. O Jaider Ferreira Júnior, de 35 anos. Agora, aí eu vejo no noticiário, no jornal, né, que os tiros atingiram a região da cabeça. Onde será que fica a região da cabeça? Eu acho que os tiros atingiram a cabeça, né? Coisa incrível. Meu Deus do céu. De Brasília, Alexandre Garcia.
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2: A hora certa, agora são 7:19 em Lucas do Rio Verde. Este é o nosso Regional Notícias. Secretaria Estadual de Saúde distribui vacina Pneumo 20 para municípios matogrossenses e amplia a proteção de crianças.
3: A Secretaria de Estado de Saúde recebeu 14.700 doses da vacina pneumocócica conjugada 20 valente do Ministério da Saúde e já distribuiu aos escritórios regionais de saúde, responsáveis pelo abastecimento dos municípios. A vacina começou a ser oferecida pelo SUS, Sistema Único de Saúde, para prevenir doenças causadas pela bactéria Streptococcus pneumonia. O secretário de Estado de Saúde de Mato Grosso, Juliano Melo, ressaltou que é muito importante que os pais levem as crianças pequenas aos postos de saúde para se vacinarem, pois a imunização ajuda na redução de doenças graves, hospitalizações e mortes. Já o superintendente de Vigilância em Saúde, Marcos Roberto Arcanjo Dias, explicou que a vacina passa a integrar o calendário de rotina para crianças menores de 5 anos de idade, de acordo com orientação do Ministério da Saúde. A vacina Pneumo 20 não protege contra meningite meningocócica do sorogrupo B, conhecida como meningite B, mas oferece proteção contra 20 sorotipos do pneumococo e previne doenças graves como pneumonia, meningite pneumocócica e outras infecções invasivas. A vacina também protege contra otite média, doença que pode causar perda auditiva e infecção generalizada que pode levar à morte. A Pneumo 20 pode custar mais de R$500 na rede privada e agora está disponível gratuitamente para a população. A vacinação está sendo realizada pelos municípios nas salas de vacinação, conforme o recebimento das doses e a organização da rede local. Na Baixada Cuiabana, a grande maioria dos municípios retirou as doses e está apta a iniciar a imunização. Segundo as prefeituras, a vacina já está disponível nas 25 unidades unidades de saúde de Várzea Grande e nas 72 unidades de saúde.

0: saúde da família de Cuiabá. Sapicuá Rádio Agência, da redação em Cuiabá, e a Ponira Cavalcante.
1: A hora certa agora são 7:22. Venda da Rumo coloca Mato Grosso em alerta sobre a conclusão da ferrovia estadual.
0: Menos de uma semana após a inauguração do primeiro trecho da ferrovia estadual Vicente Vuolo, a Rumo Logística voltou a ser o centro das atenções no mercado financeiro e na política nacional. A empresa está oficialmente à venda. Segundo a apuração do colunista Lauro Jardim, do jornal O Globo, o Grupo Ultra desistiu formalmente da disputa pela compra da empresa. Porém, a corrida pelo controle da maior operadora ferroviária privada da América Latina segue acirrada, com outros 8 grandes investidores institucionais e grupos logísticos na disputa. A movimentação financeira é acompanhada de perto pelo setor produtivo mato-grossense e pelo Palácio Paiaguás. Em Mato Grosso, a Rumo não é vista apenas como uma concessionária comum, mas como a condutora de uma obra de infraestrutura de 15 bilhões de reais que promete ligar Rondonópolis a Lucas do Rio Verde, passando por 16 municípios. O primeiro trecho de trilhos conectando Rondonópolis a Dom Aquino acaba de ser entregue após um investimento de 5 bilhões. Historicamente, a concessão da ferrovia Senador Vicente Emílio Vuolo já passou por um verdadeiro jogo de empurra. A Rumo é atualmente a quarta empresa a assumir a responsabilidade pela construção e operação do modal. Com a iminente venda de seu controle acionário, o projeto caminha para ter o seu quinto dono oficial. Para a economia de Mato Grosso, a eventual troca de controle acionário não altera os contratos vigentes nem modifica as cláusulas jurídicas de forma automática. A grande preocupação do agronegócio e das lideranças regionais é o ritmo de execução do cronograma de obras. A concessionária Rumo ainda não se posicionou sobre o assunto. Sapicuá Rádio Agência, da redação em Cuiabá, e a Ponira Cavalcante.
1: São 7:24. Famato vê avanços no plano safra, mas cobra medidas estruturais para Mato Grosso.
2: A Famato, Federação da Agricultura e Pecuária de Mato Grosso, avalia que o plano safra 26-27 trouxe avanços importantes, especialmente na redução das taxas de juros e no reforço das linhas de investimento. Ainda assim, para a entidade, as medidas permanecem insuficientes para enfrentar gargalos estruturais do crédito rural, sobretudo em estados de grande escala produtiva como Mato Grosso. O plano anunciado para a agricultura empresarial prevê 525 bilhões de reais, crescimento de 1,7% em relação ao ciclo anterior. Para a Famato, reajuste não recompõe a inflação do período e permanece abaixo da demanda apresentada pelo setor produtivo. Na avaliação do superintendente da Famato, Clayton Gower, houve avanço em relação ao volume disponibilizado, mas ainda é insuficiente diante da necessidade de desenvolvimento da produção agropecuária, não apenas em Mato Grosso, mas no Brasil como um todo. Ele reclamou ainda que, na comparação com o ano anterior, não houve sequer a recomposição da inflação, sobretudo o montante total disponibilizado. Antes do lançamento do Plano Safra, a Famato encaminhou ao Ministério da Agricultura e Pecuária uma proposta técnica elaborada com base em estudos do Instituto Mato-Grossense de Economia Agropecuária. O documento defendia, entre outros pontos, a atualização dos critérios de enquadramento do PRONAF e do PRONAMP, ampliação dos limites de crédito, fortalecimento do seguro rural, redução da burocracia para acesso ao financiamento, expansão das linhas para irrigação, armazenagem e Renova Agro, além de medidas específicas para regiões com características produtivas diferenciadas, como o Pantanal e o Vale do Araguaia. A redução dos juros no custeio de 14 para 12,5% ao ano foi considerada positiva pela entidade, mas ainda distante da realidade enfrentada pelos produtores. Segundo a Famato, a medida pode aliviar parte do planejamento da próxima safra, porém não resolve o cenário de margens apertadas, aumento dos custos de produção, compromissos renegociados e endividamento acumulado nas últimas temporadas. Sapicuá, Rádio Agência, da redação em Cuiabá, Enéas Jacobina.
1: A hora certa agora são 7:26. Depois do intervalo comercial, você acompanha. Mais de 80 alunos recebem certificados do programa Qualifica em Lucas do Rio Verde.
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9: A hora certa, agora são 7:32, de volta com a sequência do nosso Regional Notícias, edição desta quarta-feira. Mais de 80 alunos recebem certificados do programa Qualifica em Lucas do Rio Verde. A noite da última segunda-feira foi marcada pela entrega dos certificados a 84 alunos que concluíram os cursos do programa Qualifica Lucas. Os cursos gratuitos foram realizados pela Prefeitura por meio das Secretarias de Assistência Social e Habitação, Desenvolvimento Econômico, Planejamento e Cidade, em parceria com o Serviço Nacional de Aprendizagem e Industrial, o SENAI. Durante a cerimônia, familiares, amigos, professores e autoridades acompanharam a entrega dos certificados e celebraram a conquista dos alunos. Nesta etapa, foram concluídos os cursos de confeiteiro, eletricista industrial, mecânico de manutenção de máquina agrícola e operador de processo de distribuição logística. Para o secretário de Desenvolvimento Econômico e Planejamento, o programa Qualifica Lucas é uma das principais iniciativas da capacitação profissional do município. A entrega dos certificados marcou o encerramento de mais uma etapa do programa, que segue oferecendo cursos gratuitos de qualificação profissional para ampliar as oportunidades de desenvolvimento dos moradores do município. Agora são 7:33. Câmara de Vereadores aprova reajuste do auxílio alimentação para servidores municipais e fim da licença prêmio em Lucas do Rio Verde. A Câmara Municipal de Lucas do Rio Verde realizou duas sessões extraordinárias na última segunda-feira para votar um pacote de reajustes de autoria do Poder Executivo voltados à reestruturação e à administração e à valorização dos servidores públicos municipais. As matérias foram amplamente debatidas e o presidente Ayrton Calai chegou a suspender a sessão para dialogar com os servidores e tirar dúvidas sobre os projetos. Representantes dos sindicatos municipais também estiveram presentes. Entre os projetos aprovados, destacam-se o substitutivo ao projeto de lei complementar e substitutivo do projeto de lei que autorizam a extinção da licença-prêmio para os servidores, instituído cuja manutenção, segundo o Executivo, tem se mostrado incompatível com as atuais necessidades de organização administrativa.
10: Nós votamos o projeto de lei complementar 03, tiramos da frente, que é a extinção de alguns cargos, né? E também nós conseguimos retirar desse projeto outros cargos importantes, como merendeiras e motoristas de transporte escolar. E conseguimos fazer essa votação definitivamente, fazendo com que o Executivo possa dar sequência aí à contratação de algumas pessoas em serviços essenciais, que aí eu falo também de nós fazer aí a Lagoa Sul, né? E nós precisamos contratar pessoas terceirizadas para tocar, uma vez que nós não temos um concurso público já efetivo quanto esse caso. E a outra foi a votação onde nós extinguimos a licença-prêmio e também a ADI, mas em contrapartida votamos aí o VEPAT, que é um salário novo que vai aparecer na conta do servidor todo mês de julho, como se fosse um 14º salário, onde vem suprir aí a parte da licença-prêmio. Vou citar um exemplo, para quem tem 10 anos, né, aqui está no nono, vai poder escolher tirar ou receber, mas durante o período ele vai ganhar, antes 3 salários, vai ganhar o valor de 7. Quem está no 7º ano, antes ganharia 3 salários, vai ganhar 4 salários a mais. E aquele que tem de 5 anos, antes ganhava 3 salários, agora vai ganhar 2 salários a mais. Isso faz uma valorização do Executivo para o funcionário público. É claro que nós temos ainda muito a discutir, mas essa mesa de diálogo está aberta. Então pode ser discutido entre os sindicatos e os sindicalizados e levar essas opções, essas novas divergências que devem ocorrer dos funcionários, para que isso vá à mesa de discussão e isso volte mais tarde aí através do projeto de lei. Também votamos aqui o Vale Alimentação, que passou de R$ 640 para R$ 720. Esse dinheiro na veia, é dinheiro no bolso de todos os servidores, o que é bom, né? Aí nós não diferenciamos o salário de ninguém. Quem ganha menos ganha R$ 720 e quem ganha mais também vai ganhar o mesmo R$ 720. Isso faz com que os servidores sejam valorizados de uma vez só e com o mesmo valor. Isso também ajuda muito aí no dia a dia, uma vez que não tem nenhum tipo de desconto. E a Câmara está aqui para isso. Nós estamos aqui para decidir. Às vezes não somos bem entendidos, às vezes nós sabemos do que vem, nós temos que ter a responsabilidade não só com o funcionalismo público, mas também com os outros 100 mil habitantes que moram aqui, que precisam de creche, precisam de posto de saúde, que precisam de infraestrutura, e esse dinheiro sai do mesmo bolo. Então nós temos que saber quanto cada um pode gastar. E os vereadores vêm com isso. Eles precisam ter esse discernimento na hora do voto. Então nós estamos protegendo no tudo que é possível na sua grande parte dos servidores públicos que vieram através da reunião participando, servidores públicos efetivos e sindicatos, para essa decisão. E nós votamos a decisão conforme veio e pode ser sujeito a alteração, claro que pode, mas aquela mesa de presidente, aquela cadeira é para decidir, né? E os vereadores têm que dar o seu voto. E foi o que nós fizemos. Tocamos a sessão para que a gente tenha uma página virada e que, se a alteração precisar vir, que a alteração venha.
9: Outra matéria aprovada foi a destinação de um recurso financeiro que será utilizado na promoção de eventos culturais pelo Centro de Tradições Gaúchas de Lucas do Rio Verde.
10: Nós tínhamos aí uma emenda do deputado de Walter Bosco e também do Fábio Garcia, né, para nós colocar, fazermos esse festival matogrossense de arte e tradição gaúcha aqui em Lucas do Rio Verde. Serão 18 cidades participantes, mais de 5 mil pessoas vão estar em Lucas do Rio Verde. E com isso, né, nós temos aí restaurantes que vão atender o nosso pessoal, vagas em hotel já não existem mais. Nós temos as padarias que vão servir aí mais de 1.500 cafés, né, durante esses 3 dias, então movimenta muito o comércio, a parte de Airbnb, a parte de aplicativos para levar para o CTG e devolver as pessoas. Então tudo isso vem junto nesse projeto. E também um projeto importante da doação de 20 mil blocos de concreto para nós terminarmos aí a construção, né, do espaço do Rotary Club, onde vai ter aí a separação do lixo eletrônico. Então nós estamos trabalhando firme para que as coisas realmente aconteçam em Lucas do Rio Verde.
9: A hora certa agora são 7:38. Depois do intervalo comercial, você acompanha aqui no nosso Regional Notícias as informações do esporte e de segurança pública.
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9: 7:39.
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9: Muito bem, a hora certa, agora são 7:43, de volta com a sequência do Regional Notícias, falar de esportes, né? Começar destacando aqui que o Luverdense abriu ontem a venda de ingressos para o jogo contra o Guaporé pela terceira fase do Campeonato Brasileiro da Série D. O jogo da ida está marcado para sábado, 17h, no estádio Passo das Emas, né? E o valor dos ingressos, R$30 a entrada inteira, R$15 a meia entrada, né? Os ingressos podem ser adquiridos na loja do Luverdense, da bilheteria do estádio Paz das Emas e pela internet no site oficial de vendas. A partida também, Serginho, marca a estreia do árbitro de vídeo. Nós teremos o VAR a partir desta fase do Campeonato Brasileiro da Série D, né? Então, domingo, 17h, com VAR, o Luverdense tenta, né? Claro, com o apoio da torcida, fazer um bom resultado que possa levar lá para Rondônia e buscar a classificação para a próxima fase do campeonato, né, Serginho? Bom dia.
23: Bom dia, Altair, bom dia, ouvintes da Regional FM. Realmente uma novidade bastante interessante para a Série D, né? Já tivemos aqui em Lucas do Rio Verde, né? O VAR no estadual e o VAR deveria, né? Ou deverá, ou deve servir aí para reduzir aí os índices, erros, né? De erro da arbitragem por aí, né? A gente tem visto aí, se bem que na própria Copa do Mundo, né? Tem o VAR erra bastante, no Campeonato Brasileiro da Série A, enfim, na Europa, o VAR não é garantia de nada. A garantia que o Luverdense terá é fazer gol, é jogar e no melhor sentido da palavra, né? É. Atropelar o adversário dentro de
9: precisa,
23: casa.
9: Precisa, né?
23: Dentro de casa.
9: Eu tava assistindo a Copa do Mundo e você também tá assistindo, tem uns lances assim na Copa do Mundo que eu fico olhando, eu penso assim, se fosse no Campeonato Brasileiro, era pênalti, né? E os caras não
23: era
9: dão,
23: expulso,
9: né? Tem uns lances assim, muito estranho, né?
23: Por exemplo, o pisão do Messi na estreia, se é no Campeonato Brasileiro, expulsa, né? Os jogadores aí são expulsos por pisões aí daquela gravidade até menor. Japão e Brasil, o Vini Júnior tomou dois pisão ali, se o VAR chama, se é no Brasil, o VAR chama e o cara vai expulso, como já aconteceu. Então, parece que existem critérios definidos ali para cada tipo de competição, né? Que não deveria ser, né? Regra é regra e pronto.
9: E pronto, né?
23: Mas, bom, enfim, o negócio é fazer gol. O Luverdense tem que fazer gol. A gente espera aí que o pessoal esteja inspirado aí na tarde, noite de sábado e vença bem o time do Guaporé, que é um time perigoso.
9: Eu tava dando uma olhada, inclusive, né? Os resultados aí do Guaporé na primeira fase do Campeonato Brasileiro, o Sérgio Neri. E, cara, olha, dá inclusive para o Luverdense daqui a pouco, né? Daqui a pouco até passar de fase, né? Porque o Guaporé terminou em primeiro do grupo dele com 22 pontos. Mas olha os adversários que ele enfrentou: Porto Velho de Rondônia, o Araguaína do Tocantins, o Independência, da onde que é essa Independência aí? O Galvez do Acre e o Humaitá, né? Esses foram os adversários do Guaporé na primeira fase, né? E eu tava dando uma analisada nos resultados. Olha a última rodada aqui, a última rodada do grupo, o Porto Velho fez 13 a 0 no Humaitá e o Araguaína fez 9 a 0 no Galvez do Acre, né? O Independência empatou com o Guaporé em 2 a 2 na última rodada, né? E aí se você pegar os jogos do Guaporé, todos os jogos da primeira fase, ele ganhou do Independência por 1 a 0 jogando em casa na primeira rodada, depois empatou com o Araguaína do Tocantins em 1 a 1 lá no Tocantins, aí o Guaporé ganhou do Humaitá, que na última rodada levou 13, o Guaporé fez 3 a 1 no Humaitá, na sequência ganhou do Porto Velho, que é um clássico local, por 1 a 0, empatou com o Galvez do Acre lá no Acre em 3 a 3, e venceu o Galvez no jogo da volta por 1 a 0, jogando lá em Rondônia, empatou com o Porto Velho em 0 a 0 e ganhou do Humaitá por 4 a 0, o Humaitá é aquele que tomou 13 na última rodada, né? E também venceu o Araguaína do Tocantins por 3 a 2, jogando em casa, e na última rodada empatou com Independência 2 a 2, esses foram os resultados aí do time do Guaporé. Perdeu ainda, né?
23: Não perdeu. O Independência é do Acre também, né?
9: É do Acre também, né?
23: Assim como o Galvez. Uhum. Agora, olha o Humaitá, 0 ponto, tomou 50 gols.
9: 50 gols.
23: Tomou 50 gols o time.
9: Meu Deus
23: do céu. O Humaitá é do Amazonas, se não me engano.
9: Esse Galvez do Acre também fez 1 pontinho só, né? 1 pontinho. Pegou uns adversários assim, menos tradicionais do que o Luverdense enfrentou, né, Sérgio? Então, dá pra ter esperança aí de que o Luverdense possa sim passar por esse tipo do Guaporé, que está invicto, né? Foram 10 jogos, 6 vitórias, 4 empates e nenhuma derrota. Marcou 9 gols e sofreu 10.
23: Né? Ele acabou perdendo o primeiro jogo do primeiro mata-mata, né? Pro Monte Roraima.
9: Ah, é verdade, verdade.
23: Perdeu pro Monte Roraima e o Monte Roraima foi o primeiro grande desafio dele, né? Na Série D. A chave que ele pegou era uma chave relativamente fácil, passou bem, né? Passou
9: não,
23: invicto.
9: Monte Roraima também, que não é tradicional, né? Porque futebol lá de Roraima não é aquilo tudo, né?
23: São equipes que aos poucos vão cruzando a fronteira e aparecendo, mas a gente espera aí, repetindo mais uma vez, o time do Luverdense tem um elenco equilibrado ali, tem seus pontos fortes aí, a gente espera que eles se sobressaiam no próximo sábado aí e que a gente veja que tem um desempenho convincente.
9: Tem que ganhar aqui, né? Tem que levar pelo menos uma vantagem daqui, né?
23: Ganhar dentro de casa é fundamental nessa fase.
9: Bom, Copa do Mundo ontem foi definido que a Suécia, aliás, a Noruega, né? Vai ser adversário do Brasil, né? O time do Haaland venceu a Costa do Marfim por 2 a 1. Eu assisti o jogo, o Haaland inclusive fez um gol e não mete medo no Brasil, não. Acho que o Japão era mais time do que a Noruega e o Brasil passou, acho que deve passar também pela Noruega, né? Apesar de que o Brasil nunca ganhou dos noruegueses. Claro que estatística não entra em campo, né? Ontem também a França deu mais um show, o Mbappé joga muita bola, fez mais 2 ontem, né? 3 a 0 na Suécia com sobras e a França vai pegar o Paraguai agora na fase de oitavas de final. E o México que venceu o Equador por 2 a 0 jogando lá no estádio Azteca, o Equador volta para casa, o México segue para as oitavas.
23: Agora quanto à seleção brasileira, né? A seleção brasileira ela vem crescendo na competição, isso é importante, né?
9: Paquetá tá fora, né?
23: Paquetá parece que
9: não joga mais a Copa.
23: Dificilmente vai jogar, a chance quase zero, mas agora aos poucos o futebol da seleção tá aparecendo e principalmente a direção do time tá aparecendo, né? Um direcionamento. O que a gente viu no último jogo contra o Japão, o Japão assustava porque era um time organizado, muito rápido, apareceram, né, imagens em redes sociais, não sei se são imagens reais ou era imagem de IA, do pessoal fazendo um treinamento físico, né? Pessoal fazendo treinamento físico forçado ali, de atleta de corrida de raso, né?
9: De alto rendimento, né?
23: É, que o cara precisa realmente ser muito forte fisicamente, musculoso, enfim. E aí, todo mundo ficou assustado, né? O Japão vai atropelar o Brasil, que não sei o quê. Mas aí tem aquela outra questão. É o peso da camisa, a experiência, a Copa do Mundo, o peso do treinador também. É, porque eu acompanhei um raciocínio, né, de um representante da imprensa de que está lá cobrindo em loco. E a gente viu pelas imagens, quando no começo do segundo tempo, o que aconteceu no banco brasileiro? O Ancelotti chamou o Neymar para aquecer. Aquece aí, Neymar. E aí o Neymar foi para aquecimento ali e tal. O treinador japonês, que eu não me recordo o nome, mesmo que recordasse, não ia me arriscar a falar aqui. Aí o que ele fez? Ele se assustou. Ele imediatamente tirou os pontas lá e colocou dois laterais, né? Para reforçar a marcação. Tanto que ele povoou o setor defensivo ali.
9: E o Neymar acabou não entrando, né?
23: E ele não entrou. E aí o Japão abdicou de atacar, como fez no primeiro tempo. Ficou um jogador isolado lá brigando com a zaga brasileira. E o Brasil empurrou o Japão para dentro da área. E foi ali que o Ancelotti ganhou. Quer dizer, ele usou a principal arma que ele tinha. É igual tem um ditado no Brasil, né? Dinheiro e arma você só mostra se for usar. Ele mostrou a principal arma dele, que era o Neymar. O japonês se assustou, botou o time dele dentro
9: da área. Recuou o time e perdeu o jogo.
23: Para se defender, e o Brasil colocou a presença física dentro da área e venceu o jogo.
9: Gostei muito do que o Paulo Nunes falou ontem, né? Ele disse que o jogador norueguês, eles são bons de bola, né? São bons, né? O time da Noruega tem bons jogadores, mas tudo jogador de cintura dura, segundo ele, né? Exatamente. O brasileiro tem aquela ginga, né? E o Brasil, eu acho que é mais time, deve passar pela Noruega. Problema do Paraguai, que vai pegar a França do Mbappé, mas, né? Sabe como é que é, né? Daqui a pouco faz aquele ferrolho lá atrás, se segura e consegue um feito histórico aí, por que não mais uma vez o time paraguaio. Pena pro Equador, que acabou sendo eliminado, volta para casa. Hoje nós teremos Inglaterra e República Democrática do Congo, Bélgica e Senegal, e os Estados Unidos contra a Bósnia Herzegovina. Hoje, a partir das 9 da noite, mais 3 seleções permanecem e outras 3 vão embora, né?
23: Tem gente grande hoje em campo.
9: Tem gente grande, hoje vai ser bom, né? Grandes jogos hoje. Agora 7:54.
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9: Falar de segurança pública agora aqui no nosso Regional Notícias da manhã desta quarta-feira, Sérgio Neri, né? O que é que nós tivemos aí nas últimas horas em Lucas do Rio Verde, na nossa região, hein, Serginho?
23: Olha, nós tivemos ontem no final da tarde um acidente ali na rodovia BR-163, em uma travessia próximo à ponte do Rio Verde. Uma travessia que as pessoas atravessam a rodovia naquele ponto para se dirigir, né, ao local de trabalho, no setor industrial, quem está voltando para casa. E geralmente nos horários de pico a travessia ali é
9: perigosa, né?
23: Perigosíssima, né? Muito difícil, porque os caminhões que trafegam pela rodovia, caminhões e veículos menores ali, eles já desenvolvem uma velocidade considerável naquele trecho.
9: Ali já era para ter um viaduto, né?
23: Era para ter uma travessia decente ali, para favorecer a população de Lucas do Rio Verde, porque ali entra no industrial, é a principal entrada, acho que é a Avenida Cuiabá, se não me engano. Uhum. E quem mora ali, trabalha ali.
9: Segundo uma pesquisa, é o ponto que tem mais fluxo de veículos, é aquele ali, bem ali no posto Siriema, né?
23: Exatamente.
9: Então, mas ali já tinha que ter um viaduto, né?
23: É, uma travessia.
9: Uma travessia.
23: Do jeito que a população merece.
9: E como é que foi? Um ciclista foi atropelado ontem, né? Qual é o estado que
23: o ciclista acabou atropelado ali? Eu passei ele poucos instantes depois do acidente, que é um trecho que eu utilizo bastante também.
9: Não corre risco de...
23: Não, ele foi encaminhado para o pronto atendimento municipal, não consegui parar justamente pelo fluxo de veículos, né? Então, as equipes estão atendendo o acidente, e aí o pessoal fica fazendo ali aquele o isolamento da área e pedem para os veículos passarem para ninguém parar, porque se um curioso parar pode causar outro acidente, né? Então vamos obedecer, vamos exercer a cidadania. Enfim, é um trecho perigosíssimo, que sempre acontece alguma coisa errada ali, a gente tem vídeos disso aí, mas, e ontem um rapaz acabou atropelado, a gente espera que ele se recomponha o mais rápido possível. Agora, falando sobre aquele feminicídio do final de semana, em Mato Grosso, quando o rapaz matou a esposa, ligou para a mãe dele dizendo que havia atirado contra a esposa, deu um tiro no rosto da companheira de apenas 29 anos e ele fugiu com as duas filhas, né? Ele acabou se entregando, eu não me recordo aqui o nome da cidade que aconteceu o crime, mas foi no norte do estado, Aripuanã, se não me engano. Isso, e aí ele se entregou à polícia de Colniza, que fica próximo ali a Aripuanã. Ele era procurado pelas forças de segurança do estado de Mato Grosso e, de acordo com as investigações, após o crime ele fugiu levando as duas filhas do casal e deixou na casa dos seus pais, né, os avós paternos. A idade das crianças não foi confirmada. Esse caso foi descoberto, né, depois que o Leomar Ramos da Cruz, de 28 anos, telefonou para os próprios pais e confessou aí o feminicídio. A filha mais velha da vítima ouviu e contou à avó materna, que acionou a polícia. E quando os policiais chegaram no local, a Valquíria, de 29 anos,
9: já estava morta.
23: Estava morta ali com um tiro no rosto, infelizmente.
9: E pelo que eu vi aí, tinha um histórico de violência doméstica, né? Diz que ele batia bastante nela e tal. E aí.
23: Sempre tem,
9: né? O que vai fazer? Por que ela não largou o cara, né? Por que não foi embora, né? Tem todos esses porquês, né?
23: E aí existe uma fala ali de familiares que emprestaram dinheiro pro Leomar para ele sair de casa. Ele falou: ah, não sai porque eu tô sem dinheiro, não sei o quê.
9: Não, traquei o dinheiro.
23: Emprestaram o dinheiro para ele e ele ficou. Ficou e acabou cometendo esse crime. E nós divulgamos ontem no Jornal do Meio-Dia resultados de uma pesquisa do Observatório Caliandra da Segurança Pública aqui de Mato Grosso, que 70% das vítimas de feminicídio, aproximadamente um número excessivo das vítimas de feminicídio em Mato Grosso, aliás, Mato Grosso já registrou até o dia 29 de junho, eram 23 feminicídios neste ano. E de 29 de junho até hoje, 1º de julho, deve ter acontecido aí mais um ou dois, então já estamos próximos a 25 no primeiro semestre. E grande parte, 60-70% das vítimas, né, nunca havia denunciado a violência do seu
9: companheiro. O agressor.
23: E geralmente essa violência ela não começa, ela não vem dessa forma bruta, né? Ela vem paulatinamente, ele gradativamente, agressões morais, agressões financeiras, agressões físicas e depois, caso não haja uma intervenção do Estado, que ela só pode acontecer se a vítima denunciar ou se alguém ali da sua confiança, porque às vezes ela tem medo, aí a familiares, alguém muito ligado tem que fazer a denúncia, porque são casos que precisam ser investigados, senão o desfecho pode ser
9: trágico, né?
23: Trágico, como foi.
9: Então você que está sofrendo violência dentro de casa, psicológica, de qualquer natureza, é bom denunciar, né? Denuncie, peça ajuda, né? Porque senão pode acontecer esse tipo de coisa aí, né? Serginho, vamos embora?
23: Vamos nessa então, lembrando que a partir das 12 horas tem mais informações no Jornal do Meio-Dia e a gente espera todos vocês.
9: Perfeito, obrigado Sérgio Leri pelas informações aqui dentro do nosso Regional Notícias. Na sequência você vai ficar com Ratinho Viola e o Bom Dia Sempre.
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7: Salve, salve, Lucas do Rio Verde, alô você, muito bom dia, 8h06, estamos no ar com mais uma edição do nosso programa Bom Dia 103, no oferecimento de Agro Rações e Amigo Internet. Muito prazer, eu sou o Ratinho Viola, vamos ficar juntos até as 11h40 desta quarta-feira maravilhosa. E ó, hoje é dia primeiro, hein? Começo de mês, 1º de julho, tem prêmios para você concorrer aqui na programação da sua Regional FM. Então já vai participando com a gente pelo nosso WhatsApp, tá liberado, 65996071705. 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Vamos lá então começar de música boa. Ícaro e Gilmar, com participação do Juarez, Dom da Vida. 8h07. Bom dia, Lucas Luz.

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0: 8h25, Lúcia Marlene na sintonia. Obrigado pela audiência, Lúcia. Gertrude está no centro também, curtindo a regional. Obrigado pela companhia. Josué do Parque das Araras está parabenizando a amiga dele, né? A Maria Francisca. Aniversário dela é dia 3. Parabéns, felicidades, muitos anos de vida. Alô, meu amigo Marcos, tá lá curtindo a Regional FM. Grande abraço, Marcão. 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Abraço especial pra Luzia, tá às margens da 449, curtindo a Regional, vai fazer aniversário sexta-feira também, parabéns, felicidades. 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
0: Valeu, Giba. 8h29. Vamos de clássicos.
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1: Regional 8:43.
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4: Regional, 8:48, 8:48.
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4: Parceria com a Rosizon, meu bom e queridinho. 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Deixa eu mandar um abraço especial aqui pra Celiana, na Fazenda Abacate, tá lá curtindo a Regional FM. Obrigado também a Nelson Binsfield, tá curtindo lá no bairro Imperial, aquele abração. Meu amigo Jonathan, tá lá na Boleia do Bruto, curtindo a Regional, extremamente apaixonado hoje, né? Com os clássicos. Grande abraço, Jonathan. Um abraço pra Thaís, do bairro Rio Verde, né? Quero participar da promoção do sorteio da pizza da Metros. 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Então vai participando com a gente. Enquanto isso, vamos curtindo mais sucesso. Agora quem canta pra gente, Marcelinho de Lima e Panda. E daqui a pouquinho tem o programa Experiência de Deus com o padre Reginaldo Manzotti. Logo na sequência a gente volta com muito mais pra você no nosso Bom Dia.
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Louvado seja nosso Senhor Jesus Cristo, sacristão. Toque os carrilhões, porque hoje é quarta-feira mariana e hoje nós começamos o mês de julho, mês de Nossa Senhora do Carmo, isso mesmo, mês dedicado à nossa madrinha, à nossa dinda, Nossa Senhora do Carmo, rogai por nós. Mês de Nossa Senhora, o mês inteiro pedindo a intercessão daquela que é a nossa intercessora, mês de Nossa Senhora do Carmo. Também hoje começamos o mês do preciosíssimo sangue de Jesus. Tudo isso no programa de hoje, queridos irmãos e irmãs. Tudo isso começando nesse mês de julho, consagrando este mês ao Santíssimo Sangue de Jesus e à Nossa Senhora do Carmo. É claro que nós estamos em plena novena de São Bento, hoje, terceiro dia. Mas eu gosto sempre de pensar assim: o mês inteiro consagrado ao preciosíssimo sangue de Jesus, consagrado a Nossa Senhora, Mãe do Santo Escapulário, madrinha da obra Evangelizar é Preciso. Quero saudar a todos, a partir da Rádio Evangelizar, de onde tudo começa. As rádios irmãs, cujos nomes cito neste momento. Saúdo a você pela TV Evangelizar, sinal digital em todo o país, em várias cidades, canal aberto, pelo YouTube Padre Manzotti Oficial, pelo aplicativo da Associação Evangelizar é Preciso e todas as plataformas digitais. Queridos irmãos e irmãs, neste mês do preciosíssimo sangue de Jesus, neste mês de Nossa Senhora do Carmo, iniciemos em nome do Pai, do Filho e do Espírito Santo. Amém. Naquele tempo, quando Jesus chegou à outra margem do lago, na região dos Gadarenos, vieram ao seu encontro dois homens possuídos pelo demônio, saindo dos túmulos. Eram tão violentos que ninguém podia passar por aquele caminho. Então, eles gritaram: "O que tens a ver conosco, Filho de Deus? Tu vieste aqui para nos atormentar antes do tempo?" Ora, a certa distância deles, estava pastando uma grande manada de porcos. Os demônios suplicavam-lhe: "Se nos expulsas, manda-nos para a manada de porcos." Jesus disse: "Ide." Os demônios saíram e foram para os porcos. E logo toda a manada atirou-se monte abaixo para dentro do mar, afogando-se nas águas. Os homens que guardavam os porcos fugiram e, indo até a cidade, contaram tudo, inclusive o caso dos possuídos pelo demônio. Então, a cidade toda saiu ao encontro de Jesus. Quando viram, pediram-lhe que se retirasse da região deles. Senhor, a tua presença expulsa Satanás. A tua presença expulsa o mal, não só dos da região dos Gadarenos, mas nos dias de hoje, afugente todo o mal. E eu convido você, nesse espírito, faça comigo esta oração, consagrando o mês inteiro ao Santíssimo Sangue de Jesus. Ó Deus, que pelo preciosíssimo sangue do teu Filho unigênito, redimiu o mundo inteiro, persevera em nós o trabalho da tua misericórdia, para que sempre, honrado o mistério da nossa salvação, possamos merecer e obter bons frutos. Por nosso Senhor Jesus Cristo, teu Filho,
que vive e reina na unidade do Espírito Santo, um só Deus, para todo sempre. Amém. Admitimos a vossa mesa sagrada, ó Senhor, com alegria. Extraímos água das fontes do Salvador, que o vosso sangue, pedimos a vós, torne dentro de nós uma fonte de água que salva para a vida eterna. Preciosíssimo sangue de Jesus, lave toda a humanidade da violência, das guerras, da fome, das epidemias. Preciosíssimo sangue de Jesus, aspergido sobre toda a humanidade, conduza-nos verdadeiramente à salvação. Nós te consagramos todo este mês de julho, cada dia, hora, minuto, semana, seja de honra e glória a ti, Senhor, na tua paixão, morte e ressurreição. Nossa Senhora, querida mãe, madrinha da obra Evangelizar é Preciso, hoje nós abrimos o mês de julho dedicado a ti, Nossa Senhora, mãe do Santo Escapulário. Consagramos todo este mês aos teus cuidados, todos os que acompanham a obra Evangelizar e bebem desta fonte de espiritualidade, que possamos de fato, Nossa Senhora, de fato, sermos discípulos autênticos de teu filho Jesus. Nossa Senhora, que o uso do Santo Escapulário nos faça estar a serviço de Deus na igreja e do próximo. Nossa Senhora, que o Santo Escapulário atraia sobre nós o vosso olhar misericordioso, afugentando todo o mal. Nós te entregamos, ó Nossa Senhora do Carmo, madrinha da obra Evangelizar é Preciso, toda a obra Evangelizar, toda a construção do terreno na Terra Prometida, em Piraquara. Nós te entregamos todos os nossos associados e todos os nossos benfeitores. Nossa Senhora do Carmo, rogai por nós. Amados filhos e filhas, nós começamos hoje consagrando o mês de julho ao preciosíssimo sangue de Jesus e a Nossa Senhora do Carmo. Nós só começamos, nós voltamos com a partilha de vida, nós temos a leitura orante que estamos fazendo de Coríntios. Volte comigo, chame teu amigo, tua amiga. Nós voltamos já. Volte comigo.

0: com a gente.
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A origem da devoção do preciosíssimo sangue de Jesus é um reconhecimento do sacrifício de Jesus e como ele derramou o seu sangue para a salvação da humanidade. Além disso, este sangue é feito presente através da Eucaristia, podendo ser comungado na Santa Missa, juntamente com o corpo de Cristo sob a aparência de pão e vinho. Com o passar do tempo, a Igreja desenvolveu várias festas do preciosíssimo sangue, mas foi no século XIX que uma festa universal foi estabelecida durante a Primeira Guerra Italiana de Independência. O Papa Pio IX foi para o exílio em Gaeta, onde estava Dom Giovanni Merlini, terceiro superior dos padres do preciosíssimo sangue. Enquanto a guerra estava em fúria, Merlini sugeriu ao Papa Pio IX que criasse a festa universal do preciosíssimo sangue, implorando que acabasse com a guerra e de novo que o pontificado voltasse para Roma, e assim o fez. A guerra terminou e ele voltou para Roma. E ele acabou oficializando e proclamando que o primeiro do

0: dia, padre. Sua bênção.
1: Deus abençoe. Você fala de onde, filha de Deus?
0: De um cantinho de Pernambuco.
1: Seja bem-vinda de um cantinho de Pernambuco, pois não?
0: Padre, eu estou ligando que eu quero um aconselhamento seu. Quero dar um testemunho e pedido de oração também.
1: Sim, diga lá.
0: Padre, eu sou casada há 40 anos.
1: Tá.
0: Tenho 4 filhos, graças a Deus, filhos amáveis. Eu participo da missa todos os domingos, graças a Deus. Só que o meu marido não vai para a missa. Ele me leva todos os domingos na igreja, vai me buscar, mas ele não entra para participar da missa. Ele não participa.
1: Sim.
0: E ele, padre, vive na prostituição. E eu conversei com uma pessoa, uma colega, amiga, vizinha mesmo, e ela disse a mim assim, tentou me ajudar em conselhos, como se eu fosse assim, para eu separar do meu marido. Mas eu não quero isso para mim. Há 40 anos que a gente recebeu o sacramento do matrimônio, e eu, graças a Deus, continuo honrando meu matrimônio e hei de honrar até o fim da minha vida. E essa pessoa, padre, me deixou confusa. Eu não sei se ela quis me ajudar e me confundiu. Porque ela disse assim, que se seu marido vive na prostituição e você vive com ele, se relacionando com ele em casa, você está sendo uma prostituta também, está se prostituindo também igual a ele. Mas eu não estou com um prostituto na rua. Eu estou com o meu marido, meu esposo, o homem com quem eu escolhi casar há 40 anos, estou com ele até hoje, graças a Deus, como já lhe disse. E hei de viver até o final da minha vida, se Deus me der força.
1: Filha,
0: eu queria um aconselhamento.
1: Inclusive, vou lhe dizer um texto, que marido santificai vossas esposas, esposas santificai vossos maridos, daqui a pouquinho. Mas eu já vou lhe responder, essa pessoa errou. Este conselho não foi um conselho bem dado. Você está me escutando?
0: Estou.
1: Não foi um conselho bem dado. Por quê? Porque, filha, na verdade, você não está sendo prostituta, você está honrando o teu matrimônio. E pensa um pouquinho em Santa Rita de Cássia. O marido dela era um homem temperamental, dado à violência. E ela se manteve fiel no matrimônio até a conversão. Então, você está sustentando o matrimônio e optando pela oração de conversão do seu marido. Então, não é justo o que ela falou. Tira isso da sua cabeça. E continue indo na missa ao domingo. Mesmo ele te levando. O fato de ele te levar, pode acreditar. Isso te incomoda. Isso incomoda a ele. Você entendeu? Isto incomoda a ele. Então, o que eu te peço, não escute esse conselho. É verdade que é terrível o que você está vivendo, mas talvez é a oportunidade de, através da tua vida, da tua fidelidade, da tua oração, ele chegar à conversão. O texto.
0: Eu espero e creio em Deus que ele vai se converter, porque Deus tem poder.
1: Isso. E você já conversou com ele? Ele sabe que você sabe?
0: Sabe que eu sei, já conversei. Até perguntei a ele, onde eu estou errando? Me diga onde eu estou errando para você chegar a esse ponto. Me diga para eu me corrigir se eu estou errando. Ele disse, você não está errando, você não está errada, você não está errando. O errado sou eu. Continue sendo a mulher que você é.
1: E ele admite que comete o erro?
0: Admite, padre.
1: Certo. Então, com todo respeito, é um canalha, né? Com todo respeito. Mas eu entendo a sua decisão. E aprova sua decisão e não se sinta suja por isso. O grande perigo é você contrair uma doença. O grande perigo é levar uma doença para dentro de casa. Mas manter o casamento é justo.

0: texto e vou citar Efésios capítulo 5, versículo 25 seguintes. Olha aqui, marido, ame a sua esposa, assim como Cristo amou a igreja e deu a sua vida por ela. Ele fez isso para dedicar a igreja a Deus, lavando-a com a água e purificando-a com a sua palavra. E fez isso para também poder trazer para perto de si a igreja em toda a sua beleza pura e perfeita, sem mancha ou rugas ou qualquer outro desfeito. O homem deve amar a sua esposa assim como ama o seu corpo. O homem que ama a sua esposa ama a si mesmo, porque ninguém odeia o seu próprio corpo. Pelo contrário, cada um alimenta e cuida do seu corpo. Mas diz assim, amor. Então acredite que esse amor é capaz de levá-lo à conversão. Você entendeu?
1: Eu espero, padre. Entendi. Eu espero, padre. Eu espero por isso.
0: Tá bom, espero, filha. Por isso. Espero ter ajudado.
1: Olha, certo, compadre. E assim, a novena de São José. Eu estava fazendo junto com você a novena de São José, do Sim. Cordão dos Nós de São José.
0: O mês inteiro pedindo com São José.
1: Foi. E pedindo a Deus pela aposentadoria dele. Que já tinha dado entrada nos papéis do INSS e tinha pedido mais provas para poder concluir o processo. E eu pedi a São José pela pessoa dele, não pelo pecado
0: Sim,
1: que ele
0: e
1: comete.
0: Deu certo.
1: Deu certo. Não pelo pecado que ele comete, mas pelo pecador que
0: então,
1: ele é.
0: Então, ele vai, de tantos sinais, ele vai mudar.
1: Jesus mostrasse, Jesus ordenasse os homens a aprovar, a assinar aprovando esse processo de aposentadoria dele. Ô, padre, dia 18, véspera de São José, o INSS ligou para mim, mandou uma mensagem, concluído o processo dele e aprovando, padre.
0: Deus abençoe, filho. Eu vou pro intervalo, eu volto já. Meu abraço a Pernambuco. Eu volto já com a leitura orante.

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0: que eu comecei falando de Nossa Senhora, mês também dedicado a Nossa Senhora do Carmo. Inclusive, na capa do jornal do Evangelizador, vai Nossa Senhora do Carmo, é todo mês. Então, também consagrando. E é exatamente por Nossa Senhora do Carmo que eu quero falar que nós abrimos a quarta etapa da campanha de Jesus das Santas Chagas. Sim, ao som dessa música, no mês de Nossa Senhora do Carmo, madrinha da obra, que abrimos a quarta etapa, esperança que edifica. 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Vamos à leitura orante? Bíblia aberta, cartilha de oração.
1: A palavra do Senhor quando chegou.
0: 1 Coríntios, capítulo 6, versículo 12. 1 Coríntios, capítulo 6, versículo 12. Alguém vai dizer: eu posso fazer tudo o que quero. De fato, você pode pensar assim: eu posso fazer o que quero, que me der na telha eu vou fazer, pá, ninguém manda em mim. Será? Mas vamos ouvir o que Paulo vai dizer? Pode sim. Mas nem tudo que é, tudo é bom para você. Tá aí a resposta, meu filho. Pode fazer tudo? Pode. Mas olha Paulo dizendo: pode sim. Mas nem tudo é bom para você. Você pode encher os canecos todo dia, ir para bebedeira? Quem vai te obrigar a não ir? Mas isso vai fazer bem a você? Pode levar uma vida promíscua, como ouvimos hoje a mulher dizendo, o marido que parece que perdeu a vergonha na cara, porque diz: eu vivo no adultério, mulher, continue assim que eu vou continuar assim, pelo amor de Deus. Pode sim, mas nem tudo é bom para você. Eu poderia dizer: posso fazer alguma coisa, mas não vou deixar que nada me escravize. Eis a palavra-chave. Gente, toca o sino, sacristão. Toca. Olha a importância. Não vou deixar que nada me escravize. Você hoje se sente escravo de alguma coisa? Escravo do celular? Escravo da pornografia? Escravo da sexualidade desregrada? Escravo da masturbação? Escravo do consumismo? Escravo do alcoolismo, escravo do tabagismo. Eu estou dando exemplos. Paulo disse: não vou deixar que nada me escravize. O que te escraviza hoje? Não precisa falar para mim. Cada um de nós, se a gente for sincero, acharemos um ponto. Eu até grifar aqui do lado, aqui, ó. Esse texto é maravilhoso, gente. Outro vai dizer: o alimento existe para o estômago e o estômago existe para o alimento. Sim, agora vem o conselho de Paulo, mas Deus acabará com os dois, o estômago e o alimento. O nosso corpo não existe para praticar imoralidade. Por mais que você imagine que sim, mas não é verdade. O nosso corpo não foi feito para imoralidade, mas para servir ao Senhor. E o Senhor cuida do nosso corpo. Pelo seu poder, Deus ressuscitou o Senhor e também ressuscitará a nós. Se sabe, você reza isso, eu rezo. Creio na ressurreição da carne, por isso respeito com o corpo. Como vai ser também não sabemos, mas o corpo é templo de Deus, então o corpo é sagrado. O corpo, ó, tá pegando na mão assim, faz assim com a mão, como eu tô fazendo, mexe com a mão. Esse corpo é sagrado. Será que vocês não sabem que o corpo de vocês faz parte do corpo de Cristo? Será que eu vou pegar uma parte do corpo de Cristo e fazer com que ela seja parte do corpo de uma prostituta? Gente, não podia ter texto melhor hoje. Você vai pegar o corpo de Cristo, vai se tornar um prostituto? Vai pegar o corpo de Cristo e vai se tornar um adúltero? É claro que não. Ou será que vocês não sabem que o homem que se une com uma prostituta se torna uma só pessoa com ela? Eita, padre, é São Paulo. A Escritura Sagrada diz: os dois se tornam uma só pessoa. Porém, quem se une com o Senhor se torna espiritualmente uma só pessoa com Ele. Fujam da imoralidade sexual. Qualquer outro pecado que alguém comete não afeta o corpo, mas a pessoa que comete imoralidade sexual peca contra o seu próprio corpo. Será que vocês não sabem que o corpo de vocês é o templo do Espírito Santo, que vive em vocês e que foi dado por Deus? Vocês não pertencem a vocês mesmos, mas a Deus, pois Ele os comprou e pagou o preço. Portanto, use o seu corpo para a glória dele. Esta foi a leitura orante de hoje. Fortíssima! 1 Coríntios, capítulo 6, versículo 12 a 20. Eu vou para o intervalo. Eu volto já.

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0: Eu estou muito incomodado com a primeira participação. E eu gostaria. Eu li um texto que foi de Efésios. Mas agora no intervalo eu achei o texto que realmente eu queria, que é 1 Coríntios. Então, está dentro do que nós estamos. Capítulo 7, versículo 14. 1 Coríntios, capítulo 7, versículo 14. Vai voltar daqui uns dias. Mas antes eu queria dizer àquela mulher uma coisa, filha. É você manter teu matrimônio. Outra coisa, me surpreendeu no final quando você disse que ele sabe que você sabe e ele admite. Tá muito confortável para ele. Fica, mulher, aquela frase me tocou muito, mulher. Continue ser essa mulher, você não tem erro, sou eu o erro, mas ele não quer mudar. Sinceramente, eu não sei como você consegue ter relações sexuais com ele. Primeiro, porque ele se prostitui, é um adúltero. Segundo, hoje ele está com você, amanhã vai estar com outra. Eu não sei que sangue frio você tem. Está com medo de perdê-lo? Depois, a doença ser contraída no corpo e contraída na alma. Então, não estou dizendo para você separar do teu marido. Mas eu acredito que ele possa mudar. Mas você poderia colocar limites. Eu não quero avançar mais. Mas eu gostaria que você pensasse esses últimos questionamentos que eu fiz. Eu acredito na conversão. E aqui vai. 1 Coríntios capítulo 7, versículo 14. Porque o marido que não tem a fé é santificado por sua mulher, assim como a mulher que não tem fé é santificada pelo marido que recebeu a fé. Era esse texto que eu queria. Mas fico intrigado quando ele diz: eu sou e quero continuar. Muda um pouco a figura, filha. Iraci, que a paz de Jesus esteja com você.
1: Bom dia, Padre Reginaldo.
0: Deus abençoe, Iraci. De onde você fala?
1: Eu falo do Rio Grande do Sul, uma cidade chamada Nonoai.
0: Meu abraço, Nonoai, Rio Grande do Sul. Como é que você me acompanha ali no Rio Grande do Sul, em Nonoai?
1: Pelo aplicativo do Evangelizar. Não perco nunca, não ter uma hora que eu não esteja aqui.
0: Tá bom, diga,
1: Padre,
0: lá, minha querida.
1: Há anos eu me associei.
0: Opa,
1: comprei,
0: muito obrigado.
1: Capelinha.
0: Que maravilha. Então, a senhora é mensageira da...
1: Sempre acompanhamos a sua experiência, a experiência de Deus.
0: Certo.
1: Amamos receber você em nossa casa.
0: Obrigado.
1: Todos os dias, Padre.
0: Muito obrigado.
1: É uma bênção. Eu várias vezes tentei ligar, mas não conseguia.
0: Hoje é seu
1: e
0: dia.
1: E hoje eu tive essa graça. Estou muito feliz.
0: Que bom, filho.
1: Inclusive, eu fiz uma catequese contigo que começou em Gênesis. Acho que já deve. Eu não lembro bem, eu estou muito esquecida, Padre.
0: Tá bom.
1: Começou em Gênesis quando tu dava uma catequese toda noite. Eu fui até em Levítico, mais ainda um pouco, até acompanhando toda
0: certo.
1: Noite. Tem um caderno gravado, escrito, de muita coisa que eu aprendi. Eu não sabia nem sequer abrir a Bíblia. Hoje eu tenho a maior facilidade. Isso eu devo a você, Padre Reginaldo.
0: Amém. Para a honra de nosso Deus, para a glória do nosso Senhor.
1: Sou sócia, contribuo, não é
0: obrigado.
1: Pouco, mas é o que eu posso.
0: Imagina, filha.
1: Eu acho que não lembro se foi 2 meses, agora em março abril eu comecei a pagar novamente e contribuir com o que eu posso.
0: Amém.
1: Trabalhei e ainda estou de coordenadora da pastoral do idoso.
0: Opa, da PPI.
1: Mas há anos, eu sei que tu és o embaixador.
0: Sou muito feliz.
1: Embaixador.
0: Isso.
1: Padre, depois que surgiu a pandemia, a gente teve uma parada. E não sei o porquê, que parece que nada mais é como era antes.
0: É, mas tem que insistir.
1: Se reunimos volta e volta com as amigas, mas as líderes minhas eram duas turmas do Rio dos Índios aqui da Nonoai. Então a gente se reuniu um mês aqui e outro mês no Rio dos Índios.
0: Sim.
1: Com as nossas líderes. Era muito lindo o que a gente fazia. Inclusive, eu fiz um álbum com todas as fotos,
0: certo.
1: Histórico da pastoral, tudo.
0: Muito
1: os
0: bem.
1: Ofícios que eu mandava para Frederico no jornal. E agora, ultimamente, a gente não tem mais como.
0: Mas tem
1: eu
0: que insistir.
1: Eu tô sofrendo, padre, há anos. De joelho, muita dor. Foi feita cirurgia, raspagem. Hoje estou com duas próteses no joelho.
0: Certo.
1: Já fez um ano, a última prótese, mas eu sempre com dor e o joelho inchado. Voltei no médico, o médico pediu o exame, foi feito,
0: certo.
1: Deu tudo bem, prótese, a patela, rótula ou patela, não sei como a gente chama, estou esquecida. Tá tudo bem, mas eu tenho muita dor.
0: Entendi.
1: E muita dor de coluna. Inclusive, a minha coluna, não sei se algum médico vai que não, acho que não aceita. Tem muitas alterações na minha
0: Entendi.
1: Coluna. Foi feito
0: mas
1: uma
0: cirurgia. Mas faça o que estiver ao teu alcance, filha. Mas continue fazendo com amor.
1: Com muito amor.
0: Tá bom.
1: E eu espero, tô esperando melhorar para mim poder voltar. De ser coordenadora, fazer o que os trabalhos que eu sempre fazia. É muito gratificante, padre.
0: Claro,
1: muito
0: trabalhar
1: bom.
0: Com os idosos, a pastoral saudade. Da pessoa idosa é uma pastoral que toda paróquia devia ter, toda capela devia ter, porque os idosos precisam ser atendidos. Iraci, foi um prazer falar com você, que Deus abençoe a senhora.
1: Obrigada, padre. Daí quero falar também do meu esposo. Meu esposo, nós já estamos casados há 52 anos.
0: Parabéns.
1: Fizemos a boda de ouro, fizemos uma celebração.
0: Que bom.
1: Mas o meu esposo está com 82 anos.
0: Como é o nome dele?
1: José.
0: José.
1: Padre, ele teve uma arritmia há 6 anos. E dessa arritmia surgiu um coágulo na cabeça, ele foi operado, passou uma temporada bem, e daí começou tontura,
0: tá.
1: A médica achou que era mal de Parkinson, fez um tratamento, não adiantou, voltou, olha padre, ele foi a neuro, geriatra, psiquiatra,
0: certo.
1: Agora está tratando um psiquiatra, só que a tontura não desaparece.
0: Nós vamos levar no altar do senhor, querida. Deus abençoe, dona Iraci, continue sendo da PPI, da Pastoral da Pessoa Idosa, continue como líder mensageira da capelinha, levaremos o nome do seu José, parabéns pelos 52 anos e que a senhora melhore do joelho, meu abraço a Nonoai, Rio Grande do Sul, acompanha pelo aplicativo, Dom Antônio Carlos Rossi Keller, de Frederico Westphalen, a diocese. Eu vou para o intervalo e eu volto. Volte comigo, nós voltamos em plena novena de São Bento, terceiro dia. Chame teu amigo, tua amiga. Voltamos em oração, abrindo este mês de julho, mês do preciosíssimo sangue de Jesus, mês de Nossa Senhora do Carmo. Eu volto já.
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0: hoje aniversário da rádio 102 FM de Pirapora, Minas Gerais, 107 FM, Nova Cruz, Rio Grande do Norte, Atlântico FM, Castanhal, Pará, Líder FM, Maracaju, Mato Grosso do Sul, Manguezal FM, Canguaretama, Rio Grande do Norte, Sol FM, Carnaubal, Ceará, Unisul FM, União do Sul, Mato Grosso, Vargem Alegre, FM, Vargem Alegre, Minas Gerais, e também aniversário da rádio Fibernet de São Vicente, São Paulo, MA dos Santos, Camaragibe, Pernambuco. Lembrando, povo de Deus, nós estamos dia 18 de julho, este mês, vai ser um sábado, Guarapuava, 60 anos da Diocese de Guarapuava, no Centro de Eventos da Cidade dos Lagos, organize caravanas, às 17 horas, Santa Missa Dom Hamilton, às 18h30, show de evangelização com a música comigo. Pessoal dos Estados Unidos, atenção, já é hora de fazer a sua inscrição. 15h16, Radisson, Massachusetts, no Clube Português, o retiro no sábado das 8h30 às 5h, no domingo das 8h30 às 5h, retiro Estados Unidos, esse é o retiro oficial, dia 22 de agosto, Durham, New Jersey, no momento de espiritualidade inabalável, com fé a tempestade vai passar, vai ser das 8h às 17h. Você pode fazer inscrição pelo site padrereginaldomanzotti.com.br ou pelo @missao.usa. Escute este testemunho. Sou de Divinópolis, Minas Gerais, e venho testemunhar uma graça alcançada pela intercessão de São José. Meu irmão, já com 65 anos, estava há muito tempo tentando uma oportunidade de trabalho, mas tudo parecia difícil. Ele estava desanimado e eu também sentia minha fé enfraquecer diante de tantas respostas negativas. Como seres humanos, somos falhos e às vezes egoístas. Cheguei a pensar que Deus não estava ouvindo minhas preces. Houve dias em que nem vontade de rezar eu tinha mais. Mas, em certo dia, ao passar em frente a uma igreja, algo me tocou. Entrei e conversei com Deus. Pedi perdão pelos meus pensamentos e minha falta de fé. Chorei muito. Mas saí mais leve, com o coração renovado. Começava então a novena do Cordão de São José. E coloquei meu irmão como intenção. No quinto dia da novena, a graça foi alcançada. Ele recebeu duas propostas de trabalho e pôde escolher a melhor. Hoje está feliz e trabalhando. Padre, o senhor é uma bênção em nossas vidas, nunca deixando a gente desistir. Deus o abençoe sempre. A São José rogou, São José providenciou. Uma filha de Deus de Divinópolis. E juntos vamos ao terceiro dia da novena de São Bento. A cruz sagrada seja minha luz, não seja o dragão meu guia. Sai de retro, Satanás, nunca me aconselhes coisas vãs. É mal o que tu me oferece, bebe tu mesmo teu veneno. A cruz sagrada seja minha luz, não seja o dragão meu guia. Sai de retro, Satanás, nunca me aconselhes coisas vãs. É mal o que tu me ofereces, bebe tu mesmo o teu veneno. Ó glorioso São Bento, que sempre se mostrou compassivo com os necessitados, fazei que também nós, recorrendo à vossa poderosa intercessão, obtenhamos auxílio em todas as nossas aflições. Que em nossas famílias reine a paz, a tranquilidade, que se afastem todas as desgraças, sejam corporais, temporais ou espirituais, especialmente o pecado. Alcançai, São Bento, do Senhor Deus Onipotente, a graça que necessitamos. Qual é a graça que você quer pedir a São Bento? São Bento, dai-nos a graça de, ao terminar nossa vida neste vale de lágrimas, possamos ir louvar a Deus convosco no paraíso. Rogai por nós, ó glorioso patriarca São Bento, para que sejamos dignos das promessas de Cristo. São Bento, libertai-nos do mal. São Bento, libertai-nos da inveja. São Bento, libertai-nos do medo. São Bento, libertai-nos do pecado. O Senhor esteja convosco. Ele está no meio de nós e hoje, abrindo este mês de julho, repito, do preciosíssimo sangue de Jesus e Nossa Senhora do Carmo, que a bênção de Deus esteja todo minuto, toda hora, toda semana, durante todo este mês, por intercessão de Nossa Senhora do Carmo, São Pio de Pietrelcina, nos méritos das Santas Chagas, abençoai a água, a roupa dos enfermos, as fotos de família. Em nome do Pai, do Filho, do Espírito Santo. Amém. Que nós tenhamos um mês abençoado em Nossa Senhora do Carmo. 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
4: 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Venda de ingressos para Luverdense e Guaporé é liberada.
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4: A venda de ingressos para o confronto entre Luverdense e Guaporé, válido pelo jogo da ida da terceira fase do Campeonato Brasileiro da Série D, já está liberada. A partida acontece sábado às 5 da tarde no estádio Passo das Emas. O valor dos ingressos é R$30 a inteira e R$15 a meia entrada. As entradas podem ser adquiridas presencialmente no estádio Passo das Emas e na loja do Luverdense ou pela internet no site oficial de vendas. A partida também marca a estreia do árbitro de vídeo nos jogos do Campeonato Brasileiro da Série D. A partir desta fase, o recurso passa a ser utilizado em todos os confrontos da competição. O Luverdense chega à terceira fase depois de eliminar o Ceilândia. Depois de vencer o jogo da ida por 2-1, a equipe buscou o empate em 1-1 no último domingo dentro de casa e fechou a série classificatória com o placar agregado em 3-2. Agora o foco do elenco muda para o Guaporé de Rondônia. A data e o local do jogo da volta ainda serão definidos pela CBF.
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Alô, galera ligada no rádio. Lineu Silva chegando com toda a energia pra gente bater um papo gostoso sobre quem mais a gente ama. Nossos bichinhos. Seja muito bem-vindo, muito bem-vinda à primeira parte do Momento Pet. É sempre bom ter você por aqui. E a gente já começa com uma dica super importante, dessas que salvam vidas, viu? Olha só, a gente adora dar um petisco pros nossos amigos de quatro patas, mas tem uma coisa que nunca, em hipótese alguma, deve ser oferecida. Chocolate. Por mais inofensivo que pareça, gente, chocolate é veneno para eles. Mesmo uma quantidade pequena pode causar uma intoxicação séria, sabe? Vômitos, problemas graves. E os cães de pequeno porte, coitadinhos, são os que mais sofrem. Então nada de chocolate pros pets, combinado? É pro bem deles. Esse foi o Momento Pet com o Lineu Silva. Mas não sai daí não, que daqui a pouquinho a gente volta com muito mais dicas e carinho pros seus bichinhos.

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6: 10h09, 10h09, estamos de volta, né, gente? Nesta quarta-feira linda, maravilhosa, dia ensolarado. 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Nós vamos juntos hoje até as 11h40, né? Porque hoje tem um programa Morning Call. 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
1: Regional 10 e 17.
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1: Regional agora são 10:23, 10:23 aqui na sua regional. Tem música, tem informação, tem prêmios, tem tudo que você precisa.
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1: Ou se é. Muito bem, 10:23, deixa eu mandar um abraço rapidinho pra galera que tá participando com a gente aqui, um abraço especial pro Alan. Alan, já vou atender você, tá, meu querido? Tá pedindo música do Daniel, mandando pra esposa dele que tá lá trabalhando, né? Abraço especial também pra Isabelle do Parque das Américas, curtindo a regional, também a Regiane Cavalcante, Parque das Américas também, peso bairro hoje, hein? Um abração pra todo mundo. No Parque das Araras tem gente? Claro que tem gente ouvindo. A Eliane tá lá, né, Eliane? Um abração pra você, pro maridão, pra galera toda aí. Obrigado pela audiência. Abraço especial também pro Marlon, lá do bairro Rio Verde, né? Um abraço pra Graciele no Porto de Areia Capixaba. Um abraço pra todo mundo aí. Obrigado pela companhia. Aproveitar e mandar um abraço pro meu amigo Luiz de Aquino. O pessoal lá da comunidade Morocó na sintonia do nosso programa. Bom, gente, estamos recebendo aqui em nossos estúdios uma visita bem bacana, bem legal, de um povo muito gente boa, pessoal do Instituto Vida. E o Instituto Vida está trazendo aqui para Lucas do Rio Verde. Atenção, você empresário, você que empreende, né? Você que trabalha com pessoas, preste muita atenção, porque este recadinho que a gente vai dar agora é para você, né? O Instituto Vida está trazendo aqui para Lucas do Rio Verde a GC Treinamentos, né? Especializada em treinamentos corporativos, diretamente lá de Santa Catarina, tá com a gente aqui, ela, minha amiga Graziela Cipriani. Grazi, bom dia, seja muito bem-vinda, Lucas do Rio Verde, seja muito, muito bem-vinda aqui à programação da Regional FM. Conta um pouquinho pra gente o que é a GC Treinamentos, né? E qual a especialidade da Grazi.
3: Bom dia, Ratinho, tudo bem? Como é que você está?
1: Joia, bacana. É bom agora, né, com a presença de vocês aqui.
3: Prazer nosso estar aqui com vocês. GC Treinamento é uma empresa hoje voltada à área de treinamentos corporativos, personalizados, consultorias empresariais, que atende empresários, empresas de todos os portes em todo o Brasil. Nossa sede fica em Santa Catarina. E o Instituto Vida está nos trazendo para a região do Mato Grosso, para que pequenos e médios empresários também tenham a oportunidade de receber em sua empresa um evento e um treinamento totalmente personalizado, voltado à área comportamental aplicada a resultado da sua equipe, da sua instituição, a pessoas.
1: E quais são as vantagens deste treinamento, tanto para os proprietários de empresas, né, para os empresários, quanto para os seus colaboradores?
3: Olha, na grande maioria dos fatos hoje, tanto o empresário quanto o colaborador, ele quer maior e melhor resultado. Mas é impossível nós termos resultados positivos com comportamento negativo. Hoje, treinar pessoas vai muito além da técnica, porque um treinamento técnico você pode comprar e aplicar em qualquer área. 70% dos problemas encontrados nas empresas hoje são comportamentais, 30% é técnico. E o comportamento humano, ele está ligado diretamente ao resultado. Nós fazemos um trabalho completamente diferenciado no olhar para o ser humano como todo, para que ele se sinta pertencente. Isso leva a um resultado muito grande, tanto para o colaborador, para ele vestir a camisa da empresa, quando ele sente que esse lugar é dele, que ele participa junto, que ele constrói junto. Quando eu mudo a minha mentalidade, eu mudo completamente os resultados, não só da empresa, mas principalmente o meu também, quanto indivíduo. Treinar pessoas hoje é muito mais barato do que contratar uma equipe nova. Quando a gente conversa diretamente com o empresário, Ratinho, a gente percebe que uma das maiores dificuldades, inclusive ontem nós já começamos um treinamento aqui na região, uma das maiores dificuldades hoje é você ter um colaborador que veste a camisa da empresa, que tem o olhar de patrão. Inclusive, são 12,6 milhões de desempregados no país, mas as empresas por onde nós estamos passando, elas estão contratando. Então, o olhar é para o indivíduo como um todo.
1: Muito bem. Bom, a gente tem sentido uma certa mudança de um tempo para cá no comportamento das pessoas, né? Tanto na empresa, enfim, na sociedade como um todo. Isso será que é a pandemia que acabou deixando as pessoas assim? O que que você, como é que é o seu olhar, a sua visão diante da sua formação com relação a isso?
3: O comportamento humano, ele está muito ligado a tudo que nós experienciamos ao longo da nossa vida, o que nós aprendemos, tudo aquilo que nós vimos, ouvimos e sentimos ao longo da nossa história. Vou dar um exemplo simples aqui para nós traçarmos uma linha. Por exemplo, se eu cresci num ambiente onde eu vi papai e mamãe brigar o tempo todo na vida adulta, quando eu crescer, provavelmente eu vou fazer o quê? Eu vou brigar. Se eu cresci num ambiente onde papai e mamãe só falam mal, só fofoca, vou fazer o quê? A menos que eu queira que eu preste atenção naquele comportamento, eu vou repeti-lo. Então, o comportamento humano, ele vai muito para além do agora. Eu percebo que é muito natural do ser humano ele querer o resultado. Nós somos imediatistas. Mas o que nós não queremos, às vezes, pagar o preço que precisamos pagar para alcançar aquele resultado. E esse é um grande desafio. Eu sou terapeuta, Ratinho, e a gente percebe no universo da terapia, no universo de treinamentos, que enquanto um indivíduo não percebe qual é o comportamento negativo que eu tenho que me prejudica, eu não vou mudar o resultado. Então, eu preciso ser muito sincero. Hoje, uma palestrinha, ela não transforma ninguém. O que transforma é quando você consegue levar consciência ao seu colaborador, numa linguagem muito especial, respeitando o indivíduo como um todo, de quem ele é, do que ele pode fazer na sua vida, como um todo, que ele pode mudar o resultado. Palestrinha, ela não transforma ninguém, como eu estava falando. O que transforma, então, é o desejo de mudança a partir do momento que eu perceba o que eu quero mudar. Vou dar um exemplo simples que acontece hoje dentro das organizações. Talvez você tenha um colaborador que trabalha bem, que produz bem, cara bom, uma menina boa, mas que pega o salário na sexta e no sábado está te pedindo vale. Você percebe naturalmente que aquele indivíduo talvez tenha uma dificuldade com organização e gestão financeira. Até ontem nós estávamos falando, às vezes nem sempre é o quanto você ganha, mas é o padrão de comportamento que eu tenho de gastar mais do que eu ganho, que não vai me trazer alegria. Então, às vezes, não é sobre o resultado que eu tenho, mas o como eu trabalho a gestão. Então, se eu percebo que eu tenho uma dificuldade financeira e eu quero trabalhar isso, eu posso buscar ajuda. Se você, empresário, vê que ele tem problema e aponta o dedo, você não vai conseguir trazer isso, a menos que ele tenha consciência. Então, o que transforma é o despertar e a pessoa entender o que ele precisa mudar para a vida dele. Quando eu mudo na minha vida, consequentemente, eu vou mudar e atrelar e vou trazer mais resultado para a empresa, para a minha vida, para a minha família, para o todo. Faz sentido isso, Ratinho?
1: Tem a ver com autoconhecimento, né?
3: É isso.
1: Muito bem, tá aí, gente, uma palhinha aqui, né, do conhecimento que é muito vasto da Grazi. Isso é só um pouquinho, então, de o que você vai receber aí na sua empresa, né? E como é que faz para contratar o GC?
3: Muito bem, a GC Treinamento, ela está hoje aqui na região de Sorriso, Lucas do Rio Verde, Tapurã, Nova Mutum e cidades vizinhas. Nós contamos hoje com a parceria do Instituto Vida, que nos trouxe com um time de aproximadamente 10 consultores em toda a região. Vamos ficar por um período aproximado de 45 dias, 60 dias. Temos aproximadamente umas 60 a 70 vagas. Atenderemos empresas de manhã, de tarde e de noite. Grazi, como é o seu treinamento? Como é a sua palestra? Ela é totalmente voltada à necessidade do empresário nesse ambiente corporativo.
1: Personalizado.
3: Então, nenhuma é igual, porque cada caso é um caso. Mesmo que o segmento seja igual, o atendimento é diferente, porque a dificuldade de um é a de outro. Os nossos consultores visitam os empresários, que se adequam ao perfil do patrocínio, mostram e briefam com o empresário qual é a necessidade, o que a gente leva, se talvez o que a gente está levando casa ou não casa com ele. Se ele tendo interesse, a agenda com nossos consultores, colocamos na agenda e já vamos atender logo na sequência, tendo data disponível. Na parte da manhã, na parte da tarde e depois do horário. Se atende também? Atendemos.
1: Maravilha. Tem rede social? Tem Instagram?
3: Sim. @ sou Grazi Cipriani.
1: @ sou Grazi Cipriana.
3: Treinadora, aí, terapeuta, palestrante, estamos aí para somar com vocês. E o Instagram da GC Treinamento é @ GC7 Treinamentos.
1: Por lá
3: no Instagram.
1: Por lá também consegue contato, né?
3: Isso.
1: Com a equipe para poder estar levando aí na sua empresa, né? Esta equipe fantástica, né? Super competente, que vai trazer para você aí um treinamento muito bacana aí para os seus colaboradores. Grazi, obrigado pela sua participação aqui na manhã da Regional FM, a equipe também do Instituto Vida, sejam todos bem-vindos, agradecemos aí, os microfones da Regional FM estão à disposição.
3: Prazer
1: de vocês.
3: Poder somar com você, saio deixando uma frase que a gente costuma falar: juntos somos mais fortes, vamos mais longe. É mais fácil hoje nós trabalhar com equipe, com trabalho forte, com vontade de vencer.
1: Muito
3: nós
1: bem.
3: Podemos ter problema, a gente só não pode se vencer, deixar vencer por eles.
1: Verdade, igual a formiguinha, né?
3: Elas Bora.
1: Se unem e vamos lá, bola pra frente. 10:33, 10:33 na manhã da Regional FM, tivemos aí um papo muito bacana com a Graziella, né? Graziella Cipriani, da GC Treinamentos, trazida aí pela equipe do Instituto Vida. Tem música, música boa, hein? Zenata e Cristiano, Cadeira Cativa, 10:34, bom dia.
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1: 30 graus.
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4: Regional 10 horas e 46 minutos, 10:46.

13 minutos para as 11 horas da manhã. Oh, hoje tem pizza, gente. 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Olha, o casal paranaense busca oportunidade de emprego em fazenda, tá? Possuem experiência com operação de maquinário e também na cozinha. Confiança e dedicação. Você vai entrar em contato pelo telefone. O DDD é o 42 998464053. Vai falar com o Douglas. Vou repetir o telefone. 42 998464053. É o casal paranaense que está em busca de trabalho, em busca de emprego em fazenda, tá? Eles possuem experiência, ele como operador de maquinário e ela na cozinha. 10h49, tem música na programação. Deixa eu mandar um abraço especial primeiro aqui pra galera do bairro Rio Verde, tá? Ana Júlia Martins, tá lá acompanhando o nosso programa, obrigado pela audiência. E a Ana Clara, lá da fazenda Lupatini, lá no setor 3, ali na comunidade Campinho Verde, a Aninha Clara tá lá, mandou uma foto bem legal dela, né? Com o arroz queridinho, já está concorrendo. É meu arroz queridão. Ai, Aninha, um beijo pra família toda aí, querida. Um abraço pra família Lupatini, pessoal da fazenda Lupatini, né? Obrigado pela companhia. 10h50, 10h50, Guilherme Benuto.

Felipe Rodrigo aqui na Regional FM, melhor me bloquear, 11:02, 11:02. E ó, o pessoal quer saber, tá mandando, né? Estão mandando bastante mensagens aqui perguntando como é que faz para participar do sorteio da pizza. 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Sei lá, de repente tira uma selfie aí, né? 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

0: Secretaria de Cultura abre inscrições para edital que vai impulsionar negócios criativos em Lucas.
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0: A Prefeitura de Lucas do Rio Verde, através da Secretaria Municipal de Cultura e Turismo, publicou o edital de chamamento público número 7 de 2026 para modelagem de negócios criativos culturais, uma iniciativa executada com recursos da Política Nacional Aldir Blanc de Fomento à Cultura. O objetivo é selecionar uma pessoa jurídica especializada para desenvolver um programa de formação, mentorias e incubação voltado ao fortalecimento dos empreendimentos culturais do município. Com investimento de até R$30 mil, o edital irá selecionar uma proposta técnica responsável por conduzir trilhas formativas, consultorias, mentorias e acompanhamento metodológico dos projetos contemplados pelo edital número 006 de 2026. A iniciativa busca fortalecer a economia criativa local, oferecendo suporte para que ideias e projetos culturais se consolidem como negócios sustentáveis, inovadores e capazes de gerar impacto econômico e social. Podem participar pessoas jurídicas com atuação no município, CNPJ ativa pelo menos 2 anos e experiência comprovada em áreas como inovação, economia criativa, empreendedorismo, gestão cultural, incubação criativa ou modelagem de negócios culturais. As propostas serão avaliadas com base na capacidade técnica, metodologia apresentada, viabilidade de execução, impacto cultural e contribuição para o desenvolvimento da economia criativa local. As inscrições estarão abertas das 13 horas do dia 3 de julho até as 17 horas do dia 23 de julho de 2026, exclusivamente através de um formulário eletrônico disponibilizado no site da Prefeitura.
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1: Regional 1110.
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1: Onze horas, 10 minutos, 11:10. Continuem participando que dá tempo ainda de concorrer, né? 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Quem mais está ligado com a gente, curtindo a Regional FM nesta manhã maravilhosa? Minha amiga Maria Padilha, tá ouvindo a gente pela Alexa, né? Maravilha, hein? A Regional FM está na Alexa também, só pedir para ela tocar a Rádio Regional FM de Lucas do Rio Verde e você já vai ser ouvindo. Abraço, Maria. Bom trabalho para você, querida. Clarice Menegassi, abraço Clarice, participando também da promoção Mesa Cheia da Regional, mandou pra cá uma foto bem bacana, boa sorte no sorteio, daqui a pouquinho, né? Abraço especial também, vai pra quem mais curtindo a Regional FM, na sintonia do programa, Valéria, grande abraço Valéria, minha amiga Lenice, alô Lenice, abração pra família toda aí, obrigado pela companhia. O Lebruto, hoje é tarde, Lenice. Hoje é com o Alex Santana, né? Meu amigo Vidal, tá lá no bairro Jaime City Fuji, como sempre, ligadaço da Regional, né, Vidal? Um abração aí, meu querido. Bom trabalho pra você, bom almoço. 11:12, canta pra gente, ele, embaixador Gustavo Lima.

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1: 30 graus.
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2: Regional 11 horas 31 minutos. Estamos de volta aqui na programação Bom Dia 113. Tá na hora de saber, hein? Quem é o ganhador ou a ganhadora da promoção Mesa Cheia da sua Regional FM?
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2: E nós vamos saber agora. Quem ganhou foi Ana Clara, final do telefone 8443. Ganhadora da pizza. Uma pizza mais refrigerante lá da Metros Pizzaria. Pode passar aqui na emissora. Parabéns, Ana Clara. Um abraço pra Silvia, Silvia de Andrade, né? Curtindo a regional. Um abraço, Silvia, obrigado pela companhia de sempre. 11:32, tem música na programação. Jean, mais o Giovanni, Bruno e Marrone.
4: Sucesso, Jean, Giovanni, Bruno e Marrone.
5: Nós.

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1: Regional 11:38.
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3 minutos, 11:43. Obrigado pelo carinho da sua participação aqui na manhã da Regional FM. Amanhã tem mais, né? Amanhã tem mais Bom Dia 103 no oferecimento de agrorações e Amigo Internet. Na sequência vem aí o programa Morning Call, depois tem o Jornal do Meio-Dia com o Sérgio Neri e para você que esteve na manhã, obrigado pela companhia. Continue ligado na programação da Regional FM. Excelente almoço para você, uma ótima tarde e até lá.

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1: Olá pessoal, estamos transmitindo aqui o nosso Morning Call de hoje, falando diretamente da matriz operacional do Grupo Estúdio em Porto Alegre, diretamente para a Rádio Regional de Lucas do Rio Verde, num oferecimento da Matana Contabilidade. Olá pessoal, sejam todos bem-vindos a mais um Morning Call do Grupo Estúdio. Para quem está chegando agora e ainda não me conhece, meu nome é Gabriel Menezes e apresento diariamente o programa. E hoje recebo o Matheus Machado, gerente de negócios aqui do Grupo Estúdio. Tudo bom, Matheus?
2: Tudo bem, Gabriel. Bom dia para quem está assistindo.
1: Estamos iniciando as nossas transmissões, 1 de julho de 2026, falando diretamente e ao vivo da matriz operacional do Grupo Estúdio em Porto Alegre, um tema bastante comentado na internet, que gera um debate aí e também uma insegurança do empresariado aí, que hoje está dentro do lucro presumido para o ano de 2027. E o tema não poderia ser diferente, né, Matheus? Lucro presumido em 2027, o que que muda na tributação das empresas, Matheus?
2: Gabriel, esse tema é interessante porque as mudanças muitas vezes elas surgem na mídia, numa notícia, e a gente entende de forma rasa. Então fica ali uma dúvida. Tem gente que nem entendeu muito bem o lucro presumido como era antes. Quem dirá as novidades que estão vindo? Então é um tema importante até para a gente esclarecer alguns pontos mais aí no detalhe e não tomar uma decisão precipitada lá em janeiro de mudar de regime tributário, né? Que às vezes pode ser acabar pagando mais ainda. Mas a gente tem algumas mudanças, algumas delas já estão acontecendo esse ano e outras que ainda vão acontecer em 2027 com a reforma tributária. Aí eu não estou falando de uma mudança exclusiva para o lucro presumido, mas a gente vai falar sobre como isso vai impactar na tua empresa, que hoje tributa pelo presumido.
1: E aquela dúvida, né? E querendo ou não, assim, aquele receio do empresário, uma diminuição de forma considerável, até mesmo praticamente uma inviabilidade do lucro presumido a partir do ano que vem. Tu enxerga essa possibilidade?
2: É possível para algumas empresas. Muita gente fala que o lucro presumido vai acabar. A gente chegaram a perguntar isso pra gente. E às vezes sai isso na manchete, né? Acabou o lucro presumido. E não no sentido literal, mas muito mais que muitas empresas vão ter que sair desse regime, que agora o lucro real é a única alternativa. E isso é verdade. Para algumas empresas deixa de fazer sentido, vai ser prejudicado o lucro presumido. Mas não necessariamente. Não necessariamente. Ainda assim é importante avaliar porque muitas empresas estão com uma margem ainda alta e a tributação pelo lucro real ainda assim não vai fazer sentido.
1: Tá, e voltando para as mudanças propriamente dito, o que que vai mudar e o que que pode impactar já em 2027?
2: Vamos falar do primeiro impacto que já está acontecendo em 2026. Para imposto de renda em janeiro, para contribuição social em abril, nós tivemos aquele aumento de 10% sobre a presunção de lucro das empresas. Como é que funciona o lucro presumido hoje? A gente aplica as alíquotas de imposto de renda e contribuição social sobre essa presunção de lucro. Para comércio e indústria era 8%, para prestação de serviço, via de regra, ficava em 32%. Quando a gente ouve aumento de 10%, Gabriel, muita gente pensa, pô, de 32 é para 42, ou de 8 para 18, mas não é bem assim. Não tem como presumir que o lucro 42%, sai de 32 vai para 42. O aumento, ele se dá para aquelas empresas que faturam mais de 5 milhões. Então, se o teu faturamento é inferior a 5 milhões, nem se preocupa com isso. Essa mudança não impacta o teu lucro presumido. Agora, acima de 5 milhões tem um adicional sobre a presunção. Então, assim, 10% de 32, 3,2, a gente vai para uma alíquota bruta ali de 35,2% de presunção de lucro para serviço, via de regra. Comércio e indústria é 8%. 10% é 0,8%, então a gente vai para 8,8% na presunção do teu lucro aí, comércio, indústria. Então, é uma medida que aumenta, mas não é nada tão agressivo, não é 18, né? Só 8,8%. Essa é a primeira mudança que aconteceu em 2026 e já está vigente. Quem fatura acima de 5 milhões já está sentindo na pele o resultado disso.
1: Por mais que pareça inicialmente que não tem um aumento de carga de forma considerável. Vou pegar aqui o exemplo aqui da indústria e do comércio. São setores que trabalham com margens apertadíssimas e que existe uma sensibilidade muito grande na indústria ao aumento do custo de produção, a qualquer tipo de insumo, que querendo ou não isso muda a partir aí do ano que vem, lógico, não é o tema central aqui da nossa conversa, e logicamente vamos pensar o comércio varejista lá na ponta brigando por centavos às vezes na venda de um determinado produto. Pode parecer que não é um aumento de carga tributária, mas precisa pensar de forma estratégica o custo de caixa, porque senão vai sofrer a partir do ano que vem. Já está sofrendo e vai sofrer ainda mais a partir de 2027, Matheus.
2: É isso, exatamente. Já está sentindo o impacto agora, principalmente no imposto de renda, que está desde o início do ano. E isso que tu trouxe, Gabriel, é importante, porque muitas empresas elas não escolheram o lucro presumido por pouca margem, né? A minha margem, se eu vou ficar por 8, é porque a minha margem real é 10, 15%. Então, ainda assim, pensando só em imposto de renda e contribuição social, pode ser que o lucro presumido ainda seja a única alternativa, mas isso é ruim, porque isso come o meu resultado. Essa mudança, ela se deu pela Lei Complementar 224 de 2025 e, de certa forma, ela enquadra o lucro presumido como um benefício fiscal. Só que desde o início do regime tributário, ele não surgiu com essa finalidade. Então, enquadrar o lucro presumido dessa forma pode trazer uma insegurança jurídica. Ou seja, já pode discutir sobre isso. Tem muitas empresas que estão discutindo esse aumento de 10%. Já temos algumas decisões favoráveis no Brasil, então, se é o teu caso e o lucro presumido ainda faz sentido, mas isso te prejudica, o mais interessante é que vocês discutam para eliminar esse aumento. Algumas empresas já tiveram liminares favoráveis.
1: E uma outra questão, a gente conversa com o empresário aqui todo dia e às vezes o empresário nos traz um questionamento que ele é muito importante e que faz a gente pensar, refletir e precisar responder de uma forma bastante estratégica, que é aquela coisa de escolher o regime tributário somente pela carga tributária. Isso faz ou não faz sentido a partir de agora?
2: Assim, quando a gente fala de carga, regime tributário ele vai ter a ver com quanto a gente paga de imposto, isso é o que mais importa no fim das contas. Mas é preciso pensar na carga tributária efetiva. Por quê? No final das contas, o importante é quanto sobra para ti que está aí investindo teu tempo, teu dinheiro na empresa. Então, não pensa só na carga da empresa, mas a tua carga tributária pessoal também. Por isso que a gente não tem que escolher só o melhor regime para a empresa, mas também planejar para que eu pague menos imposto na minha pessoa física ou na minha holding patrimonial. Com as mudanças que a gente teve no imposto de renda, muitas vezes o lucro presumido ele acaba sofrendo mais. Se eu consigo ter uma distribuição de lucro maior, eu vou ter uma retenção na fonte. Então, até para decidir o regime tributário, pensa em quanto a tua empresa ela vai pagar de imposto operacional e para ti poder usar o teu lucro. Então, é importante pensar nos dois. Às vezes o lucro real pode fazer sentido. Nessa tributação nova, se a minha empresa de lucro real ela já tem a carga tributária máxima efetiva no imposto de renda e na contribuição, os 34%, eu não preciso fazer a retenção na distribuição do lucro acima de 50 mil. Então é importante pensar na carga tributária total. E aqui a gente está falando de, até agora, só 2026. Né? Então eu estou trazendo isso para a gente relembrar, mas se essa dor te afeta, tu já tá sofrendo com isso, só vai dar pra mudar de regime agora em janeiro de 2027. Então eu tô trazendo para que vocês pensem para se preparar, mas ano que vem é que vem a maior mudança, Gabriel, e o principal motivo da gente trazer esse tema hoje, que é a entrada do CBS. Hoje o lucro presumido, ele não olha só pro imposto de renda e a contribuição social. Ele olha também pro PIS e COFINS. O lucro presumido tem um PIS e COFINS cumulativo. Pega todo o faturamento, exclui algumas questões e paga 3,65%. Não toma crédito de nada. Isso dá dois benefícios. Talvez a minha alíquota de PIS e COFINS ela seja muito mais baixa que o lucro real, se eu não tenho crédito. E o segundo, que as minhas despesas com controle são menores, tanto para controle interno como de contabilidade. Essa é a redução que a gente tem hoje. O PIS e COFINS sendo extinto e entrando no CBS, o lucro presumido passa a ter a mesma complexidade na tomada de crédito que uma empresa de lucro real. Então, o primeiro ponto, talvez a tua contabilidade fique um pouco mais cara. Muita empresa, Gabriel, tinha ali uma redução, o lucro real faz sentido financeiramente, mas eu não quero porque é muito trabalho, eu vou gastar com contabilidade, e não mudava só por isso. Muitas vezes não queria se organizar. Agora, é importante que a empresa se organize para tomar os seus créditos adequadamente, e o teu custo de contabilidade, mesmo sendo lucro presumido, não vai ser tão baixo assim. Então, é importante começar a cogitar mais o lucro real.
1: Tá, e sabendo dessa complexidade de tudo que muda aí, impacta, né, 2027, aí bem como tu trouxe, para quem e quando o lucro real se torna mais interessante, ou daqui um pouco tem algum setor que a tendência de migrar bastante empresas que estão no presumido para o real, como é que tu enxerga isso?
2: Interessante. Eu vejo que setor de comércio é muito difícil o lucro presumido fazer sentido pelas margens que a gente vê os clientes chegando aqui na Estúdio. Então, a nível Brasil, a margem do comércio ela está muito apertada e normalmente o lucro real faz bastante sentido. Tem alguns setores do comércio que aparecem mais no lucro presumido, muitas vezes por falta de organização. Acaba sendo mais difícil quando a gente tem ali produtos complexos, é uma área que a compra já é mais difícil e o sócio normalmente se dedica mais à sua área de atuação, né? A gente vê muita autopeças hoje no lucro presumido. Por quê? Tem até uma margem interessante, mas dá muito trabalho saber o que comprar, a peça correta, são muitos fornecedores, então nem sempre acaba olhando para essa organização tributária também. Mas eu vejo que o comércio ele vai ter muita empresa indo para o lucro real, mas é importante avaliar caso a caso. A grande questão que faz o lucro real ser interessante é, para imposto de renda e contribuição, que o teu lucro verdadeiro seja menor do que essa presunção. Então, se eu sou serviço, para ir para o lucro real, eu tenho que lucrar mais do que os 35. Eu tenho que ter uma margem muito alta, pensando em imposto de renda. Agora, para o CBS já é diferente. Porque a tua empresa, ela pode ou não ter despesas que gerem crédito. Se é um serviço muito simples, tu mesmo executa, o teu próprio funcionário executa, isso não vai gerar crédito, vocês não usam muitos insumos nesse trabalho, talvez tu não tenha crédito para tomar no CDS. Então, o grande motivo continua sendo imposto de renda. Porque o da CBS não muda tanta coisa, sabe? Isso.
1: E Matheus, o que o empresário deve fazer a partir de agora? Está assistindo nosso programa aqui, ele identificou que o aumento da carga tributária e do custo para gerenciar essa carga tributária dos profissionais que estarão envolvidos, né, interno ou externo, o que o empresário precisa fazer a partir de agora? Vamos lá, ele conectou aqui com o Grupo Estúdio através do nosso contrato Journey aqui, e a partir disso daí tem toda uma análise. Logicamente, né, a gente precisa pensar os 5 anos para trás. E também aqui nós precisamos projetar essa empresa aí para tudo que vai acontecer com a reforma tributária. De que maneira hoje o empresário conecta e como que a gente consegue auxiliar ele a partir dessa conexão?
2: A Estúdio tem vários serviços, a gente vai olhar para várias áreas da tua empresa que buscam melhorar o resultado, mas falando do tributário, são dois passos muito simples. O primeiro é a revisão tributária, então a gente precisa garantir que não houveram erros nos últimos 5 anos, deixar a casa em ordem, se possível trazer alguns créditos para tua empresa. Se foi pago PIS e COFINS a mais, ele precisa ser escriturado até o final de 2026 para que ele possa ser utilizado no CBS, então isso já vai te dar talvez um estoque de crédito a aproveitar no ano seguinte, mas principalmente coloca a tua casa em ordem. Isso dá uma base fidedigna para o time da Estúdio fazer um planejamento tributário futuro. Então, tendo o passado ajustado, eu consigo usar isso para que a gente se baseie e calcule se ano que vem é mais interessante um lucro real ou o lucro presumido. A grande questão não vai ser só planejar o teu regime, mas entender o que pode gerar crédito para a tua empresa. Agora, mesmo sendo lucro presumido, vocês precisam se preocupar com isso. Então, é importante organizar o teu departamento de compras, comprar de fornecedores que gerem crédito, que são pagadores de impostos, e com isso, tu vai ter uma empresa mais organizada que vai além só de planejar o regime tributário, mas te colocar numa estrutura interessante para a reforma tributária, para o regime novo que a gente vai precisar seguir.
1: E Matheus, eu gostaria, indo para a nossa parte final aqui do programa, tu que já conduziu aí centenas de trabalho dentro do Grupo Estúdio, o que tu, e tu conversa com empresários aí todo dia, né? Qual é o receio do empresário hoje, como é que ele está enxergando todas essas mudanças num momento aí de transição que, logicamente, vai gerar muito custo tributário para as empresas?
2: O maior problema que eu estou vendo é analisar essas mudanças por um único ângulo. Então, muita gente chega preocupada e com um problema grande e normalmente traz para a gente: meu problema é a tributação do imposto de renda. O meu problema é o aumento da presunção do lucro presumido. O meu problema é o CBS. Só que são tantas mudanças acontecendo ao mesmo tempo que, para ti que hoje tem a tua especialidade, tem a tua área de atuação, não é fácil pensar por todos esses ângulos. Então, às vezes, o teu planejamento para pagar menos imposto de renda de pessoa física faz com que a tua empresa tribute mais. O teu planejamento para acreditar melhor no CBS, às vezes, faz com que tu esqueça de escolher se é mais interessante o presumido ou o real. Então, é muito difícil, Gabriel, para o empresário que tem todas as preocupações do dia a dia com o próprio time, com a própria empresa, conseguir olhar tudo por uma visão 360. São muitas mudanças. E é difícil um planejamento que te coloque na melhor posição com relação a todas elas. Então é importante ter um profissional. Nesse momento, a gente sempre vem aqui para trazer informação. Todo Morning Call é isso. Eu quero que vocês conheçam as novidades, os benefícios fiscais que estão chegando. Mas nesse ponto não tem outra alternativa senão um profissional qualificado, porque são muitos ângulos para a gente avaliar, sabe? São muitas mudanças ao mesmo tempo.
1: E todas essas mudanças são avaliadas aqui através do pontapé inicial do contrato aqui, Journey, através do Grupo Estúdio, que nós temos acesso aí para fazer uma revisão tributária, analisando os últimos 5 anos, e essa documentação toda ela é trabalhada aí por mais de 350 especialistas aqui na matriz operacional do Grupo Estúdio em Porto Alegre, que identifica todas as possíveis oportunidades de redução de custo e aumento de performance para esse cliente, que não necessariamente estão somente na parte tributária. Certo, Matheus, eu quero agradecer bastante aqui a tua participação. Eu também faço um forte agradecimento a toda a nossa audiência, dizer que esse conteúdo já está à disposição para que você acompanhe ou até mesmo envie para uma pessoa interessada. 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
14: Doze horas e seis minutos em Lucas do Rio Verde, meio-dia e seis. Está no ar o Jornal do Meio-Dia desta quarta-feira, hoje dia 1º de julho de 2026. O Jornal do Meio-Dia é uma produção do Departamento de Jornalismo da Rádio Regional FM de Lucas do Rio Verde. Textos e edição Sérgio Neri e Altair Anderle. Apresentação Sérgio Neri, supervisão geral Davi Paré Agüero. No Jornal do Meio-Dia desta quarta-feira, Lucas do Rio Verde inaugura a Escola Militar e Delegacia da Mulher nesta quinta. Em um ano, mais de 90% das escolas restringiram o uso de celulares no Brasil. A partir de agora, no Jornal do Meio-Dia, são 12 horas e 7 minutos.
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16: Bom dia. Esse projeto de lei aí de misoginia é mais um fruto da cultura woke, que nasceu lá na Califórnia para tentar dar um novo sopro de oxigênio para modernizar pautas de esquerda que não deram certo na União Soviética, nem em Cuba, nem na Venezuela, né? Essas maluquices aí intelectuais. Tanto que eu nem sabia o que era misoginia, sei lá, até 5 anos atrás, talvez, né? Que é uma espécie de ódio às mulheres, imagina só. A gente conhecia machismo, feminismo, grosserias, né? Falta de educação, falta de postura, falta de cortesia, mas agora se chama misoginia, né? Por exemplo, eu estava pensando, Paulo Figueiredo lá nos Estados Unidos, defendendo Flávio Bolsonaro e querendo criticar a Michelle, disse que mulheres não sabem votar. Pronto, ele pode ser enquadrado na tal lei de misoginia, né? Porque é uma coisa totalmente subjetiva. Vejam só, eu vou ler para vocês aqui a definição, né? É incitação à violência, à restrição ao pleno exercício dos direitos ou ofensa à dignidade da mulher. Qual é a coisa mais sagrada da mulher? A maternidade, né? Quer dizer que esse pessoal que prega o aborto vai ser enquadrado em misoginia? É porque é contra o que é de mais sagrado da mulher. Interromper a maternidade, não é? Outra, vai bater boca com mulher. Briga de marido e mulher. Briga de namorados. Sai de tudo, né? Outra coisa é que a Constituição, pobre Constituição, ninguém mais segue, ninguém que eu digo que deveria ser escravo da Constituição, próprio guardião da Constituição, tem que ser escravo, que é o Supremo, diz que todos são iguais perante a lei, né? Se todos são iguais, por que que não existe a androginia, andropatia, né? Que é xingar um homem? É a mesma coisa. O que vale para a mulher vale para o homem, que são iguais. Assim como pecaram aí sobre cor da pele, dependendo da cor da pele, um direito é maior ou menor. Estão fazendo cada uma que contraria a igualdade, para corrigir desigualdades. Aí, de repente, ninguém mais pode falar alguma coisa, tudo vira crime. Todo mundo fica calado. Isso é o quê? A Júlia Zanatta, lá de Santa Catarina, a deputada, diz que interfere nas relações humanas. É a censura. A censura no, nas relações interpessoais. Já tem no Código Penal desde sempre. Calúnia, injúria, difamação. Tá lá, é só aplicar isso, meu Deus do céu. Mas inventam crimes. É o que eu disse. Se tudo é crime, nada mais é crime. Porque iguala tudo, né? E se implanta um silêncio de cemitério. Bom, queria falar sobre segurança pública, que esse é o principal assunto da campanha eleitoral, né? Vai ser. O Ceará tá num... Meu Deus do céu, né? Isso é péssimo para os candidatos do PT, porque é um péssimo modelo, um péssimo exemplo. Agora tem... Eu fiquei sabendo, eu estava sendo atendido lá e todo mundo comentando a história dessa fazenda, que é de gente que foi candidato do PT aí, e que a Polícia Civil descobriu maconha, muita quantidade de maconha, mas teve que parar de descobrir, porque veio ordem de cima. Agora parece que o governador do PT já está querendo saber por que que parou e tal. O fato é que parou, né? Crime tomou conta do Estado. Eu vi um crime agora, coisa rara, em Porto Alegre, num bairro residencial, né? Um sujeito foi executado com uns 30 tiros pelos estojos dos cartuchos que estavam no chão, né? Pelo menos os que saíram de armas, de pistolas, de armas automáticas ou semiautomáticas. Ele já tinha sofrido um atentado antes. Ele estava de tornozeleira eletrônica, tem ficha policial, foi fazer fisioterapia como resultado do ataque anterior. O Jaider Ferreira Júnior, de 35 anos. Agora, aí eu vejo no noticiário, no jornal, né, que os tiros atingiram a região da cabeça. Onde será que fica a região da cabeça? Eu acho que os tiros atingiram a cabeça, né? Coisa incrível. Meu Deus do céu. De Brasília, Alexandre Garcia.
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17: 12:13. Em um ano, mais de 90% das escolas restringiram o uso de aparelhos celulares no Brasil.
18: De acordo com o levantamento realizado pelo Ministério da Educação, em parceria com o INEP, o Instituto Nacional de Estudos e Pesquisas Educacionais Anísio Teixeira, 92% dos gestores de escolas afirmam que a lei está sendo implementada nas instituições. Para 45%, o processo está consolidado e, para 47%, ainda há desafios pela frente. Rodrigo Mendes é professor da educação básica há mais de 20 anos. Para ele, o maior desafio nesse período foi a falta de direcionamento de como agir na restrição dos aparelhos.
19: Muitos anos que a gente está percebendo que o celular estava atrapalhando mesmo a qualidade das aulas. Mas o maior empecilho foi, no início, esse enfrentamento, porque aí é proibido o uso do celular. Mas quem que é responsável por não deixar? Ficou a cargo da escola, né, do professor. E aí, muitas vezes, entrava em embate, né, com alguns alunos, né?
18: Com a Lei 15.100, de 2025, não é mais permitido o uso indiscriminado de aparelho celular em qualquer espaço e horário das escolas. A restrição geral do uso de celulares passou de 20% para 48% dos estabelecimentos de ensino. Para os gestores entrevistados, aumentou a participação dos alunos nas atividades pedagógicas e também a socialização presencial. A restrição do aparelho também favoreceu a redução de agressões digitais, como o cyberbullying. E entre os impactos positivos está a redução da ansiedade no ambiente da escola e o crescimento de atividades manuais, lúdicas e artísticas sem telas. Rodrigo Mendes reforça a percepção da pesquisa de que houve aumento da concentração nas aulas sem a distração do celular.
19: A gente tirou um concorrente de dentro da sala de aula, porque muitos ficavam em rede social e em joguinhos, né? Que eles ficavam lá e deixavam a gente de lado. Houve uma melhora porque aquele que era influenciado deixou de ser influenciado. O embate maior acontecia nono ano ensino médio. Era mais difícil mesmo a gente conscientizar.
18: A restrição do uso não pedagógico dos celulares não afetou as atividades educacionais que fazem uso de tecnologias digitais. A análise foi feita em 8.189 escolas da educação básica em todos os estados. Neste primeiro momento, os resultados se referem à percepção dos gestores e, no próximo semestre, serão divulgados os dados relacionados aos professores. Com produção de Helder Castro, da Rádio Nacional em São Paulo, Sara Kines.
17: Doze horas e 16 minutos. Cooperativas escolares vivenciam inovação e criatividade em oficina no Green Future Hub. Nesta terça-feira, dia 30, representantes das 5 cooperativas escolares de Lucas do Rio Verde participaram de um momento dedicado à inovação, criatividade, troca de experiências e trabalho coletivo durante a oficina de criatividade. O evento, realizado no espaço do Green Future Hub, é uma iniciativa da cooperativa Sicredi Ouro Verde Mato Grosso Pará, em parceria com a Secretaria de Educação, e integra as ações do primeiro encontro de formação técnica das cooperativas escolares. Na ocasião, o diretor administrativo da Assessoria de Crédito Carbono Hemisfera Agro, Lucas Leffer, e a responsável por operações e eventos do Green Future Hub, Karina Marvejol, compartilharam suas experiências profissionais, enriquecendo o conhecimento dos estudantes e proporcionando novas perspectivas sobre inovação e criatividade. Após prestigiarem a palestra Como Transformar Problemas em Negócios, os alunos foram desafiados a criar soluções inovadoras para os desafios de sua comunidade escolar. Através de iniciativas assim, a educação municipal reafirma seu papel de transformação social, promovendo o protagonismo juvenil e o desenvolvimento de competências essenciais para a construção de um futuro repleto de oportunidades. O programa Cooperativas Escolares é uma iniciativa da Fundação Sicredi, realizada em Lucas do Rio Verde em parceria com a Secretaria de Educação. Através dele, alunos das escolas municipais vivenciam experiências enriquecedoras que os ensinam sobre os princípios do cooperativismo e contribuem para o desenvolvimento de competências como empreendedorismo, inclusão social, educação financeira e liderança. Atualmente, a rede municipal de ensino conta com 5 cooperativas. São elas a Cicop da Escola Cecília Meirelles, a Cooperessa da Essa de Queiroz, a Cooperlino da Fredolino Vieira Barros, a Coração

0: ginásio estadual integrado no município. A matéria agora está apta para ser incluída na pauta de votação do plenário. O projeto autoriza a afetação do imóvel resultante da unificação de duas matrículas na quadra 41 do bairro Tessili Júnior, com área de 7.883 metros quadrados. O terreno será destinado à implantação de um colégio estadual integrado, que será construído com recursos do governo de Mato Grosso. De acordo com a justificativa do executivo, a destinação da área como institucional é necessária para viabilizar a construção da nova unidade de ensino. O lote está localizado na esquina da Avenida Cristal com a Rua Recife, em região que já conta com outros equipamentos públicos, como o PSF 12, o Centro de Educação Infantil Pequeno Príncipe, a Escola Municipal Cecília Meirelles, o Ginásio de Esportes Didé Martins e a Praça Rotary Internacional. 12 horas e 20 minutos em instantes, mais informações para você no Jornal do Meio-Dia.
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2: 12:25 em Lucas do Rio Verde. Lucas inaugura a Escola Militar e Delegacia da Mulher nesta quinta-feira. O governador do estado de Mato Grosso, Otaviano Piveta, cumpre agenda no município de Lucas do Rio Verde nesta quinta-feira, dia 2 de julho. O primeiro compromisso institucional será a inauguração de uma escola no bairro Vida Nova. Na sequência, a Delegacia Especializada de Proteção à Mulher será entregue à comunidade. De acordo com o prefeito Miguel Ribeiro, uma visita de trabalho muito significativa.
3: Ele está previsto, né, para o governador estar aqui já no horário de almoço e nós iniciaremos as entregas, as inaugurações às 13h30 com a inauguração da escola Luiz Carlos Seconello. Essa escola é aqui no bairro Vida Nova e é uma escola que ao seu retorno das férias agora ela passa a ser Escola Dom Pedro II, que também é uma grande conquista para o município. Nós já temos no município a Escola Tiradentes, a Escola Militar, agora passa para a Escola Dom Pedro II, que é a Escola Militar do Bombeiros. Então, no mesmo formato, teremos essas duas escolas aqui no município, que eu considero uma grande conquista também. E logo depois, né, aproximadamente às 14h30, nós faremos então a inauguração e a implantação definitiva da Delegacia da Mulher, né, onde era a antiga sede da OAB. Então, talvez a mais importante entrega aqui do município em relação à segurança pública, né? E é importante falar que nos últimos anos nós tivemos grandes conquistas aqui no município na segurança pública. A primeira delas é que nós reestruturamos a Guarda Civil Municipal, que passou a ser Guarda Civil Municipal Armada, um trabalho do município, do poder público, direcionado à segurança pública, já que a segurança pública é um pilar, um dos cinco pilares que nós temos aqui na administração, nesses dois mandatos. Depois disso, nós tivemos, depois da Guarda Civil Municipal, nós tivemos aqui a Polícia Militar Especializada, policiamento montado, então a cavalaria foi uma segunda conquista aqui no município. Nós tivemos na sequência uma luta também de muito tempo, a Politec já instalada aqui no município, foi também uma grande conquista, não podemos deixar de falar isso. Nós tivemos na sequência o grupo especializado da Polícia Militar, que é o RAIO, como também tivemos outro grupo especializado na Polícia Militar, que é o GAP. Então tudo isso incrementando mais agentes da Polícia Militar e mais policiamento especializado no combate ao crime. E agora, então, né, por último, essa entrega da Delegacia da Mulher, que vem exatamente atender uma grande demanda, não só do município, mas de toda a região, que é a violência contra a mulher. Então, isso está sendo muito bem tratado pelo governo do estado. Eu entendo que o governo do estado entendeu com muita sensibilidade essa demanda e escolheu, né, municípios específicos para abrir novas delegacias da mulher, e nosso município de Lucas do Rio Verde foi contemplado então nessa importante entrega. Então é um motivo de muita alegria esse trabalho todo feito para a segurança pública e essa última entrega aqui com a Delegacia da Mulher, que vem atender realmente essa importante demanda aqui no município.
2: Em um momento de definições políticas, a vinda do governador deverá ser um momento de encontros e articulações. Uma visita à base construída após três mandatos como prefeito de Lucas do Rio Verde e a construção de um grupo para um desafio ainda maior.
3: Sem dúvida também é um momento para falar de política, né? De eleições 2026, não é? É sabido, né, que o meu apoio é total ao pré-candidato, hoje atual governador Otaviano Piveta, como também o ex-governador Mauro Mendes. Até semana passada, ou essa semana, saiu uma matéria aqui na região dizendo que boa parte dos prefeitos aqui do consórcio, são 16 municípios, apoiam a candidatura do governador Otaviano Piveta à reeleição. E isso é muito positivo. Então, nós entendemos que é, sem dúvida nenhuma, o candidato mais preparado para para fazer a gestão do nosso grande estado de Mato Grosso, uma gestão de muitas conquistas, mas que ainda tem muitos desafios, e precisamos de um governo capaz de fazer aquilo que tem sido feito nos últimos anos, que dê seguimento, né, com grandes investimentos, principalmente em infraestrutura, em educação, em segurança pública, em saúde e também um forte avanço nos programas habitacionais. Então, vem muito de encontro com os nossos mesmos pilares que nós adotamos aqui no município na administração pública, é a visão do governo do estado. Então, essa sintonia com o governo do estado faz o município crescer, também muito bem estruturado, né? A exemplo do próprio contorno rodoviário, né, que foi uma conquista do município, mas que dependeu da ação do governo do estado, né, através da concessionária Rota do Oeste. Então, é importante essa sintonia com o governo do estado e, obviamente, o meu apoio ao governador Otaviano Pivetta como candidato à reeleição é indiscutível, né, e vai ser de total apoio e, claro, trabalhar para que ele seja eleito e continue fazendo esse excelente trabalho que vem sendo feito no estado de Mato Grosso.
2: Horas e 31 minutos. Período proibitivo do uso de fogo começa nesta quarta-feira. Bombeiros alertam para estiagem severa. Começou nesta quarta-feira, dia 1º de julho, o período proibitivo para o uso de fogo em atividades de limpeza e manejo de áreas rurais nos biomas Amazônia, Cerrado e Pantanal, no estado de Mato Grosso. A medida segue até o dia 30 de novembro e tem como objetivo reduzir a ocorrência de incêndios florestais durante o período de estiagem. Quem descumprir a determinação poderá responder pelo crime ambiental, além de estar sujeito à aplicação de multas e demais penalidades previstas em lei. O Corpo de Bombeiros alerta que no segundo semestre do ano, Mato Grosso poderá enfrentar um período de seca severa por conta dos efeitos do fenômeno El Niño, que reduz a frequência e o volume de chuvas em diversas regiões do Brasil, especialmente no centro-oeste, além de elevar as temperaturas médias. Todo esse cenário climático pode favorecer a ocorrência de incêndios florestais no estado. A restrição também está prevista no decreto 2015 de 2026 e faz parte das ações do governo do estado para prevenir incêndios florestais neste período de estiagem, que é marcado por altas temperaturas, baixa umidade do ar, ventos intensos e ondas de calor, fatores que favorecem a rápida propagação do fogo. A medida também faz parte do plano de operações da temporada de incêndios florestais, coordenado pelo Corpo de Bombeiros Militar de Mato Grosso. O planejamento prevê o emprego de bombeiros militares e brigadistas, além de investimentos em equipamentos, viaturas, aeronaves e tecnologias de monitoramento, ampliando a capacidade de resposta e garantindo maior eficiência nas ações de prevenção e combate aos incêndios em todas as regiões do estado. Durante o período proibitivo, também ficam suspensas as autorizações para queima controlada emitidas pela SEMA. A restrição não se aplica às queimas realizadas ou supervisionadas por órgãos públicos responsáveis por ações de prevenção e combate a incêndios florestais. O descumprimento do decreto poderá resultar em multas, apreensão de equipamentos e responsabilização criminal, conforme prevê a legislação ambiental. Em casos de uso irregular do fogo, inclusive em áreas urbanas, a população pode acionar a Polícia Militar pelo telefone 190 ou o Corpo de Bombeiros Militar pelo 193. Horas e 33 minutos. Polícia prende suspeito de matar esposa e fugir com filhas em Mato Grosso. A Polícia Civil prendeu na terça-feira Leomar Ramos da Cruz, de 28 anos, suspeito de matar a esposa Valquíria Araújo Lopes da Silva, de 29, e fugir com as filhas do casal em Aripuanã. Ele se apresentou acompanhado de um advogado na delegacia de Colniza. O crime aconteceu na tarde do último sábado, quando, segundo as investigações, ele atirou na vítima e deixou a residência levando as duas filhas. Depois de deixar as crianças na casa dos próprios pais, o suspeito fugiu e passou a ser procurado pela polícia. Na tarde de terça, Leomar se apresentou espontaneamente na delegacia, acompanhado do seu advogado constituído. Na ocasião, foi cumprido o mandado de prisão expedido pela Justiça Estadual após representação do delegado responsável pelo caso, Robson Santiago. O suspeito foi interrogado, mas optou por permanecer em silêncio. Em seguida, foi colocado à disposição da Justiça. As informações iniciais apontam que o homicídio foi cometido com uma arma de fogo longa, do tipo espingarda. As circunstâncias exatas, no entanto, serão confirmadas após a conclusão do laudo da Politec. Segundo o delegado, as investigações confirmaram que o casal possuía histórico de violência doméstica. Valquíria chegou a se afastar do companheiro por um curto período, mas reatou o relacionamento e retornou para Aripuanã, onde foi morta. Doze horas e 35 minutos, Polícia Federal em Mato Grosso investiga suspeito de armazenar mais de 1.500 arquivos de abuso infantil. A Polícia Federal, através da Delegacia de Barra do Garças, deflagrou hoje em Santo Estevão, na Bahia, a Operação Artemis 8, com o objetivo de reprimir crimes de armazenamento, aquisição e compartilhamento de material de abuso sexual infanto-juvenil previstos no Estatuto da Criança e do Adolescente, sem prejuízo da imputação de outras condutas delitivas, conforme análise pericial do material apreendido. As investigações apuraram até o momento a aquisição, o armazenamento e o compartilhamento de 1.518 arquivos, entre imagens e vídeos de abuso sexual infanto-juvenil, em redes sociais e provedores de armazenamento em nuvem. O mandado de busca e apreensão tem como objetivo colher provas e apreender instrumentos utilizados na prática de crimes.

0: 12:36, ex-policial é preso 7 dias depois de ser declarado foragido por espancar idoso dentro de elevador em Cuiabá. A Polícia Civil, através da Gerência Estadual da Polinter e Capturas, prendeu preventivamente o investigador aposentado Luciano Testa, de 56 anos. A ordem judicial expedida pela 14ª Vara Criminal de Cuiabá decorre do crime de lesão corporal contra o idoso Alexander Manuel, de 62 anos. O espancamento ocorreu no dia 11 de junho, dentro de um elevador do condomínio residencial Ilha dos Açores, localizado no bairro Cidade Alta, na capital do estado. O despacho do juiz João Bosco Soares da Silva e a manifestação do Ministério Público revelam que o ex-policial possui um histórico funcional marcado pela violência. De acordo com os documentos da Corregedoria Geral da Polícia Judiciária Civil de Mato Grosso, Testa já responde a um procedimento administrativo disciplinar por agredir e ameaçar outro morador do mesmo prédio. Além disso, a ficha do acusado aponta que ele é alvo de uma apuração interna por envolvimento em um homicídio qualificado. A investigação do Ministério Público, conduzida pelo promotor Rinaldo Ribeiro de Almeida II, apontou que o ataque ao idoso foi premeditado e cumprido uma promessa feita pelo agressor há 10 meses. No dia 15 de agosto de 2025, o ex-policial já havia encurralado a vítima no mesmo elevador e disparado uma ameaça. Após o cumprimento do mandado de prisão, o investigado passou por audiência de custódia e permanece à disposição na justiça. DERF cumpre mandado de prisão contra investigado por integrar organização criminosa em Lucas do Rio Verde. A Delegacia Especializada de Roubos e Furtos de Lucas do Rio Verde cumpriu um mandado de prisão preventiva contra um jovem investigado por suposta participação em organização criminosa. A ordem judicial foi expedida pela 5ª Vara Criminal da Comarca de Sinop e faz parte de uma investigação conduzida pelas Forças de Segurança Pública. O investigado é suspeito de integrar uma organização criminosa, um crime previsto na Lei 12.850 de 2013. As investigações apontam que ele teria ligação com atividades atribuídas ao grupo criminoso, motivo pelo qual a justiça determinou sua prisão preventiva para garantir o andamento das apurações e a aplicação da lei penal. Após o cumprimento do mandado, o suspeito foi encaminhado para a unidade prisional, onde permanecerá à disposição do Poder Judiciário. 12:39, menor é apreendido suspeito de vender drogas pelo Instagram em Lucas do Rio Verde. Um adolescente foi apreendido pela Delegacia Especializada de Roubos e Furtos de Lucas após ser denunciado por supostamente comercializar entorpecentes através de um perfil no Instagram. A ação aconteceu no bairro Jaime Fuji, em Lucas. Conforme as informações apuradas, a equipe da DERF recebeu uma denúncia anônima relatando que o menor estaria vendendo substâncias entorpecentes utilizando os contatos existentes em sua rede social. A denúncia também apontava que ele mantinha drogas escondidas tanto na residência onde morava quanto em uma área de mata nas proximidades. Com base nas informações, os investigadores foram até o endereço do adolescente. A entrada do imóvel foi autorizada pela responsável legal. Durante buscas no quarto do menor, os policiais localizaram uma porção de uma substância análoga à maconha sobre o guarda-roupas. Ao ser questionado sobre a existência de mais drogas, o adolescente informou que havia entorpecentes escondidos em uma área de mata no bairro. A equipe então foi até o local indicado e encontrou diversas porções de droga. No total, foram apreendidas 44 porções pequenas de uma substância análoga à maconha, 2 porções médias da mesma substância, 3 porções de pasta base de cocaína, 2 porções de uma substância análoga à cocaína e uma balança de precisão. Diante dos fatos, o adolescente foi conduzido para a delegacia acompanhado da sua responsável legal para as providências necessárias. 12:41, em instantes, mais informações para você no Jornal do Meio-Dia.
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0: Meio-dia e 41.
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2: Alô, meus amigos do esporte, aquele abraço, muito boa tarde, nós estamos chegando com as informações esportivas aqui na Regional FM, sempre no oferecimento do Sicredi, onde o seu dinheiro rende um mundo melhor. Grêmio planeja outra grande venda nesta janela. Após negociar Vieri com a Fiorentina da Itália, o Grêmio projeta mais uma grande venda nesta janela de transferência. Gabriel Meck, para liberar o meia de 18 anos, o tricolor espera receber cerca de 20 milhões de euros, 118 milhões de reais, alvo do Shakhtar Donetsk e do Chelsea. Em outras janelas, Meck vem recebendo diversas sondagens da Europa, mas ainda sem propostas oficiais. Nos últimos dias, circulou a informação de uma oferta do Hull City da Inglaterra. Porém, a direção tricolor disse que não há proposta deste clube. Inter negocia a contratação de Caleb para reforçar o meio de campo. O Inter tenta avançar nas negociações para contratar o meia Caleb, que pertence ao Fortaleza e disputou a última temporada europeia emprestado ao Alavés da Espanha. As conversas entre os clubes estão em andamento e a tendência é de que a transferência seja concretizada em definitivo ainda nesta janela de transferência. Aos 26 anos, Caleb é um jogador de característica ofensiva, canhoto e de boa mobilidade. Embora tenha como posição origem meio de campo, também pode atuar aberto pelo lado direito do ataque. Jogadores do Inter retornam da Copa do Mundo, enquanto os do Grêmio permanecem. 4 jogadores da dupla Grenal estiveram ou permanecem na disputa da Copa do Mundo deste ano. Os do Inter já estão fora da disputa. Sérgio Roche, do Uruguai, e Félix Torres, do Equador. Já os do Grêmio, o goleiro Everton, da Seleção Brasileira, e Balbuena, do Paraguai, seguem na disputa, garantidos nas oitavas de final do Mundial. E a Noruega vai ser o adversário do Brasil nas oitavas de final da Copa do Mundo. Ontem, os noruegueses bateram a Costa do Marfim por 2-1. Haaland, o grande nome da equipe, voltou a marcar. Nas outras partidas, a França garantiu vaga para as oitavas de final, onde vai encarar o Paraguai. Os franceses de Mbappé derrotaram a Suécia por 3-0. O México, também jogando em casa, garantiu vaga nas oitavas. Os mexicanos fizeram 2-0 no Equador. Hoje, quarta-feira, a bola rola para Inglaterra e República Democrática do Congo, Bélgica e Senegal, Estados Unidos e Bósnia. Pelo Campeonato Brasileiro da Série B, ontem à noite, o Botafogo de Ribeirão Preto perdeu em casa para o CRB de Alagoas por 1-0. Na Série C, Caxias e Anápolis empataram em 1-1, Volta Redonda 3, Amazonas 0, Botafogo da Paraíba 2, Brusque 0. Venda de ingressos para Luverdense e Guaporé é liberada. A venda de ingressos para o confronto entre Luverdense e Guaporé, válido pelo jogo da ida da terceira fase do Campeonato Brasileiro da Série D, já está liberada. A partida acontece sábado às 5 da tarde no estádio Passo das Emas. O valor dos ingressos é R$ 30,00 a inteira e R$ 15,00 a meia entrada. As entradas podem ser adquiridas presencialmente no estádio Passo das Emas e na loja do Luverdense ou pela internet no site oficial de vendas. A partida também marca a estreia do árbitro de vídeo nos jogos do Campeonato Brasileiro da Série D. A partir desta fase, o recurso passa a ser utilizado em todos os confrontos da competição. O Luverdense chega à terceira fase depois de eliminar o Ceilândia. Depois de vencer o jogo da ida por 2-1, a equipe buscou o empate em 1-1 no último domingo dentro de casa e fechou a série classificatória com o placar agregado em 3-2. Agora o foco do elenco muda para o Guaporé de Rondônia. A data e o local do jogo da volta ainda serão definidos pela CBF. México domina o Equador, vence por 2-0 e está nas oitavas de final da Copa. As cenas de mexicanos ensandecidos comemorando nas ruas os bons resultados da seleção nacional vão continuar pelo menos até domingo. Na noite desta terça-feira, após um atraso de uma hora em função de um temporal, o México venceu o Equador por 2-0 e assim carimba sua passagem para as oitavas de final da Copa do Mundo. No próximo domingo, mais uma vez no Estádio Azteca, os anfitriões recebem o vencedor do duelo entre Inglaterra e República Democrática do Congo, que jogam nesta quarta-feira, à 1:00 PM.
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o sol da fé e as sombras do medo. Ei, medo, eu não te escuto mais, você não me leva a nada. E se quiser saber para onde eu vou, para onde tenha sol, é para lá que eu vou. Do ponto de vista biológico, o medo é uma resposta do nosso cérebro. Uma sentinela projetada para nos proteger de perigos imediatos. Contudo, se existem medos que são ferramentas de preservação, há outros que abraçamos ao longo do caminho, frutos de experiências traumáticas ou da nossa insegurança diante do amanhã. Surge então o questionamento: ter medo é bom ou é ruim? A resposta se encontra na utilidade do sentimento. Se o medo nos paralisa, se ele se torna uma amarra que nos impede de seguir adiante, de enfrentar desafios ou de abandonar a zona de conforto, ele é uma sombra que adoece a alma. Se ele nos mantém alertas, se funciona como o reflexo de preservação que nos salva de situações imprudentes, ele cumpre seu papel na economia da vida. Nos primórdios da humanidade, o medo foi um mestre que nos garantiu a sobrevivência. Contra todas as probabilidades, sobrevivemos aos incêndios, às feras e às intempéries, porque o medo nos manteve vigilantes. Ele acionou nossa inteligência, obrigando-nos a engendrar artifícios para garantir a continuidade da espécie. Hoje, embora livres das feras das cavernas, ainda tememos o desconhecido, o incontrolável, que nos povoa as noites de insônia. Temos medo da transição da morte, embora saibamos ser uma certeza biológica. Tememos a enfermidade, a escassez financeira, o abandono e a dor da perda de quem amamos. É nesse cenário de incertezas que somos convidados a beber na linfa límpida da fé, uma fé raciocinada que entende que o universo não está à deriva. A certeza de que Deus é Pai e de que sua lei é de soberana justiça e amor. Sob essa ótica, nada do que nos acontece é desconhecido por Ele. Se o cálice do sofrimento nos alcança, tenhamos a convicção de que não nos faltará o amparo necessário. Deus se manifesta no abraço de um amigo, na palavra de um irmão solidário, na força que brota do nosso íntimo quando julgávamos não ter mais fôlego. É fundamental considerar que nenhuma provação chega sem o suporte proporcional para suportá-la. Ter fé é, em última análise, entregar-se com confiança ao Criador que guia nossos passos vacilantes. É sentir o abraço divino nos instantes de amargura. É a chama que nos aquece e nos permite confiar antes mesmo de compreender. Como diz o ditado popular, é colocar o pé e confiar que Deus colocará o chão. A fé é a luz que ilumina nossas sombras interiores. Alimentados por essa confiança plena, o medo do amanhã perde sua força. Percebemos que as trevas eram apenas a ausência da nossa própria luz. Dessa maneira, quando o medo paralisar nossos sonhos, respondamos com a serenidade de quem sabe que o sol da providência divina brilha para todos. Caminhemos com a certeza de que nunca estamos sós. O medo pode até soprar o frio da dúvida, mas a fé é o agasalho eterno que nos conduz em segurança para onde haja sol. E é para lá que nós vamos.

0: 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Hoje, quarta-feira, 1 de julho de 2026. 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
2: Senado aprova a venda de spray de pimenta para a defesa de mulheres.
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2: O Senado Federal aprovou nesta terça-feira, dia 30, o projeto de lei número 727 de 2026, que autoriza a comercialização, a aquisição e a posse de aerossol de extratos vegetais para a defesa pessoal de mulheres. O texto, aprovado em votação simbólica, segue para sanção presidencial. A proposta estabelece regras para a comercialização e o uso do dispositivo, além de prever penalidades administrativas para quem utilizá-lo fora das hipóteses previstas em lei. Pelo texto, mulheres com 18 anos ou mais poderão adquirir o aerossol. Entre 16 e 18 anos, a compra dependerá de autorização expressa dos responsáveis legais. Os estabelecimentos comerciais deverão manter por 5 anos registro simplificado com a identificação da compradora. O projeto determina que o aerossol seja de uso individual e intransferível e proíbe a utilização de substâncias com efeito letal ou toxicidade permanente. As especificações técnicas e de segurança serão definidas em regulamento do Poder Executivo. Quem utilizar o dispositivo de forma indevida poderá receber advertência, multa de 1 a 10 salários mínimos, apreensão do produto e proibição de nova aquisição por até 5 anos, sem prejuízo das sanções penais e civis cabíveis. Em caso de reincidência, a multa será aplicada em dobro. A proposta também cria o Programa Nacional de Capacitação em Defesa Pessoal e Uso de Instrumentos de Menor Potencial Ofensivo para Mulheres. A implementação ocorrerá de forma gradual, também conforme regulação do Poder Executivo.
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0: Sou eu, esse pequeno baixinho, barrigudo e careca, Alex Santana tá no ar. A partir de agora, o bebê chegou. Oi, gente linda! Boa tarde, meus amores, boa tarde, minhas amoras. Boa tarde, Lucas do Rio Verde. Estamos chegando hoje, quarta-feira, meiuca de semana, dia 1 de julho de 2026. Para você, muito boa tarde, onde quer que você esteja, aí na sua casa, no seu trabalho, no trânsito. Brigadão, tá? Pela audiência, pela companhia. Até as 5 horas, o Bebezito te faz companhia com muitas músicas, muitas informações no seu rádio. O Bebê te faz companhia. E eu conto com a sua audiência, tá? Eu, você, você e eu, mas não conta pra ninguém, tá bom? Pra você participar, o WhatsApp já tá liberado, hein? 659-9607-1705. Esse é o nosso WhatsApp. Tem também o nosso Instagram, bebê, que é Regional na Web. Tem o nosso Facebook. Anote aí, ó. Regional FM 103,5 é o nosso Facebook. E tem também o nosso site, que é Regional na Web. .com.br e também tem o meu Instagram, tá? Alex Santana MT, vai lá e também me siga no meu Instagram. Pra você, muito boa tarde. 1 às 6, boa tarde, chegamos!
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6: Na Mais Ouvida, 1h22. Pra você, muito boa tarde. Quarta-feira, meiuca de semana. Que beleza, que legal. Todo mundo no astral. Essa é a minha regional. A gente, já passamos aí da metade do ano, né? Já estamos em julho. Já, já, você vai ouvir a musiquinha aí, né? Jingle Bell, Jingle Bell. Meu Deus do céu. Olha, meus amores e minhas amoras, sexta-feira tem sorteio pra você de uma janta de contrafilé, mais uma caneca de chopp de vinho, lá do Espetinho do Léo, tá? Pra você participar, só manda mensagem pro nosso WhatsApp no 659-9607-1705. É o WhatsApp aqui da sua regional, a número 1 de Lucas do Rio Verde, nessa super tarde gostosa de quarta-feira. Meu amigo Roberto, boa tarde, meu querido.
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6: Beleza que me falta, né, rapaz? Eita, Roberto. Roberto esse dia falou assim: bebê, eu tô fazendo aqui uma costela com mandioca, né? Famosa vaca atolada. Também tem um pudim aqui em casa e uma torta, rapaz. Eita, só faz inveja pra gente, né? Aí pega e manda foto, mas chamar a gente pra almoçar, comer, não chama, né, rapaz? Eita, Roberto! Agora são 1h24 aqui na Regional, pra você mandar sua mensagem, WhatsApp liberado em 659-9607-1705, é o WhatsApp aqui da sua Regional. Lembrando que também sexta-feira tem sorteio aí de uma recarga de gás, né, da Zap Gás, o botijão que dura muito mais na programação da Regional. Boa tarde.
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0: Sou legal de Cleiton e Romário. E a música Morena pra você, boa tarde.
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0: Sou legal de Débora e Daniela e Traia Véia na 103,5. Me visto de solteiro pra você, boa tarde.

0: já tem muito mais aqui na número 1, na Regional FM 103,5, a sua companhia. De segunda a sexta-feira, de 1 até as 5 horas, o Bebê te faz companhia aqui no Tarde Total, na sua regional. É bom demais ter você com a gente. 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
0: Na Regional 1:40, boa tarde.
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1: Na Regional 1:43, pra você, muito boa tarde, nessa tarde gostosa de quarta-feira. Tá calor, né, gente? É calorzinho gostoso, né? Uns preferem o calor, outros o friozinho e outros a chuva, né? Bom que Mato Grosso tem tudo em um só, né? Chuva, frio, calor, inverno, tudo junto, né? Meu Deus do céu, é bom demais, é bom demais. Olha, amanhã, né? Quinta-feira, vai ter sorteio a você aqui, né? A campanha Mesa Cheia da Rádio Regional FM é em parceria com o Arroz Rison e os Feijão Mil Bom e Queridinho, tá? Para você participar, manda o seu nome completo, o telefone para contato, uma foto criativa contendo aí um produto das marcas Rison, Mil Bom ou Queridinho, tá? O ganhador deverá retirar os prêmios aqui na Rádio Regional FM com documento oficial com foto, né? E um dos produtos da marca Rison, Mil Bom ou Queridinho, tá bom? Amanhã é o sorteio na programação da Regional. Gente, um casal paranaense busca aí oportunidade de emprego em fazenda, possui experiência com operação de máquinas e cozinha, confiança e dedicação, tá? O telefone é o 42, né? O DDD, o número é 998464053, tá? Vou repetir, 42 998464053. Falar com o Douglas. 1:45 aqui na Mais Ouvida. Oi, boa tarde.
2: Olá, boa tarde. Me coloca eu no sorteio da recarga de gás. Eu sou a Luzia Brito, moro aqui.
1: Já está, Luzia.
2: Faltando 2 quilômetros para chegar no pedágio. Aqui na BR 364,
1: não é? Não, 163.
2: E moro na área rural. E coloca eu no sorteio da carga de gás, eu quero concorrer sábado.
1: Tá bom então, já está concorrendo e boa sorte. 1:46, boa tarde.

0: Grêmio planeja outra grande venda nesta janela.
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0: Após negociar Vieri com a Fiorentina da Itália, o Grêmio projeta mais uma grande venda nesta janela de transferência. Gabriel Meck, para liberar o meia de 18 anos, o tricolor espera receber cerca de 20 milhões de euros, 118 milhões de reais, alvo do Shakhtar Donetsk e do Chelsea. Em outras janelas, Meck vem recebendo diversas sondagens da Europa, mas ainda sem propostas oficiais. Nos últimos dias, circulou a informação de uma oferta do Hull City da Inglaterra. Porém, a direção tricolor disse que não há proposta deste clube.
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Olá, papais e mamães de pet. Que bom ter vocês por aqui no Momento Pet. É o Lineu Silva chegando com mais dicas para você e seu companheiro peludo. Sabia que seu bichinho, seja cão ou gato, reconhece direitinho a sua voz? Pois é, eles identificam seu tom, a forma como você fala e associam tudo isso a carinho, segurança, comida. Por isso ficam tão animados, calmos ou atentos quando ouvem a gente chamar. E falando em emoção, um ponto importante. Os pets podem sentir ciúmes, sim. Eles percebem quando a atenção muda, tipo quando chega outro bichinho ou um bebê. Podem ficar mais carentes, chamando atenção ou até se afastando. Fiquem de olho nesses sinais, tá? Ah, e para animar a rotina, que tal esconder uns petisquinhos pela casa? Cães adoram esse desafio de faro. É divertido e faz muito bem para eles. Daqui a pouquinho, na próxima parte do Momento Pet, eu volto com mais dicas especiais pra gente. Fica ligado!

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3: Muito bem, 2:04 aqui na capital da agroindústria, Lucas do Rio Verde, tarde gostosa de quarta-feira, meio de semana, né? Amanhã já é quinta-feira, já com um pezinho lá no final de semana, que coisa boa, maravilha. Ai, eu adoro a sexta-feira, não sei porquê, né? Sexta-feira é o dia preferido do bebezito, né? Sexta-feira, depois das 5:30, então, né? Me chama que eu vou. Boa tarde, estamos aqui trabalhando na tapeçaria Nunes, né? Ligada aí na Regional, um abraço a vocês, bom trabalho, obrigadão, tá? Pela audiência, pela companhia. Boa tarde, aqui é o Edir, né? Edir é do bairro Menino Deus, quero participar aí do sorteio do gás, tá bom? Então, boa sorte. Também na audiência, boa tarde, Regional, quero participar, né? Dos prêmios, deixa eu ver aqui, não sou boa em tirar fotos, né? Mas, deixa eu ver aqui, sou a Cleide, né? Aqui do bairro Rio Verde, né? E essa vale? Vale, vale sim, Cleide. A gente tá concorrendo já, tá? Boa sorte a você. Obrigadão, tá? Pela audiência, pela companhia com a Regional. Vamos aí prosseguindo com o nosso Tarde Total. Lembrando que sexta-feira, meus amores e minhas amoras, tem sorteio para você de uma janta, né? De contrafilé, mais uma caneca de chope de vinho lá do Espetinho do Léo. Que delícia, né? Vinho, né? E uma janta de contrafilé, tudo de bom, né? Combinação perfeita, bebê. Boa tarde, aqui é o Rodrigo, né? Quero participar aí do sorteio, tá bom? Tá bom, então, está participando, boa sorte. Agora são 2:06 aqui na Regional, boa tarde a você. Boa quarta-feira!

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4: Na Regional 12:24, para você, muito boa tarde. Tarde boa para você. Sensacional, essa é a número 1 de Lucas do Rio Verde, em casa, no seu trabalho, no trânsito, só dá.
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4: Ah, esse é o nosso Instagram, nos segue nas redes sociais.
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4: E também tem o Instagram aqui do Bebezito, é, vai lá, também me segue lá no meu Instagram, Alex Santana MT, vai lá, me segue também no Instagram, Alex Santana MT, tá bom? Pra você, muito boa tarde, na audiência da Mais Ouvida, lembrando que sexta-feira, gente, sexta-feira, vai ter sorteio pra você de uma janta, né, de contrafilé, mais uma caneca de chope de vinho, tá? Lá do Espetinho do Léo, que delícia, né? A combinação perfeita, vai mandando mensagem no 659-9607-1705 e você já acessou o nosso site, que é regionalnaweb.com.br, então vai lá, acesse agora e vê lá as notícias, as novidades, as informações no site da Regional, tá bom? Oi, boa tarde!
6: Aqui é a Luzia Brito.
4: Tudo bem, Luzia?
6: Eu quero participar do sorteio.
4: Ah.
6: Coloca no sorteio.
4: Tá bom, então, já está participando, boa sorte. 2:25 na Mais Ouvida. Ai, ai.

0: 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Cinturinha de um lado pro outro, mexendo.
1: Essa aqui
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1: também é fácil.
0: Aquele copinho de mão.
1: É um bloco só pra descontrair.
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1: É.
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1: Danado.

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8: Na Regional 2:43, pra você, boa tarde. Sensacional, você em casa, você aí no seu trabalho, você no trânsito. Obrigadão, tá? Pela audiência, pela preferência.

Maravilha, maravilha, você mandando mensagem no Instagram vai ganhar um alô especial aqui, né? Então vai no nosso Instagram que é regional na web e manda lá um oizinho pra gente aqui, tá? A gente vai mandar um oi pra você também, tá bom? Certinho então? Maravilha! Sexta-feira tem sorteio de uma recarga de gás, tá? Da Zap Gás, o botijão que dura muito mais aqui na programação da número 1 de Lucas do Rio Verde, Rádio Regional FM, a mais ouvida, a voz de Lucas do Rio Verde. 2:44, pra você, muito boa tarde, tá aí trabalhando, que bom, né? Tá ouvindo a gente, aí o pessoal tá colhendo, né? Estão aí na colheita, um abraço a vocês, muito boa tarde, obrigadão pela companhia, pela audiência, com uma Regional FM, meu amigo Noriel tá aí, ó, trabalhando. Ei, Noriel, um abraço a você, boa quarta-feira. Assim que depois das 5 já pode tomar uma, né? Um suco gelado, rapaz, um suco verde, né? Faz bem pra saúde, né? Um suco verde, né? Boa tarde, quero participar aí do sorteio da janta, né? É a Délia do bairro Cidade Nova, tá bom? Então está participando, boa sorte. Agora são 2:44, pra você, boa tarde.

0: combate à violência doméstica no currículo escolar em Mato Grosso.
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0: O governo de Mato Grosso irá ampliar as políticas públicas de proteção ao público feminino com o lançamento oficial do Portal da Mulher MT e a sanção da lei que torna obrigatória a inserção de conteúdos voltados à prevenção e ao enfrentamento da violência doméstica nos currículos da rede pública estadual. O anúncio das medidas ocorre nesta quarta-feira no Palácio Paiaguás, em uma solenidade liderada pelo governador Otaviano Piveta, reunindo representantes da segurança pública, do judiciário e de movimentos sociais. Ambas as iniciativas integram o programa Mato Grosso em Defesa das Mulheres, que faz parte do Pacto Estadual para o Enfrentamento à Violência contra a Mulher, com o objetivo de atacar o problema tanto no acolhimento imediato quanto na educação de base. Idealizado pelo Gabinete de Enfrentamento à Violência contra a Mulher, o portal nasceu de uma força-tarefa entre a Casa Civil e as Secretarias de Planejamento e Gestão, Segurança Pública e Comunicação, para centralizar serviços e garantir maior transparência. Além disso, o site disponibiliza materiais educativos, campanhas de conscientização e indicadores estatísticos atualizados sobre a violência de gênero no Estado, resolvendo o antigo problema da dispersão de dados e facilitando o acesso da população à rede de proteção. Com essa medida, a Secretaria de Educação busca conscientizar crianças e adolescentes para que consigam identificar sinais de abuso em suas próprias realidades e, no longo prazo, contribuir para a desconstrução do comportamento machista, interrompendo o ciclo geracional da violência familiar.
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5: Em Lucas, 32 graus.
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0: A mais ouvida nessa tarde gostosa de quarta-feira, 1º de julho de 2026. Daqui a pouquinho tem o nosso Naftalina pra você matar a saudade, né? Uma hora aí pra você viajar, né? Coisa boa. Daqui a pouquinho tem aí o nosso Naftalina. Mas, gente, amanhã, né? Amanhã, quinta-feira, né? Quinta-feira. Preste bem atenção aí, meus amores e minhas amoras. Coisinha gostosinha do meu coração. 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Gente, é um kit, tá? É um kit, dois pacotes de feijão e um pacote de arroz, tá? Que você vai ganhar amanhã, quinta-feira, na programação. 659-9607-1705 é o WhatsApp aqui da Regional. Boa tarde, me chama aí Alan Júnior, né? Sou aqui, sou morador, né? Do bairro Jardim Primavera, quero concorrer aí aos prêmios da janta, tá bom? Então, abraço a você, boa sorte, brigadão, tá? Pela audiência, pela companhia com a mais ouvida, 3:05.
1: Olá, aqui é a Luzia Brito, de Luca do Rio Verde, Mato Grosso, moro aqui, faltando 2 quilômetros, chegando no pedágio, área rural, quero ganhar o sorteio da janta. Me coloca aí no sorteio da janta.
0: Tá bom? Que ganhe. Tá bom, então, a gente tá concorrendo, boa sorte, 3:06.

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0: Em Lucas, 32 graus.
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A número 1 de Lucas do Rio Verde vai mandando mensagem, vai se cadastrando e boa sorte aí pra Cheirosa, pro Cheiroso. Você já foi lá, já acessou o nosso Instagram? Ainda não? Você não segue a gente ainda? Então você tá esperando o quê, bebê? Vai lá, né? Segue lá, gente. Regional na Web é o nosso Instagram, tá bom, bebê? Vai lá, segue a gente aí no nosso Instagram, Regional na Web. Já aproveitando, e também siga eu, né? Siga aí, me segue. Alex Santana MT lá no Instagram, tá? Também audiência, minha amiga Maura. Boa tarde, Maura. Obrigadão, tá? Pela audiência, pela companhia. Também amigo Neymar, estão aí trabalhando na audiência. Boa tarde, Neymar. Também o Pedro lá do Industrial, tá ouvindo a gente. Boa tarde, Pedro. Alex, já tô aqui preparando, né? Porque domingão tem Brasil, né? Eu já tô aqui me ralando, né? Porque domingão quero tá de boa. Tá certo, então já tá aí adiantando o serviço. Eita, eu falo, né? O brasileiro é diferenciado, rapaz. Que coisa boa, maravilha, né? Boa tarde, a Lúcia Marlene aqui do Cerrado, quero participar do sorteio, tá bom? Então está participando, boa sorte. Boa tarde, meu nome é Juliana, do bairro Jardim Primavera, gostaria de participar aí do sorteio da janta, tá bom? Então, boa sorte, já está participando. Agora são 3:26, boa tarde.

0: legal de Sorriso Maroto e Péricles aqui na Regional. Sinais pra você, boa tarde. Já já tem muito mais aqui na número 1. Sensacional! 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Regional na web. Esse é o nosso Instagram, nos segue nas redes sociais.
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0: Em Lucas 3:40.
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3: 3:44.
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3: Muito bem, meus amores e minhas amoras, coisinha gostosinha do meu coração. Oi, boa tarde. Lenice, aqui do bairro Vida Nova, né? Quero participar aí de todos os sorteios, tá bom? Então está participando, boa sorte. Boa tarde, meu nome é Edneuza. Edneuza, quero participar aí do sorteio da janta, tá bom? Então, boa sorte. Boa tarde, é o Josué do Parque das Araras, quero participar aí do sorteio da janta, tá bom? Então, todo mundo quer, né? A janta, né? Aí, mas é bom demais, olha, uma janta de contrafilé, mais uma caneca de chope de vinho lá do Espetinho do Léo. Pra você participar, é só mandar mensagem pra gente aí no 659-9607-1705. É o WhatsApp aqui das promoções da sua Regional FM.

0: Inter negocia a contratação de Caleb para reforçar o meio de campo.
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0: O Inter tenta avançar nas negociações para contratar o meia Caleb, que pertence ao Fortaleza e disputou a última temporada europeia emprestado ao Alavés da Espanha. As conversas entre os clubes estão em andamento e a tendência é de que a transferência seja concretizada em definitivo ainda nesta janela de transferência. Aos 26 anos, Caleb é um jogador de característica ofensiva, canhoto e de boa mobilidade. Embora tenha como posição origem meio de campo, também pode atuar aberto pelo lado direito do ataque.
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Alô, apaixonados por pets! Sejam muito bem-vindos ao Momento Pet. Eu sou Lineu Silva e é um prazer enorme estar aqui com vocês para mais uma parte cheia de carinho e dicas importantes para os nossos bichinhos. E para começar, um alerta super, super importante. Sabe aquele calorzão? Ele pode ser bem perigoso para os nossos amigos de quatro patas. O excesso de calor desidrata eles rapidinho, gente. Então fica a dica de ouro. Sempre, sempre ofereça sombra, água fresca à vontade e evite brincadeiras ou passeios intensos nos horários mais quentes. É um cuidado essencial para manter a alegria e a saúde deles em dia. Fiquem bem, porque em breve o Momento Pet tá de volta, recheado de novas dicas e muito carinho para os seus bichinhos. Um abraço do seu amigo Lineu Silva e até a próxima!

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1: Toca aí, meu filho.
2: Senhoras e senhores, vamos viajar a partir de agora. Aperte o cinto. Vamos viajar, eu, você, você e eu. No nosso Naftalina, aperte o cinto e vamos decolar nos anos 70, 80, 90 e comecinho de 2000. Que maravilha! Nesta super quarta-feira, dia 1 de julho de 2026. Para você, muito boa tarde! Boa tarde, quero participar do sorteio, né? É o William do bairro Jaime na audiência. Boa sorte, boa tarde, quero participar do sorteio. É, do Parque das Américas, né? A Ivanildes na audiência, boa tarde. Boa tarde, a Alexandra, né? Do bairro Primavera, me coloca aí no sorteio, tá bom? Então, está participando, boa sorte. Boa tarde, quero participar do sorteio do botijão dourado, que dura muito mais, da Zap Gás e também da janta lá do Petinho do Léo. É o Mário César da Fazenda Dourado. Tá bom então, boa sorte, Mário. Boa tarde, sou aí o Valmir, né? Do Jardim Primavera, gostaria de participar aí do sorteio, manda um alô pra mim. Tá bom, então abraço pro Valmir, na programação da Regional. Agora são 4:06, pra você, muito boa tarde, começa o nosso Naftalina. Aumente o volume do rádio. Vamos passar mal de muitas músicas boas no sul. Vamos viajar, matar saudades. Essa aí é das antigas, né?

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1: Regional 4:22.
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3: Na Regional 426. Boa tarde pra você. Você está ouvindo Na Pitalina. Com o Bebezito te fazendo companhia.

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1: Você já está seguindo o Bebezito lá no Instagram? Ainda não? Então você vai fazer o seguinte, né? Você vai lá, vai acessar, vai me seguir lá, Alex Santana MT, lá no meu Instagram, me segue, segue lá o Bebezito. Pra você, muito boa tarde, ótima quarta-feira. Boa tarde, quero participar do sorteio, né? Da janta. Eu sou aí a Sandra Fernandes da Silva, do Parque das Américas. Tá bom? Então, abraço a você, boa sorte. Obrigadão pela audiência, pela companhia com a Regional, a número 1 de Lucas do Rio Verde. Boa tarde. Quero participar do sorteio do Botijão que dura muito mais, da Zap Guys. E também gostaria de ouvir aí uma música. Ah, tá certo então, né? É quem pede aqui, é a Celiana Arena Cabreza, isso? Lá da Fazenda Abacate, na audiência, boa sorte. Meu amigo capixaba, tá de aniversário amanhã, fala comigo, capixaba.
2: E aí, Alex Santana, bora, bora.
1: Bora.
2: Amanhã é aniversário do capixaba. Eita. E aí, bateu no sorteio do bolo aí, vê se ganha um bolo pra mim comer. No aniversário, capixabinha. Bora, bebezão, bebezito dos outros aí. Pois é, amanhã o capixaba tá completando 67, é nóis.
1: Tá bom então, capixaba, um abraço a você, parabéns, tá? Mas fala o seguinte, a semana é mensagem amanhã no programa do Ratinho Viola e o sorteio na sexta-feira no programa Bom Dia 103 com Ratinho Viola, tá bom, capixaba? Pra você um abraço aí, cara. Felicidade, né? Parabéns aí. É 67 anos, que legal, maravilha, né? Maravilha, parabéns. Se tiver festa aí, chama a equipe aqui da rádio, tá? É, boa tarde, a Noêmia, né? Do Jardim Primavera, quero participar do sorteio do espetinho do Léo, tá bom então, boa sorte. O botijão que dura muito mais da Zap Guys, deixa eu ver aqui, é o Vidal, né? Do bairro Fuji, ligado na programação da Regional, é o botijão que dura muito mais da Zap Guys. Falou, Vidal, abraço a você, boa sorte, meu querido. Boa tarde, a Isabel do bairro Bandeirantes, né? Gostaria de participar aí do sorteio, então vamos estar participando, boa sorte. Boa tarde, meu nome é Isabel, moro aqui no bairro Cidade Nova, na Avenida Tocantins, né? Quero participar do sorteio aí do gás, da recarga de gás, que dura muito mais, tá bom? Então, boa sorte. Agora são 4:30 na Regional. 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
1: Muito bem, 4 horas e 48 aqui na regional. Meu amigo Alex Prachelli, meu xará. Boa tarde, meu querido.
2: Fala comigo, meu xará. Boa tarde. Que Alex tá fazendo dourado na escuta. Fazer. Finalizando a tarde, mexendo com o chiclete da galinha. Toca pra nós aí, Can't Get Over. Tchau, obrigado.
1: Tá certo, então toca aí na sequência, tá bom, amigo? Boa tarde, aqui é a Marta do Primavera, né? Que é o botijão que dura muito mais, da Zap Gás. Tá bom então, boa sorte. Agora vamos chamando meu amigo Natan, né? 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
1: 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Agora são 4 horas e 51. Boa tarde, é o Cícero, né? Coloca aí no sorteio, tá bom? Então, abraço a você, boa sorte. Também a Carmen na audiência, boa tarde, aqui é a Carmen do bairro Bandeirantes, quer participar aí do sorteio do gás que dura muito mais, da Zap Gás, o botijão dourado também, lá do espetinho do Léo, tá certo então. Boa tarde, tudo na paz, Aguinaldo Ramos, né? Ligado aí na audiência, quer participar do sorteio, né? Abraço aí, amigo lá do Ângelo Casionato, boa sorte, meu querido. Boa tarde, Josué do Parque das Araras, né? O botijão que dura muito mais, da Zap Gás. Boa tarde, eu quero participar do sorteio do botijão que dura muito mais, né? Da Zap Gás. Não arrumou o nome aqui, né? Tá certo, então. Vamos virar o boné e dar no pé, né? Meu amigo Moura também na audiência. Fala aí, Moura.
4: Tá quase na hora de virar o boné e dar no pé. tomar uma criptonita, né?
1: É isso aí, Moura. Gente, um forte abraço, tchau, tchau, meus amores do rádio, coisinha gostosinha do meu coração. Até a próxima, tchau.

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1: Soja brasileira caminha para a safra recorde de 182 milhões de toneladas e reforça a liderança global em 2026.
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1: A soja brasileira segue consolidando sua posição como principal protagonista do agronegócio mundial. De acordo com o relatório Agroinfo, junho de 2026, divulgado pelo Rabobank, o Brasil deverá colher uma safra histórica de 182 milhões de toneladas nesta temporada, volume que representa um acréscimo de 10 milhões de toneladas em comparação com o ciclo anterior. O resultado reflete a combinação entre expansão moderada da área cultivada e condições climáticas favoráveis ao desenvolvimento das lavouras, fortalecendo ainda mais a competitividade do país no mercado internacional. Segundo a análise, o desempenho da safra brasileira confirma o elevado potencial produtivo do setor, mesmo em um ambiente global marcado por incertezas geopolíticas e oscilações nos preços das commodities. Além do crescimento da produção, a demanda pela oleaginosa continua apresentando sinais robustos, sustentando perspectivas positivas para toda a cadeia produtiva. Apesar da volatilidade dos mercados internacionais e das incertezas climáticas para a próxima temporada, o cenário para a soja brasileira permanece amplamente favorável. A combinação entre safra recorde, crescimento das exportações, aumento do esmagamento e forte demanda global reforça o papel estratégico da cultura para o agronegócio nacional. No entanto, produtores devem acompanhar atentamente fatores como o comportamento do clima, a evolução da demanda chinesa, os custos logísticos e os movimentos do câmbio, que continuarão exercendo influência direta sobre a rentabilidade do setor nos próximos meses.
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5: Alô você, aquele abraço, muito boa tarde para você meu amigo, boa tarde para você minha amiga. Estamos nós, começando mais uma edição do programa Top Sertanejo. Hoje é quarta-feira, 1º de julho de 2026, né? Começando a metade do ano, né? Mês 7 do ano de 2026, estamos começando mais um mês. Esperamos que este mês de julho seja bem melhor do que aquele que findou ontem, né? Ah, coisa boa, né? Mês de julho e a gente vai ficar junto aqui na programação da Regional FM com toda certeza, né? 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Tá no ar o programa Top Sertanejo desta quarta-feira. Você pode participar comigo através do nosso WhatsApp 996071705. Mande o seu recado para mim aqui, diz onde você está e participe com a gente do programa Top Sertanejo. São 5:11 em Lucas do Rio Verde. Boa tarde para você, vem comigo até às 8.

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2: 32 graus.
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4: É, olha a hora certa, agora são 5:27, 5:27 aqui na Regional FM nesta quarta-feira, né? Começando o mês. Metade da semana, vamos junto. Deixa eu mandar um abraço aqui pro meu amigo William, tá na lavoura, né? Tá colhendo milho aí, o William, grande abraço, boa tarde, aqui o William do Fuji, estamos na colheita do milho e na escuta do programa, manda um alô pra nós, hein? Então aquele abraço pra você, William, obrigado pela audiência, né? É, vamos trazer o Leandro e Leonardo agora aqui na programação da Regional. Meu amigo Capixaba também tá na sintonia do programa, forte abraço aí pro Capixaba, como sempre na audiência.

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2: 5:40.
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Eita, nós! Vamos nós aqui na programação da Regional FM. O programa Top Sertanejo até as 8 horas da noite, sempre com muita moda boa, moda de qualidade para você curtir aqui, né? Deixa eu chamar a atenção aqui do Edivaldo Mendonça Santos, né? Se tiver ouvindo ou se você conhecer aí, o Edivaldo Mendonça Santos. É, a sua carteira foi encontrada, né? Foi encontrada uma carteira com esses documentos aí, né? Com uns documentos aí do Edivaldo Mendonça Santos. Se tiver ouvindo, né? Ou se alguém conhecer, entra em contato com nós aqui na rádio, né? Beleza? Então, o Edivaldo Mendonça Santos, a sua carteira foi localizada. Deixa eu mandar um abraço pro meu amigo Zé Luiz Pastre, né? Tá na audiência, grande Zé Luiz, tá na sintonia do nosso programa, aquele abraço, né? Obrigado pela companhia aqui no programa Top Sertanejo. Zé Luiz pediu pra mim tocar essa aqui, ó. O milionário José Rico aqui no Top Sertanejo.

0: Jogadores do Inter retornam da Copa do Mundo, enquanto os do Grêmio permanecem.
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0: Quatro jogadores da dupla Grenal estiveram ou permanecem na disputa da Copa do Mundo deste ano. Os do Inter já estão fora da disputa: Sérgio Rocher, do Uruguai, e Félix Torres, do Equador. Já os do Grêmio, goleiro Everton da seleção brasileira e Balbuena do Paraguai, seguem na disputa, garantidos nas oitavas de final do Mundial.
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3: 30 graus.
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0: É isso aí, né? 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
5: Olha a hora certa para você. Agora são 6:07, 6:07 aqui da Regional FM. Estamos começando a segunda hora do programa Top Sertanejo de hoje. 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É isso aí. Você vai mandando para mim aqui 996071705 para participar com a gente aqui da programação da Regional FM. Até as 8 da noite tem muita moda sertaneja para você curtir comigo.

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2: 6:19.
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hora certa, agora são 6:24, 6:24 aqui da Regional FM. Vamos nós com o programa Top Sertanejo. Telefone para você mandar para mim aqui, 99607-1705. Você participa com a gente aqui, pede a sua moda preferida, manda o seu recado na programação da Regional.

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4: Gente, a gente pede uma salva de palmas.
5: Para quem? Salva de palmas pra quem? A hora certa agora são 7 horas com pontualidade, né? Que dó que deu da seleção de Senegal agora há pouco, né?
4: Pode.
5: Senegal e Bélgica se enfrentaram agora há pouco no mata-mata da segunda fase. No mata, né? Da segunda fase da Copa do Mundo. Senegal chegou a fazer 2-0, tava garantindo a vaga. Mas aí levou 2 gols em 2 minutos. Aí fica difícil, né? 2-2, 0. Aliás, na prorrogação a Bélgica acabou fazendo o terceiro e venceu. Senegal tá fora, a Bélgica segue adiante. É isso aí, né? E o Senegal volta pra casa. Que pena, né? Tanto esforço, né?
6: Eu não peço pra você ficar.
5: Pontualmente 7 horas, deixa eu mandar um abraço aqui pro Jaime e pra Ivone, né? O Jaime e a Ivone Hickman estão lá em Princesa Santa Catarina, passando frio, ouvindo nós. Chuva e chuva na região lá, né? Maravilha, aquele abraço aí para Ivone, pro Jaime, muito obrigado pela audiência aqui na programação da Regional FM, ouvindo no aplicativo. A Nilce do Rio Verde, se puder, toca para nós quando resolver volta do Renan e Raí, é isso? Vou procurar essa moda aqui, né? Abraço, obrigado pela audiência. A Neiva do Jardim das Palmeiras também tá de rádio ligado com a gente aqui na programação da Regional, pedindo para rodar a próxima moda aqui no Top Sertanejo. Agora são 7:02 em Lucas do Rio Verde.

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5: São 7 horas, agora 25 minutos, 19:25 aqui na Regional. Vamos que vamos. Deixa eu mandar um abraço aqui pra Jacinta Piper, tá na audiência do programa. Toca uma da Fátima Leão, né? Acordei a tempo, oferecendo para as colaboradoras, né? Também para todas as costureiras. Ah, que legal.
6: Logo caía de bruxo.
5: É nesta safra de festa junina, né? Ô, coisa boa, as festas juninas já se foram, né? Mas as julinas estão vindo aí, né? É, coisa bem boa. Valeu, Jacinta, aquele abraço, obrigado pela audiência. Alô, a Rosângela tá na audiência do programa. É, quero participar do sorteio, do sorteio também, né? Ah, legal, das promoções aí da Regional FM. É a Rosângela na audiência do programa. A Tereza dos Santos também. 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Parabéns, muitas felicidades aí, o Elton, comemorando mais um ano.

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Legal, né? Agora são 7h40, 7h40. Tamo indo, né? 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Prometemos voltar amanhã, se Deus quiser, a partir das 5h aqui na programação da Regional, com mais uma edição do programa Top Sertanejo. Tá combinado? Então, um grande abraço, boa noite, fique com Deus, bom descanso, até amanhã, uma excelente noite de quarta-feira para todos vocês.

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1: Está no ar a Voz do Brasil. As notícias do governo federal que movimentaram o país no dia de hoje.
2: Olá, boa noite.
3: Boa noite para você que nos acompanha em todo o país.
2: Quarta-feira, 1º de julho de 2026.
3: Vamos ao destaque do dia: combate ao crime organizado.
2: Prejuízo de facções criminosas ultrapassaram os 3 bilhões de reais após ações coordenadas pelo Ministério da Justiça.
3: E governo do Brasil inaugura o primeiro de 3 escritórios nacionais antifacção. Vanessa Casalino.
4: Os escritórios integram o programa Brasil contra o crime organizado. Em menos de 2 meses de programa, o país registrou quedas nos crimes violentos e patrimoniais.
2: E ainda, anunciados 500 milhões de reais para fortalecer a saúde na Bahia.
3: Entre as ações está a entrega do novo Hospital Estadual Litoral Norte e a distribuição de veículos do Agora Tem Especialistas. Pablo Mundim.
5: Na educação, o governo do Brasil entregou 29 novos ônibus escolares, com investimento de 13 milhões e 200 mil reais pelo novo PAC.
2: Você vai ouvir também: Brasil Digital já levou sinal aberto e gratuito a mais de 10 milhões de pessoas.
3: O programa amplia o acesso da população brasileira à TV pública, educativa e legislativa. Márcia Fernandes.
6: Já foram instaladas 55 estações de transmissão pelo país. Para o segundo semestre, a meta é instalar outras 75 estações.
2: Hoje, na apresentação da Voz do Brasil, Mariana Jungmann e Luciano Seixas.
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2: Cultura e modernização de equipamentos culturais na Bahia.
3: O Teatro Castro Alves, em Salvador, reconhecido como patrimônio nacional e um dos principais palcos do país, reabre suas portas após passar por obras de restauração.
2: O presidente Lula e a ministra da Cultura, Margarete Menezes, participando da cerimônia de entrega que deve começar em instantes.
3: E o repórter Rafael Lopes acompanha a movimentação direto de Salvador. Tá? E traz pra gente agora as informações ao vivo. Boa noite, Rafael.
7: Boa noite, Mariana, Luciano e ouvintes da Voz do Brasil. Noite de tapete vermelho aqui no Largo do Campo Grande para a entrega do novo Teatro Castro Alves. A programação oficial está marcada para começar logo mais às 8h15 da noite e contará com a presença do presidente Lula. Ele vai participar ao lado da ministra Margarete Menezes e de autoridades locais da entrega da terceira e última etapa do projeto de requalificação do Teatro Castro Alves. O local foi modernizado e restaurado após o teto da sala principal ter sido atingido por um incêndio em 2023. O edifício, de estilo modernista, contou com melhorias estruturais que seguem padrões internacionais, preservando o valor histórico e arquitetônico do complexo, que é tombado pelo IPHAN como patrimônio nacional. O Teatro Castro Alves já abrigou momentos marcantes das artes cênicas do país e já foi palco de shows históricos, como o de João Gilberto, Doces Bárbaros e Raul Seixas. As obras contaram com um investimento de mais de 260 milhões de reais, unindo recursos dos governos federal e estadual, e representa a maior intervenção já realizada no teatro desde a inauguração em 1967. Mariana, Luciano, eu volto com vocês no estúdio.
2: Obrigado, Rafael, pela participação ao vivo aqui na Voz do Brasil.
3: E o presidente Lula esteve mais cedo em Itaparica, também na Bahia. O local é a maior ilha marítima do Brasil, chegando a receber 300 mil turistas na temporada de verão.
2: Hoje foi dada a largada à construção de uma ponte que vai ligar a ilha à capital baiana, trazendo mais desenvolvimento e empregos para a região.
3: Ao todo, serão beneficiados pelo projeto de infraestrutura cerca de 10 milhões de pessoas de 250 municípios.
8: A ponte Salvador-Itaparica terá 12 quilômetros de extensão e vai reduzir o tempo de travessia de 1 hora para 15 minutos entre a capital baiana e a ilha. O projeto integra o novo PAC e contará com 3 bilhões de reais de investimentos federais. Nesta quarta-feira, em Veracruz, na Bahia, o presidente Lula participou da cerimônia que marcou o início oficial das obras.
9: A Bahia precisava de um outro